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2: O protesto do Partido Socialista de Setúbal relativamente aos acessos da Arrábida e ao Val da Rasca centra-se no severo impacto que as restrições de trânsito trazem para a vida cotidiana da população local. O PS contesta assim o facto do plano de ordenamento do trânsito na Arrábida prejudicar quem reside naquelas zonas. Segundo a estrutura partidária, o bloqueio e a limitação de certas vias obrigam os moradores do Val da Rasca a fazer um desvio diário de mais de 12 km para realizarem percursos simples até às suas habitações ou locais de trabalho. A exigência socialista foca-se na criação de exceções claras e permanentes para os residentes. O partido defende que quem habita no perímetro da Arrábida deve ter direito de livre trânsito garantido através de dísticos de identificação ou passos de acesso eficazes, impedindo assim que sejam tratados como meros visitantes ou turistas na sua própria terra. Os socialistas criticam a governação municipal por não ter acautelado o impacto social destas restrições. Argumentam que o programa Arrábida sem carros, embora importante para a proteção ambiental, falha ao não disponibilizar alternativas realistas de mobilidade para a população residente e para o comércio local ali instalado. A posição política do PS sublinha que a preservação ecológica da Serra da Arrábida não deve ser feita contra as pessoas. O partido exige uma revisão urgente do plano de tráfego, pedindo que a Câmara Municipal adote um modelo que concilie a sustentabilidade ambiental com a qualidade de vida e a dignidade económica das famílias do Val da Rasca. Um homem com 41 anos foi detido por fortes indícios de ter iniciado um incêndio que destruiu 5 habitações precárias no bairro das Galinheiras, em Lisboa, na tarde de 13 de junho, anunciou agora a Polícia Judiciária. No comunicado, a Polícia Judiciária realçou que o suspeito recorreu à chama direta para atear ao incêndio num contexto de desavenças familiares e com sentimento de vingança. O fogo foi ateado no terreno de elevado declive, com vegetação diversa e árvores de grande porte, onde tinham sido construídas as 5 habitações, uma das quais era a do detido e as outras 4 de familiares, acrescentou a polícia. No terreno encontravam-se também 5 viaturas da família que acabaram por arder. Segundo os bombeiros sapadores, o alerta para o incêndio foi dado às 17h30 de 13 de junho e obrigou à retirada dos moradores do local, onde foram ouvidas diversas explosões. Segundo a Junta de Freguesia de Santa Clara, na sua página da rede social Facebook, 15 pessoas ficaram desalojadas, tendo sido acompanhadas pela Proteção Civil de Lisboa e pela Santa Casa da Misericórdia. O detido será presente a permanente relatório judicial para a aplicação das medidas de coação, acrescentou ainda a PJ. O PCP pediu ao Governo que assegure a instalação de novos multibancos em todas as freguesias a mais de 5 km da rede bancária e questionou o Executivo sobre o projeto Multibanco Social. No projeto de resolução entregue na Assembleia da República, o Grupo Parlamentar do PCP pede ao Governo que assegure que é instalado pela CIBES, a empresa responsável pela gestão de todas os caixas multibancos, com caráter urgente, uma rede de novos multibancos nas freguesias identificadas pelo Banco de Portugal como estando a mais de 5 km de um acesso à rede bancária. A iniciativa propõe ainda que, nas regiões de maior densidade populacional, passe a existir um mínimo de 15 caixas automáticos por cada 10 mil habitantes. Na exposição de motivos da iniciativa, o PCP sustenta que o movimento de encerramentos de serviço de balcões e agências agravou-se particularmente nas últimas 2 décadas, a pretexto do advento das tecnologias de informação. Em causa, apontam os comunistas, está a possibilidade de, nas freguesias mais pequenas, onde não venham a ser instaladas novas caixas de multibanco, caber às juntas de freguesia disponibilizar numerários às populações a serem instalados equipamentos que não asseguram todos os serviços bancários prestados normalmente disponíveis nos caixas automáticos, incluindo o levantamento de dinheiro. No atletismo, a atleta do Sporting chegava a Paris com 4 minutos e 40 centésimos como a sua melhor marca, conseguida já este ano e à qual retirou agora quase 2 segundos, embora esteja ainda a mais de 1 segundo recorde nacional de 3 minutos e 57 segundos e 71 centésimos, que pertence a Carla Sacramento desde agosto de 1998. Patrícia Silva, de 26 anos, ficou no 7º lugar em Paris, com Salomé Afonso a ser apenas a 16ª, com 4 minutos, 6 segundos e 36 centésimos, longe do seu recorde pessoal de 3 minutos e 59,52, marca que fazia até hoje da atleta do Benfica a 2ª portuguesa mais rápida de sempre na distância. A britânica Georgia Underbell venceu os 800 metros com 3:55.63 à frente da etíope Frevlin Ailu, que fez 3:55.92, com Agathe Guillemot a bater o recorde francês com 3:56.24. Nos 1500 metros, Audrey Verro tornou-se a terceira atleta a descer dos 1 minuto e 54, a ocorrer em 1:53.80, ficando apenas atrás das duas melhores marcas da história conseguidas há mais de 70 anos pela checa Jarmila, que conseguiu 1 minuto 53 segundos 28 centésimos em 1951, e pela soviética Nadzetska, que fez 1:53.43 em 1953. A dominicana Marilady Paulino conseguiu a melhor marca mundial do ano nos 400 metros, com 48,48 segundos, tal como o canadiano Marco Arop, dos 800 metros, com 1 minuto, 41 segundos e 84 centésimos.

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2: O Júri Nacional de Exames começa a distribuir a partir desta

0: segunda-feira e de forma gradual as respostas das provas dos exames nacionais aos professores classificadores depois de algumas dificuldades técnicas. Em comunicado divulgado no site do Instituto de Educação, Qualidade e Avaliação, o Júri Nacional de Exames explica agora que o processo de preparação dos exames nacionais para a classificação digital está em fase de recuperação após algumas dificuldades técnicas. Para os exames deste ano letivo, os alunos continuam a escrever as respostas à mão, mas as respostas são dadas em folhas específicas que são depois digitalizadas. O Júri Nacional de Exames refere que já começou a fazer ajustamentos ao cronograma deste processo e que a partir do dia 29 de junho iniciará de forma gradual a distribuição de respostas aos professores classificadores à medida que estas forem sendo processadas. Sobre erros na convocatória de professores que classificam os exames, o órgão esclarece que o procedimento decorre há vários anos de forma estabilizada através do programa ENES. A primeira fase dos exames nacionais aconteceu entre 16 e 26 de junho, começando depois a segunda fase entre 16 e 22 de julho. As notas da primeira fase devem ser conhecidas a 14 de julho e uma semana depois, a 20 de julho, começam as candidaturas para os alunos que pretendam prosseguir os estudos. Os resultados das candidaturas serão divulgados a 23 de agosto. A última semana agradou a quase todos os gostos. Se por um lado houve dias em que a praia esteve convidativa, houve também outros que pediam para que as sandálias ficassem encostadas e que o guarda-chuva voltasse a sair do armário, mas na próxima semana, atenção, com uma nova onda de calor a chegar, os termómetros devem chegar aos 42 graus Celsius. Segundo as previsões do Instituto Português do Mar e da Atmosfera, o estado do tempo na próxima semana terá uma mudança significativa. Após um período curto, de 24 a 27 de junho, em que os valores da temperatura estiveram dentro dos valores normais, e ocorreu precipitação em vários locais, a próxima semana terá valores muito acima do normal, com o provável estabelecimento no território de uma nova onda de calor. Começam por escrever os especialistas numa publicação partilhada no Facebook na passada sexta-feira. O IPMA refere também que os valores elevados acima do referido para a semana de 29 de junho a 5 de julho estão associados a uma corrente de nordeste ou de leste, prevendo-se valores muito abaixo da umidade relativa e vento em geral fraco, mas superando por vezes moderado e com rajadas na ordem dos 60 km por hora nas terras altas do norte e centro. O secretário-geral do PCP, Paulo Raimundo, afirmou que, face ao drama provocado pelos sismos na Venezuela, toda a ajuda será sempre pouca e que os meios mobilizados são sempre insuficientes. Apesar desta advertência sobre a escala da catástrofe, o líder comunista elogiou a rápida convocação e mobilização por parte do governo português.
1: Acho que é compreensível que numa situação com aquela dimensão, uma catástrofe com aquela dimensão, todos os meios que sejam recolhidos ou enviados serão sempre poucos, serão sempre insuficientes. E, portanto, apesar de tudo, acho que há uma resposta pronta, houve uma resposta pronta do governo português, e acho que é isso que é preciso valorizar, e eu estou convencido que, à medida que sejam necessários mais apoios, que o governo vai concretizar esses apoios, não tenho nenhuma dúvida sobre isso.
0: Paulo Raimundo criticou ainda o PS por viabilizar a proteção social única, a PSU, afirmando que os socialistas deram a mão a um governo derrotado e isolado. Em conferência de imprensa, após reunião do Comitê Central, Raimundo argumentou que a medida não resolve problemas estruturais e lamentou a falta de debate aprofundado.
1: O Partido Socialista responderá sobre as suas próprias opções. Há uma coisa que é um aspecto que é objetivo e concreto. Nós estamos perante um governo que foi derrotado a semana passada, com a derrota do pacote laboral, um governo que estava e está isolado do ponto de vista, e cada vez que insiste nessa matéria começa a abrir a cova da sua derrota social e política, não tenho uma dúvida sobre isso. E há um governo derrotado e isolado que o Partido Socialista entendeu dar a mão para salvar a prestação social única. Não é um problema dar a mão ao governo, é um problema dar a mão ao governo para quê? Pronto, e decidiu dar a mão ao governo na PSU, fez mal.
0: O líder comunista rejeitou a pretensão do PS de assumir o mérito pelo recuo no pacote laboral, atribuindo essa vitória exclusivamente à luta dos trabalhadores e à intervenção da CGTPI. No futebol, o Alverca da Primeira Liga de Futebol oficializou agora a saída de Custódio Castro, informando em comunicado que chegou a acordo com o treinador para a rescisão de contrato que ligava ambas as partes. A Foco Clube Alverca Futebol SAD informa que chegou a acordo com Custódio Castro para a rescisão do contrato que ligava ambas as partes. A SAD agradece a Custódio Castro e à sua equipa técnica pelo trabalho desenvolvido ao longo de uma temporada desafiante que assinalou o regresso do Alverca ao principal escalão do futebol português, desejando a todos as maiores felicidades pessoais e profissionais. Pode ler-se na página oficial dos Ribatejeiros na internet. Custódio Castro assumiu a equipa no início da época passada, guiando os alvarquenses ao 11º lugar da Primeira Liga e à desejada manutenção do primeiro escalão um ano após a subida. No campeonato, o Alverca somou 10 vitórias, 9 empates, 15 vitórias, tendo sido eliminado da Taça de Portugal pela União de Leiria na terceira eliminatória, enquanto que na Taça da Liga caiu nos quartos de final com uma goleada imposta pelo Sporting por 5-1. O técnico de 43 anos tinha treinado os juniores B, a equipa B e de sub-23 do Sporting Braga, além de ter orientado também o plantel principal dos Minhotos em 6 encontros da temporada 19-20, a quando da saída de Ruben Amorim para o Sporting. O Alverca ainda não anunciou o nome do sucessor de Custódio Castro.

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2: Um homem com cerca de 20 anos está em estado muito grave depois de ter sido baleado na zona da cabeça na manhã de domingo no bairro da Estrada Militar, na Amadora. A ocorrência foi confirmada pela Direção Nacional da Polícia de Segurança Pública. De acordo com a mesma fonte, tudo aconteceu por volta das 11 horas e 45 minutos, tendo o homem sido hospitalizado em estado grave no Hospital São Francisco Xavier, em Lisboa. O autor dos disparos está em fuga e, de acordo com a Direção Nacional da PSP, explicou, foi reforçado o policiamento naquela zona da Amadora. O alerta para a PSP foi dado através do 112, em que alguém comunicou ter assistido a vários disparos de uma arma de fogo e um homem estava caído no chão, indicou a fonte da PSP à Lusa, dando conta que no local não foram encontrados quaisquer testemunhas e o autor dos disparos está

em fuga. O caso está agora a ser investigado pela Polícia Judiciária. O Chega divulgou no domingo os resultados das eleições do partido para as estruturas distritais e três dos vencedores. Nem Setúbal, Porto e Faro derrotaram deputados atuais do partido. Segundo o comunicado do Chega, em que apenas são referidos o vencedor e a respectiva percentagem, o deputado Eduardo Teixeira obteve 96,8% e consegue a maior vitória em Viana do Castelo, seguido de Henrique Janela, com 95,6% na Guarda, e Hugo Nunes, 94,6% na Madeira. Já José Dotti, em Santarém, consegue a reeleição com apenas 39,1%, não conseguindo a maioria. Em Setúbal, o deputado Nuno Gabriel, que liderava a distrital até agora, foi derrotado por Nuno Valente, vereador da Câmara Municipal de Montijo e diretor do Folha Nacional, publicação do partido, que obteve 55,4% dos votos. Por outro lado, em Lisboa, a deputada Patrícia Almeida, até agora vice-presidente da distrital, foi eleita presidente com 54,7%, derrotando o ex-candidato autárquico Pedro José Aleixo. Na sede nacional do Chega, Ventura disse que estas eleições são as mais disputadas e as mais participadas de sempre e que era esperada a votação de largos milhares de militantes. A Diocese de Setúbal vai enviar 10 mil euros para ajudar a população afetada pelos sismos de magnitude 7.2 e 7.5 na escala de Richter, ocorridos na quarta-feira na Venezuela, anunciou o cardeal América Guiar. Numa mensagem divulgada na página online da Diocese, o Bispo de Setúbal diz acompanhar com profunda tristeza e preocupação as notícias sobre o desastre. A dor torna-se ainda mais próxima, diz, ao sabermos que entre as vítimas se encontram cidadãos portugueses e numerosos lusodescendentes ligados por laços de sangue e de história e de afeto ao nosso país, afirma. A todos atingidos pela tragédia, o Bispo assegura a proximidade espiritual, a amizade e a oração da Diocese de Setúbal, apelando a que ninguém se sinta sozinho na provação. Segundo a ONU, mais de 50 mil pessoas estão desaparecidas, dezenas de edifícios ruíram ou ficaram gravemente danificados na capital Caracas e na região de La Guaira, numa das mais afetadas. Uma mulher de 41 anos foi detida na passada sexta-feira depois de matar o marido em Alfundão, Ferreira do Alentejo, no distrito de Beja. O casal tinha já um histórico de conflito e de agressão e o homicídio aconteceu no dia 21 de junho. De acordo com o comunicado emitido pela Polícia Judiciária, no passado sábado, o casal, de nacionalidade estrangeira, vivia numa residência partilhada por vários núcleos familiares da mesma nacionalidade, todos trabalhadores agrícolas. Foi no interior desta residência que o crime aconteceu. A vítima, também com 41 anos, foi agredida com um golpe na zona abdominal, com o objeto corto-perfurante, provocando lesões cuja gravidade determinaram a sua morte naquele local. Segundo o que a PJ apurou, a agressão ocorreu na sequência de alteração entre o casal, com história de conflito de agressão em território nacional e no país de origem. Na sequência das diligências desencadeadas em resultado do trabalho de investigação desenvolvido, conjugado com as perícias médico-legais executadas, foram então recolhidos irrelevantes elementos de probatórios que permitiram sustentar a emissão de mandatos de detenção fora de flagrante delito no âmbito do inquérito que é titulado pelo Ministério Público de Ferreira do Alentejo, detalham ainda as autoridades. Esta mulher será agora presente às autoridades judiciárias competentes para efeitos de interrogatório judicial e aplicação das medidas de coação tidas por adequadas. A investigação prossegue para esclarecimento integral dos factos. Um homem de 25 anos foi detido depois de tentar fazer um exame de condução por outra pessoa em Portimão. De acordo com um comunicado emitido no passado sábado pela Polícia Judiciária, na posse do detido encontra-se documentos cuja identidade este usurpava, os quais foram apreendidos. A investigação prossegue a cargo agora com a PJ a explicar que a detenção aconteceu em flagrante delito e pela presumível prática dos crimes de falsificação de documento e de uso de documento de identificação alheio. O suspeito pretendia realizar um exame de condução com o objetivo de obter fraudulentamente a carta de condução em nome de outra pessoa. É detalhado. O detido irá ser presente a primeiro relatório judicial para a aplicação das medidas de coação tidas por adequadas. O inquérito é titulado pelo Ministério Público de Portimão. Dois homens morreram na sexta-feira e outros cinco ficaram feridos, dois deles com gravidade, todos de nacionalidade estrangeira, na sequência do despiste de uma carrinha do itinerário complementar 1 no concelho de Santiago do Cacém, disse fonte da GNR. Fonte do Comando Sub-Regional de Emergência e Proteção Civil do Alentejo Litoral indicou à agência Lusa que o alerta para o acidente que ocorreu ao quilómetro 633 do IC1 na zona de Fontainhas, freguesia de Alvalade, foi dado às 21 horas e 25 minutos. Segundo fonte da Unidade Nacional de Trânsito da GNR, os óbitos dos dois homens de 33 e 49 anos foram declarados no local pelas equipas médicas envolvidas nas operações de socorro.
Os 5 feridos foram transportados para o Hospital do Litoral Alentejano, em Santiago do Cacém, adiantou. Foram mobilizados para o local 44 operacionais de bombeiros de Alvalade, Santiago do Cacém Grândola, do Instituto Nacional de Emergência Médica da GNR, apoiados por 20 veículos, incluindo as viaturas médicas de emergência e reanimação do Hospital do Litoral Alentejano e de Beja, e o helicóptero do INEM, que não chegou a ser utilizado, segundo o Comando Subregional. No futebol, o Alverca, que no domingo oficializou a saída de Custódio Castro, despediu-se também de 6 nomes que terminaram o período de empréstimos: André Gomes, Francisco Xissumba, Radinei, Matiz Clarícia, Fabrício Garcia e Tomás Mendes a regressam aos respectivos clubes. André Gomes, jovem guarda-redes de 21 anos, chegou ao Ribatejo depois de cumprir praticamente todo o processo de formação no Benfica. Um internacional sub 21 português, fez 25 jogos pelo Alverca, tendo sofrido 41 golos. Xissumba, lateral esquerdo de 21 anos, esteve cedido pelo Sporting de Braga, clube no qual terminou o processo de formação. Já depois de ter feito 18 jogos na temporada passada pelos Minhotos, esta época o internacional sub 21 português foi a opção em 21 encontros pelo Alverca. Já Radinei, médio de 27 anos, regressa também ao Gottsep, da Turquia, depois de terminar a cedência nos ribatejanos. Depois de iniciar a época nos turcos, fazendo ainda 19 jogos, o brasileiro marcou um golo em 14 jogos pelo Alverca. Regressa agora ao Gottsep, depois de ter representado clubes como o Atlético Goianiense e o Náutico do Brasil. Tomás Mendes, médio guineense de 21 anos, regressa ao Alavés de Espanha, depois de ter feito 5 jogos pelo Alverca. Fabrício Garcia, defesa de 25 anos, regressa ao Estoril, depois de ter sido opção em 6 jogos pelos ribatejanos. Já Matias Clarícia, que foi emprestado pelos alemães do VfL Bochum, fez 9 jogos pelo Alverca.

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2: O Tribunal de Setúbal decretou a medida de prisão preventiva aos 4 homens detidos naquela região no sábado pela GNR na sequência da apreensão de cerca de 4 toneladas de fardos de haxixe e 2 embarcações. Em comunicado, a Unidade de Controlo Costeiro e Fronteiras, a GNR, indica que os detidos, com idades entre os 26 e os 36 anos, foram presentes a tribunal no sábado. De acordo com a GNR, os detidos foram transportados ao estabelecimento prisional de Setúbal. A GNR deteve na madrugada de sábado, recorde-se, na zona de Setúbal, 4 pessoas e apreendeu cerca de 4 toneladas de fardos de haxixe e 2 embarcações após a detenção da droga no mar. A Guarda Nacional Republicana apreendeu, além da droga e das embarcações, 10 jerrycans, 4 deles ainda com combustível no seu interior. O comandante de destacamento de controle costeiro de Lisboa, Pedro Marujo, disse à Lusa que o sistema integrado de vigilância, comando de controle, detectou na noite de sexta-feira uma embarcação de alta velocidade a navegar em direção à Barra de Setúbal, cujos movimentos foram permanentemente identificados, o que permitiu identificar um transbordo de carga entre esta embarcação e 2 outras de menor dimensão. O comandante de destacamento de controle costeiro de Lisboa adiantou que este transbordo de carga indiciava o crime de tráfico de droga, pelo que foi indiciada uma ação policial para a detenção das embarcações. Num outro comunicado, o GNR refere ainda que numa ação concertada entre as componentes marítima, terrestre e aérea, foi possível interceptar uma das embarcações, tendo-se detidos os 2 ocupantes e apreendida a droga e o combustível.

estava no seu interior. A GNR indica que a segunda embarcação tentou a fuga, mas os meios projetados conseguiram interceptá-la junto à Península de Troia, deter os dois tripulantes e apreender a embarcação, bem como a droga e o combustível no interior. Por último, a GNR referia ainda que um dos quatro detidos tem em curso o processo de expulsão do país. Uma jovem de 20 anos morre depois de esperar por socorro mais de meia hora. As ambulâncias do INEM das duas corporações de Vila Real estavam em outras ocorrências e a viatura médica de emergência e reanimação avariou quando ia arrancar para o local. O INEM vai agora apurar as circunstâncias em que a jovem morreu. Em declarações à Lusa, o INEM confirma que o pedido de socorro para a jovem com dificuldades respiratórias ocorreu pelas 12 horas e 58 minutos. No entanto, os meios de emergência médica mais próximos estavam empenhados noutras ocorrências e por isso foi acionada a ambulância dos bombeiros voluntários de Santa Marta de Penaguião, por ser o meio disponível mais próximo. Esta corporação foi acionada pelas 13 horas e 20 minutos, ou seja, mais de 20 minutos depois do pedido de socorro. Para percorrer cerca de 20 km até a Vila Real são necessários cerca de 30 minutos. Segundo o INEM, após os bombeiros de Santa Marta chegarem ao local, que a vítima já se encontrava em paragem cardiorrespiratória, por isso foi acionada a AVMER do Hospital de Vila Real. Só que, no momento em que a viatura iniciava a deslocação, a equipa médica comunicou ao CODU a inoperacionalidade da viatura. Não restou outra alternativa à equipa dos bombeiros de Santa Marta de Penaguião, serem eles a prestar assistência à jovem, realizando manobras de suporte básico de vida com recurso a desfibrilhador automático externo. A jovem acabou por falecer no Hospital de Vila Real. O Júri Nacional de Exames começa a distribuir a partir desta segunda-feira, de forma gradual, as respostas das provas dos exames nacionais aos professores classificadores, após algumas dificuldades técnicas, foi anunciado no domingo. Este ano, uma das grandes novidades dos exames nacionais é a forma de avaliar as provas. Os alunos continuam a escrever as respostas à mão, mas as respostas são dadas em folhas específicas, que são depois digitalizadas para que os professores corretores possam corrigir e avaliar na plataforma digital. Fora deste novo modelo ficam apenas os exames de geometria descritiva A e de desenho A, que não sofrem quaisquer alterações. Na passada quarta-feira, a Federação Nacional de Professores tinha denunciado atraso na distribuição de credenciais de acesso aos professores classificadores às provas do Exame Nacional Português. Em relação ao procedimento de classificação das provas, o Júri Nacional de Exames explica agora que começa a distribuir respostas aos professores classificadores a partir desta segunda-feira, à medida que estas forem sendo processadas. A entidade assegura que cada código de exame dispõe de um período de classificação equivalente ao habitual, tipicamente 10 dias úteis, mantendo-se o prazo final de classificação a 10 de julho. As notas da primeira fase devem ser conhecidas a 14 de julho e uma semana depois, a 20 de julho, começam as candidaturas para os alunos que pretendam prosseguir os estudos. Os resultados das candidaturas serão divulgados a 23 de agosto. No desporto, o Benfica derrotou o Sporting por 4-3 na finalíssima e é bicampeão de futsal. Há 18 anos que os encarnados não eram bicampeões. É o 10º título de campeão nacional da equipa da Luz, que esta época também conquistou a Taça de Portugal e a Taça da Liga. Pelas Águias marcaram Leo Guigel, André Coelho e Silvestre Cucci. Já pelos Leões descontaram Tomás Paxó, com 2 tentos, e Diogo Santos. Os adeptos encarnados invadiram a quadra no final da partida para os respectivos festejos. O Canadá venceu a África do Sul por 1-0 e é a primeira equipa apurada para os oitavos de final do Mundial 2026. O único gol da partida foi apontado por Stefano Eustáquio, jogador do Futebol Clube do Porto, aos 90+2. Os canadianos, a jogar em casa, tiveram mais momentos por cima, mais remates e mais oportunidades. É a primeira vez que o Canadá chega a esta fase no Mundial. Agora o Canadá vai defrontar o vencedor do encontro entre Países Baixos e Marrocos. Mas nota ainda para o facto de o árbitro de partida ter sido o português João Pinheiro.

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2: O protesto do Partido Socialista de Setúbal relativamente aos acessos da Arrábida e ao Val da Rasca centra-se no severo impacto que as restrições de trânsito trazem para a vida cotidiana da população local. O PS contesta assim o facto do plano de ordenamento do trânsito na Arrábida prejudicar quem reside naquelas zonas. Segundo a estrutura partidária, o bloqueio e a limitação de certas vias obrigam os moradores do Val da Rasca a fazer um desvio diário de mais de 12 km para realizarem percursos simples até às suas habitações ou locais de trabalho. A exigência socialista foca-se na criação de exceções claras e permanentes para os residentes. O partido defende que quem habita no perímetro da Arrábida deve ter direito de livre trânsito garantido através de dísticos de identificação ou passos de acesso eficazes, impedindo assim que sejam tratados como meros visitantes ou turistas na sua própria terra. Os socialistas criticam a governação municipal por não ter acautelado o impacto social destas restrições. Argumentam que o programa Arrábida sem carros, embora importante para a proteção ambiental, falha ao não disponibilizar alternativas realistas de mobilidade para a população residente e para o comércio local ali instalado. A posição política do PS sublinha que a preservação ecológica da Serra da Arrábida não deve ser feita contra as pessoas. O partido exige uma revisão urgente do plano de tráfego, pedindo que a Câmara Municipal adote um modelo que concilie a sustentabilidade ambiental com a qualidade de vida e a dignidade económica das famílias do Val da Rasca. Um homem com 41 anos foi detido por fortes indícios de ter iniciado um incêndio que destruiu 5 habitações precárias no bairro das Galinheiras, em Lisboa, na tarde de 13 de junho, anunciou agora a Polícia Judiciária. No comunicado, a Polícia Judiciária realçou que o suspeito recorreu à chama direta para atear ao incêndio num contexto de desavenças familiares e com sentimento de vingança. O fogo foi ateado no terreno de elevado declive, com vegetação diversa e árvores de grande porte, onde tinham sido construídas as 5 habitações, uma das quais era a do detido e as outras 4 de familiares, acrescentou a polícia. No terreno encontravam-se também 5 viaturas da família que acabaram por arder. Segundo os bombeiros sapadores, o alerta para o incêndio foi dado às 17h30 de 13 de junho e obrigou à retirada dos moradores do local, onde foram ouvidas diversas explosões. Segundo a Junta

de Freguesia de Santa Clara, na sua página da rede social Facebook, 15 pessoas ficaram desalojadas, tendo sido acompanhadas pela Proteção Civil de Lisboa e pela Santa Casa Misericórdia. O detido será apresentado a primeiro relatório judicial para a aplicação das medidas de coação, acrescentou ainda a PJ. O PCP pediu ao Governo que assegure a instalação de novos multibancos em todas as freguesias a mais de 5 km da rede bancária e questionou o Executivo sobre o projeto Multibanco Social. No projeto de resolução entregue na Assembleia da República, o Grupo Parlamentar do PCP pede ao Governo que assegure que é instalado pela CIBES, a empresa responsável pela gestão de todas os caixas multibancos, com caráter urgente, uma rede de novos multibancos nas freguesias identificadas pelo Banco de Portugal como estando a mais de 5 km de um acesso à rede bancária. A iniciativa propõe ainda que, nas regiões de maior densidade populacional, passe a existir um mínimo de 15 caixas automáticos por cada 10 mil habitantes. Na exposição de motivos da iniciativa, o PCP sustenta que o movimento de encerramentos de serviços de balcões e agências agravou-se particularmente nas últimas duas décadas a protesto do advento das tecnologias de informação. Em causa, apontam os comunistas, está a possibilidade de, nas freguesias mais pequenas onde não venham a ser instaladas novas caixas de multibanco, caber às juntas de freguesia disponibilizar numerários às populações a serem instalados equipamentos que não asseguram todos os serviços bancários prestados normalmente disponíveis nos caixas automáticos, incluindo o levantamento de dinheiro. No atletismo, a atleta do Sporting chegava a Paris com 4 minutos e 40 centésimos como a sua melhor marca, conseguida já este ano e à qual retirou agora quase 2 segundos, embora esteja ainda a mais de 1 segundo recorde nacional de 3 minutos 57 segundos e 71 centésimos, que pertence a Carla Sacramento desde agosto de 1998. Patrícia Silva, de 26 anos, ficou no 7º lugar em Paris, com Salomé Afonso a ser apenas a 16ª, com 4 minutos, 6 segundos e 36 centésimos, longe do seu recorde pessoal de 3 minutos 59, 52, marca que fazia até hoje da atleta do Benfica a segunda portuguesa mais rápida de sempre na distância. A britânica Georgia Underbell venceu os 800 metros com 3:55.63 à frente da etíope Frevlin Ailu, que fez 3:55.92, com Agathe Guillemot a bater o recorde francês com 3:56.24. Nos 1500 metros, Audrey Verro tornou-se a terceira atleta a descer dos 1 minuto e 54, ao correr em 1:53.80, ficando apenas atrás das duas melhores marcas da história conseguidas há mais de 70 anos pela checa Jarmila, que conseguiu 1 minuto 53 segundos 28 centésimos em 1951, e pela soviética Nadzetska, que fez 1:53.43 em 1953. A dominicana Marilady Paulino conseguiu a melhor marca mundial do ano nos 400 metros, com 48,48 segundos, tal como o canadiano Marco Arop, dos 800 metros, com 1 minuto 41 segundos e 84 centésimos.

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1: Cláudio Castro está de saída do Alverca. O Alverca despede-se de 6 jogadores. O Casa Pia, a Federação Portuguesa de Futebol, interdita a bancada municipal Rio Maior por um jogo. A União de Leiria já pagou os ordenados em atraso de abril e maio ao plantel. Federal da Amadora recorre do chumbo do plano de recuperação. O Benfica já recebeu os 15 milhões de euros da rescisão do José Mourinho. No atletismo, Patrícia Silva torna-se a segunda melhor portuguesa nos 800 metros. No judo, Joana Crisóstomo conquista o ouro no Open Europeu de Praga Mundial de 2026, Inglaterra e Croácia vencem o Grupo L. Taça do Mundo Trampolins, Gabriel quer conquista prata. O Benfica venceu o Sporting da Negra e sagra-se bicampeão nacional de futsal. No Mundial de 2026, o Eustáquio faz história e o Canadá está nos oitavos de final. A seleção nacional cedeu um empate e deixou a liderança do grupo com a Colômbia. Portugal marca encontro agora com a Croácia nos 16avos de final. Hat-trick Dembélé dá vitória ao grupo 1 à França e empurra a Noruega para segundo. O Alverca da Primeira Liga de Futebol oficializou agora a saída de Custódio Castro, informando em comunicado que chegou a acordo com o treinador para a rescisão de contrato que ligava ambas as partes. A Foco Clube Alverca Futebol SAD informa que chegou a acordo com Custódio Castro para a rescisão do contrato que ligava ambas as partes. A SAD agradece a Custódio Castro e à sua equipa técnica pelo trabalho desenvolvido ao longo de uma temporada desafiante que assinalou o regresso do Alverca ao principal escalão do futebol português, desejando a todos as maiores felicidades pessoais e profissionais. Pode ler-se na página oficial dos Ribatejeiros na internet. Custódio Castro assumiu a equipa no início da época passada, guiando os alverquenses ao 11º lugar da Primeira Liga e à desejada manutenção do primeiro escalão um ano após a subida. No campeonato, o Alverca somou 10 vitórias, 9 empates, 15 vitórias, tendo sido eliminado da Taça de Portugal pela União de Leiria na terceira eliminatória, enquanto que na Taça da Liga caiu nos quartos de final com uma goleada imposta pelo Sporting por 5-1. O técnico de 43 anos tinha treinado os juniores B, a equipa B e de sub-23 do Sporting Braga, além de ter orientado também o plantel principal dos Minhotos em 6 encontros da temporada de 19-20, a quando da saída de Ruben Amorim para o Sporting. O Alverca ainda não anunciou o nome do sucessor de Custódio Castro. O Alverca, que no domingo oficializou a saída de Custódio Castro, despediu-se também de 6 nomes que terminaram o período de empréstimos: André Gomes, Francisco Xissumba, Radinei, Matiz Clarícia, Fabrício Garcia e Tomás Mendes regressam aos respectivos clubes. André Gomes, jovem guarda-redes de 21 anos, chegou ao Ribatejo depois de cumprir praticamente todo o processo de formação no Benfica. O internacional sub-21 português fez 25 jogos pelo Alverca, tendo sofrido 41 golos. Xissumba, lateral esquerdo de 21 anos, esteve cedido pelo Sporting de Braga, clube no qual terminou o processo de formação. Já depois de ter feito 18 jogos na temporada passada pelos Minhotos, esta época o internacional sub-21 português foi a opção em 21 encontros pelo Alverca. Já Raldinei

0: médio de 27 anos, regressa também ao Gotsep, na Turquia, depois de terminar a cedência nos rebatejanos. Depois de iniciar a época nos turcos, fazendo ainda 19 jogos, o brasileiro marcou um golo em 14 jogos pelo Alverca, regressa agora ao Gotsep, depois de ter representado clubes como o Atlético Goianiense e o Náutico do Brasil. Tomás Mendes, médio guineense de 21 anos, regressa ao Alavés de Espanha, depois de ter feito 5 jogos pelo Alverca. Fabrício Garcia, defesa de 25 anos, regressa ao Estoril, depois de ter sido opção em 6 jogos pelos rebatejanos. Já Matias Clarícia, que foi emprestado pelos alemães do VfL Bochum, fez 9 jogos pelo Alverca. Na última jornada da Liga, há mais de um mês, o Casa Pia viu-se obrigado a disputar o play-off de manutenção. Por engano, um adepto acendeu engenhos pirotécnicos e feriu a própria cara. Por esse momento insólito, o Conselho de Disciplina da Federação Portuguesa de Futebol determinou a interdição da bancada central poente do Municipal de Rio Maior por um jogo. Além disso, o Casa Pia foi multado em 4.335 euros. O autor do incidente foi identificado pelas autoridades e socorrido pelos bombeiros. Os jogadores da União de Leiria receberam na sexta-feira os ordenados de abril e maio que estavam por pagar. De acordo com a informação da SAD, o emblema de Leiria, a demora nos pagamentos verificou-se porque o orçamento e planeamento anual foi feito tendo em consideração as receitas do mecanismo de solidariedade da UEFA que estavam previstas para esta temporada. Ora, a administração da União de Leiria refere ainda que a meio da época, afinal, foram sonegadas essas receitas, cerca de 450 mil euros que estavam previstos no orçamento, mas por decisão da Assembleia Geral da Liga Portuguesa de Futebol Profissional, deixaram de ser distribuídas pelos clubes da 2ª Liga. O Sindicato dos Jogadores Profissionais de Futebol, que está a acompanhar a situação, admite um recurso ao Fundo de Garantia Salarial. Embora o pagamento do mês de abril e maio tenha sido realizado, a SAD da União de Leiria avançou à Lusa que ainda falta o pagamento de junho. Ainda que a situação tenha sido regularizada no final da tarde, Joaquim Evangelista pretende que a Liga Portuguesa de Futebol Profissional exclua a possibilidade de existirem pagamentos adiados. Com os salários em atrasos já liquidados, resta à SAD, eu não diria, resolver a proibição da FIFA de inscrever novos jogadores aplicada na sequência de dívidas relativas a transferências de atletas. O Estrela da Amadora vai contestar a recusa do Plano Especial de Revitalização apresentado e reiterou cumprir os pressupostos legalmente exigidos para obter o licenciamento para as competições profissionais de futebol. Dizem que, na sequência da decisão de não homologação do PER, o Estrela da Amadora informa que irá interpor recurso para o Tribunal da Relação por considerar que a decisão preferida não faz a menor interpelação do regime jurídico aplicável ao processo especial de revitalização. Lê-se do comunicado os tricolores no comunicado publicado no seu sítio oficial na internet. A tomada de posição do Clube da Amadora relaciona-se com a determinação proferida pelo Juízo de Comércio de Sintra do Tribunal Judicial da Comarca Lisboa Oeste em não alugar o PER apresentado em função das impugnações apresentadas pelas sociedades MIFC e MIFC Ventures, os brasileiros do Flamengo e a empresa PSG, Segurança Privada, credores de valores em dívida. No mesmo texto, o emblema da Reboleira garante ter cumprido todas as obrigações legais para obter um necessário licenciamento junto à Liga de Clubes para disputar a próxima edição da Primeira Liga Portuguesa de Futebol. O emblema amadurense critica a decisão emitida pelo Tribunal, alegando a sua natureza essencialmente fiscalizadora, ao invés de, em seu entender, neste processo, ter tido uma intervenção que visou substituir a avaliação económica efetuada pelos credores, que autorizaram o plano de recuperação, e reapreciar o mérito ou a oportunidade das soluções por estes aprovadas. Dizem que, no presente caso, o plano foi aprovado por uma maioria absolutamente expressiva, superior a 99% dos credores votantes em número e por mais de 60% do valor dos créditos, demonstrando de forma inequívoca a confiança dos credores na solução apresentada e na viabilidade do Estrela da Amadora, assinalou a SAD Estrelista. Neste sentido, a administração do Clube Tricolor manifestou confiança de que lhe será atribuída a razão e de que o PER apresentado de acordo com a maioria dos seus criadores seguirá avante. O Benfica já recebeu os 15 milhões de euros do Real Madrid pela rescisão contratual de José Mourinho, segundo revela o Mais Futebol. O clube espanhol pagou pronto o valor estipulado em contrato e com isso não deixou gerar qualquer dívida com os encarnados. Mourinho, recorde-se, tinha mais uma época de vínculo com o emblema da Luz. Entretanto, optou por regressar ao Real num acordo válido por 3 temporadas. A saída de José Mourinho abriu as portas para a chegada de Marco Silva. O novo treinador das Águias assinou um contrato de 2 temporadas com mais uma temporada de opção. No atletismo, a atleta do Sporting chegava a Paris com 4 minutos e 40 centésimos como a sua melhor marca, conseguida já este ano e à qual retirou agora quase 2 segundos, embora esteja ainda a mais de 1 segundo do recorde nacional de 3 minutos 57 segundos e 71 centésimos, que pertence a Carla Sacramento desde agosto de 1998. Patrícia Silva, de 26 anos, ficou no 7º lugar em Paris, com Salomé Afonso a ser apenas a 16ª, com 4 minutos 6 segundos e 36 centésimos, longe do seu recorde pessoal de 3 minutos 59 52, marca que fazia até hoje da atleta do Benfica a segunda portuguesa mais rápida de sempre na distância. A britânica Georgia Underbell venceu os 800 metros com 3:55.63 à frente da etíope Frevlin Ailu, que fez 3:55.92, com Agathe Guillemot a bater o recorde francês com 3:56.24. Nos 1500 metros, Audrey Verro tornou-se a terceira atleta a descer dos 1 minuto e 54, ao correr em 1:53.80, ficando apenas atrás das duas melhores marcas da história, conseguidas há mais de 70 anos pela checa Jarmila, que conseguiu 1 minuto 53 segundos 28 centésimos em 1951, e pela soviética Nadzetska, que fez 1:53.43 em 1953. A dominicana Marilady Paulino conseguiu a melhor marca mundial do ano nos 400 metros, com 48,48 segundos, tal como o canadiano Marco Arop, dos 800 metros, com 1 minuto 41 segundos e 84 centésimos. No judo, Joana Crisóstomo conquistou o ouro nos menos 63 quilos do Open Europeu de Praga, ao derrotar a alemã Xena Nitsche por Ippon. No sábado, a judoca de 24 anos levou o melhor sobre a número 167 do ranking em menos de 1 minuto. Antes da final, o número 152 do mundo venceu a ucraniana Yulia Kuzmenko, a romena Amanda Zubanar Torres, a francesa Perrine Saint-Étienne e a irlandesa Ione Gieselin, 61ª do ranking. Já na categoria de mais 78 kg, Rochelle Nunes conquistou o bronze, impondo-se à cazaque Karina Katieva, 91ª do ranking. A experiente judoca, 79ª do mundo, apenas perdeu com a austríaca Maria Oilvart. No futebol, o Gana de Carlos Queiroz foi derrotado por 2-1 pela Croácia e acaba o grupo L no Mundial 2026 em 3º lugar. Na Inglaterra, venceu o Panamá e acaba no 1º lugar. De recordar que é deste grupo que vai sair o adversário de Portugal para os 16 avos de final. Para os ingleses, marcaram Bellerin e Kane, ambos na segunda parte do encontro, contra o Panamá, sai com 0 pontos e 0 golos no Mundial. Já a outra partida, os croatas levaram o melhor, com os tentos de Susic e Vlasic, para o Gana descontou Lukas. Os ingleses fecharam o grupo com 7 pontos no primeiro posto, a Croácia a segunda com 6 e o Gana também avança com 4. Gabriel Albuquerque conquistou no sábado a medalha de prata na Taça do Mundo de Arosa Trampolins na Suíça ao chinês Cizai Wang, foi o vencedor. O Olímpico Português terminou no 2º lugar, depois de fechar com uma série pontuada em 64,550. Já o vencedor somou 66,580 pontos. O neozelandês Darren Smith fechou o pódio assegurando o bronze com 61,440 pontos. Pedro Ferreira, português que chegou às meias, terminou no 18º lugar com 37,660 pontos. Devido a uma série incompleta, Sofia Correia também não conseguiu completar a respectiva série, realizando apenas um salto dos 10 previstos e ficando fora da final feminina. O Benfica derrotou o Sporting por 4-3 na finalíssima e é bicampeão de futsal. Há 18 anos que os encarnados não eram bicampeões. É o 10º título de campeão nacional da equipa da Luz, que esta época também conquistou a Taça de Portugal e a Taça da Liga. Pelas Águias marcaram Leo Guigel, André Coelho e Silvestre Cucci. Já pelos Leões descontaram Tomás Paxó, com 2 tentos, e Diogo Santos. Os adeptos encarnados invadiram a quadra no final da partida para os respectivos festejos. O Canadá venceu a África do Sul por 1-0 e é a primeira equipa apurada para os oitavos de final do Mundial 2026. O único gol da partida foi apontado por Stefano Eustáquio, jogador do Futebol Clube do Porto, aos 90+2. Os canadianos, a jogar em casa, tiveram mais momentos por cima, mais remates e mais oportunidades. É a primeira vez que o Canadá chega a esta fase no Mundial. Agora o Canadá vai defrontar o vencedor do encontro entre Países Baixos e Marrocos. Mas nota ainda para o facto de o árbitro de partida ter sido o português João Pinheiro. Portugal empatou a zeros na madrugada de domingo frente à Colômbia e terminou o Grupo K no Campeonato do Mundo 2026 no segundo lugar. A turma das esquinas não entrou bem na partida, mostrando-se com falta de velocidade nos momentos ofensivos e passividade em terrenos recuados. No primeiro tempo, os cafeteros aproveitaram o espaço dado pela turma lusa para avançar e criar perigo. Ainda antes das equipas recolherem aos balneários, a seleção nacional pareceu acordar e até esteve muito perto do golo numa grande jogada de João Félix. Após regressar dos balneários, o conjunto orientado por Roberto Martínez voltou diferente, mas apenas nos atletas que estavam em campo. O treinador espanhol operou duas alterações, mas a equipa lusa estava igual. No final do encontro, o guardião português, Diogo Costa, que foi eleito o homem do jogo, fez o rescaldo a este empate sem golos diante da Colômbia.
1: Ah, mas sinceramente, preferia ter ganho o jogo, ter trocado o prémio por uma vitória, mas acho que por muitos momentos partimos o jogo, não era o que nós queríamos. Hoje fui eu que ajudei a equipa, o próximo jogo vai ser outro jogador, vai ser o Cris, vai ser um Bruno, vai ser qualquer um. Mas estamos no jogo, estamos no campeonato mundial, que vem ao próximo jogo, com a mentalidade de ganhar. Sinceramente, acho que foi tal como eu referi, acho que por muitos momentos entramos no jogo mais emocional e mesmo de controlo, e acho que isso que nos levou, por vezes, a desorganizar muito, e a Colômbia num ponto muito, muito forte, que é a transição com os jogadores rápidos e fortes na frente, tentaram fazer perigo, felizmente ou infelizmente não conseguiram marcar. Queríamos muito a vitória, mas é o futebol. Agora é pensar no próximo jogo, que é o que nós queremos, que é ganhar sempre.
0: Diogo Costa, declarações na flash entrevista da RTP, após o nulo entre Colômbia e Portugal na última jornada do Grupo K. Rafael Leão diz que foi um jogo difícil e que só faltou a bola entrar para a satisfação da equipa.
2: Só faltou a bola entrar, porque acho que na primeira parte nós tivemos oportunidades também de fazer gol. Tivemos a do Bruno, tivemos a do Félix, e eu acho que nestes jogos contra estas equipas que têm muita qualidade e no mata-mata, agora contra a Croácia, vai ser importante chegar lá e ser eficaz, matar logo o jogo, fazer o primeiro e o segundo e continuar a impor o nosso jogo. Não conseguimos, tentámos ao máximo de fazer o golo no final, criamos a ocasião também no final, também eles também criaram muitas ocasiões, porque é uma equipa que tem qualidade com grandes jogadores, e acho que o ponto principal foi o bloqueio no Luís Dias. Conseguimos bloquear esse jogador com muita qualidade e o Ramos também. Portanto, acho que a equipa está de laranja. Foi um jogo difícil, com uma atmosfera complicada, porque estavam aqui muitos colombianos, e agora é descansar e preparar a Croácia. Qualquer seleção, nós somos Portugal, entramos todos os jogos para ganhar, com confiança. Acho que hoje mais uma vez mostramos a qualidade da nossa equipa e saber sofrer, porque uma seleção também com muita qualidade tem que saber sofrer nos momentos difíceis, e acho que é isso que nos vai levar longe neste Mundial. O grupo está muito unido e isso é o mais importante.
0: Já Samu diz que o objetivo era ser o primeiro e não ficar em segundo.
3: Bom, primeiro sempre tentámos ganhar, o nosso objetivo era qualificar em primeiro, e foi apenas indicações do míster, porque estávamos a entrar muito no jogo deles, transições, então queríamos chegar ao último terço e poder manter a bola, que aí a Colômbia sofre um bocadinho mais, e em nenhum momento não tentámos ganhar. Todos os companheiros, todo o staff, nosso objetivo é ganhar e representar este país sempre para ganhar. Não conseguimos, há que manter a cabeça para cima.
0: O selecionador nacional Roberto Martínez diz que este era um jogo muito exigente.
4: Jogo muito exigente, já esperávamos isso, as condições climáticas, jogar uma equipa sul-americana que já tem dizer que levam o jogo a ser um jogo partido, que se abre muito, que tem situações de um contra um. Acho que para nós foi um teste muito valioso, porque precisávamos mesmo disto, só para respeito de saber levar o jogo onde nós queremos. Forçamos os nossos ataques muito, precisamos de controlo de bola, jogadores como Vitinha. Precisamos de utilizar mais o seu talento na nossa fase de construção e nos nossos padrões de ofensivos, mas um teste muito valioso, porque quando está num jogo assim, mostramos muito carácter, mostramos para manter a baliza zero. É fantástico ver o Diogo Costa ao nível, a intensidade defensiva que tivemos, bloqueios. Então, um jogo que ajuda muito para poder ajustar, alinhar e crescer para o que precisamos de fazer agora no Mundial a seguir, que é um Mundial totalmente diferente. Apuramos, que é o que queremos, agora podemos avaliar os três jogos e podemos preparar a equipa para o próximo jogo.
0: E reforça a ideia que a equipa tentou ganhar.
4: Tentamos ganhar, não é um jogo que é uma situação daquilo que Portugal quer. Precisamos de respeitar a Colômbia, uma equipa que tem muita qualidade e acho que para nós era muito importante utilizar muitos jogadores. Já temos 21 jogadores de campo que já tiveram a estrela no Mundial, é importante, uma equipa que teve bola, nós precisamos de utilizar o jogo para ajustar muitos aspectos, mas é o que o Mundial traz, é que os jogos não correm como nós esperamos, precisamos de estar preparados para poder ajustar e acho que a equipa reagiu bem durante todo o jogo. Acho que a Colômbia teve muitas remates a distância, longe, e foi um jogo onde precisamos de defender a área, defendemos a área muito, muito bem. E agora é ajustar, melhorar e poder levar o jogo onde nós queremos, que é ter mais posse de bola, mais controle do jogo e poder, nessa ideia, poder utilizar melhor o talento individual que nós temos na equipa. Mas isso faz parte do Mundial, isso faz parte dos estilos que há no Mundial, faz parte daquilo que falei, de que precisamos desses três jogos para poder chegar ao máximo nível e é um jogo muito, muito valioso.
0: Eu que fui ainda questionado sobre as alterações que operou na equipa.
4: Cristiano é o ponta de lança, um jogador que tem nos movimentos na área e para nós é muito importante poder ajustar e sincronizar os nossos movimentos com os outros 10 jogadores e é isso que faz parte de crescer como equipa e poder ajustar aspectos. O Cristiano está bem fisicamente, nós controlamos ao vivo a informação física e o Cristiano esteve muito, muito bem. Temos agora 4 dias para recuperar e acompanhamos todos os jogadores ao mesmo nível.
0: Em Miami, nos Estados Unidos, a equipa das esquinas chamou esta segunda igualdade, a 23ª edição do Campeonato do Mundo, depois de 1-1 na estreia com os congoleses, terminando a pool no segundo posto, com 5 pontos, a 2 dos colombianos. A República Democrática do Congo ficou-se com um dos melhores terceiros, com 4 pontos, ao vencer por 3-1 após reviravolta, com gols de Juan Vissa aos 68 e aos 90+1, o primeiro de grande penalidade, Fiston Mayele, aos 78 minutos, depois de Eldor Somarov, aos 10, ter dado a vantagem aos Uzbeks, que concluem a estreia sem pontuar. Portugal vai encontrar a Croácia, na segunda classificada do Grupo L, em Toronto, no Canadá, à meia-noite de sexta-feira, horas de Lisboa, enquanto que a Colômbia vai defrontar o Gana de Carlos Queiroz, no dia seguinte, em Kansas City, nos Estados Unidos, e a República Democrática do Congo, a Inglaterra, vencedora do Grupo L, na quarta-feira, em Atlanta. A França venceu o Grupo 1 do Mundial 2026 e a Noruega fica no segundo lugar depois da vitória dos franceses no duelo da terceira e última jornada entre as duas seleções por 4-1. Foi o show de Ousmane Dembélé, o atual Bola de Ouro, que assinou um hat-trick com os golos aos 7, 20 e 32 minutos. Theo Asecard ainda reduziu ao minuto 21, mas o triunfo francês não esteve em dúvida. Já ao quarto minuto, descontos, mais um gol. Made in Paris Saint-Germain, Bradley Barcola cruzou da esquerda para o segundo posto e Désiré Doué cabeceou para o quarto gol francês. A França termina assim o grupo 1 com um pleno de 9 pontos e vai defrontar o terceiro classificado do C, D, F, G ou H. Embora o mais provável seja que acabe por ser a Suécia, o F, o adversário, a Noruega, já sabe com quem vai jogar. A Costa do Marfim, segunda colocada do E. Em terceiro fica o Senegal, com 3 pontos, ainda com esperança de se apurar para os 16 avos de final. E em último, o Iraque, 100 pontos. O Instituto Português do Mar e da Atmosfera prevê para esta segunda-feira de céu pouco nublado ou limpo, apresentando períodos de mais nebulosidade até ao meio da manhã. Vento fraco a moderado, de norte a noroeste, superando por vezes forte na faixa costeira, em especial junto ao Cabo Raso, e a partir da tarde, previsão de subida da temperatura máxima.
5: 19 graus.

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1: Um homem foi baleado na cabeça na Amadora. Deputados derrotados nas eleições para as distritais do Chega de Setúbal, Porto e Faro. A Diocese de Setúbal ajuda a população da Venezuela afetada com 10 mil euros. Uma mulher foi detida por matar o marido após discussão numa casa partilhada. Em Portimão, um homem tenta fazer exame de condução por outra pessoa e acabou detido. Em Santiago do Cacém, 2 mortos e 5 feridos num despiste. De futebol, o Alverca despede-se de 6 jogadores.
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1: Um homem com cerca de 20 anos está em estado muito grave depois de ter sido baleado na zona da cabeça na manhã de domingo no bairro da Estrada Militar, na Amadora. A ocorrência foi confirmada pela Direção Nacional da Polícia de Segurança Pública. De acordo com a mesma fonte, tudo aconteceu por volta das 11 horas e 45 minutos, tendo o homem sido hospitalizado em estado grave no Hospital São Francisco Xavier, em Lisboa. O autor dos disparos está em fuga e, de acordo com a Direção Nacional da PSP, explicou, foi reforçado o policiamento naquela zona da Amadora. O alerta para a PSP foi dado através do 112, em que alguém comunicou ter assistido a vários disparos de uma arma de fogo e um homem estava caído no chão, indicou a fonte da PSP à Lusa, dando conta que no local não foram encontrados quaisquer testemunhas e o autor dos disparos está em fuga. O caso está agora a ser investigado pela Polícia Judiciária. O Chega divulgou no domingo os resultados das eleições do partido para as estruturas distritais e 3 dos vencedores. Nem Setúbal, Porto e Faro derrotaram deputados atuais do partido. Segundo o comunicado do Chega, em que apenas são referidos o vencedor e a respectiva percentagem, o deputado Eduardo Teixeira obteve 96,8% e consegue a maior vitória em Viana do Castelo, seguido de Henrique Janela, com 95,6% na Guarda, e Hugo Nunes, 94,6% na Madeira. Já José Dotti, em Santarém, consegue a reeleição com apenas 39,1%, não conseguindo a maioria. Em Setúbal, o deputado Nuno Gabriel, que liderava a distrital até agora, foi derrotado por Nuno Valente, vereador da Câmara Municipal de Montijo e diretor do Folha Nacional, publicação do partido, que obteve 55,4% dos votos. Por outro lado, em Lisboa, a deputada Patrícia Almeida, até agora vice-presidente da distrital, foi eleita presidente com 54,7%, derrotando o ex-candidato autárquico Pedro José Aleixo. Na sede nacional do Chega, Ventura disse que estas eleições são as mais disputadas e as mais participadas de sempre e que era esperada a votação de largos milhares de militantes. A Diocese de Setúbal vai enviar 10 mil euros para ajudar a população afetada pelos sismos de magnitude 7.2 e 7.5 na escala de Richter ocorridos na quarta-feira na Venezuela, anunciou o cardeal América Guiar. Numa mensagem divulgada na página online da Diocese, o Bispo de Setúbal diz acompanhar com profunda tristeza e preocupação as notícias sobre o desastre. A dor torna-se ainda mais próxima, diz, ao sabermos que entre as vítimas se encontram cidadãos portugueses e numerosos lusodescendentes ligados por laços de sangue e de história e de afeto ao nosso país, afirma. A todos atingidos pela tragédia, o Bispo assegura a proximidade espiritual, a amizade e a oração da Diocese de Setúbal, apelando a que ninguém se sinta sozinho na provação. Segundo a ONU, mais de 50 mil pessoas estão desaparecidas, dezenas de edifícios ruíram ou ficaram gravemente danificados na capital Caracas e na região de La Guaira, numa das mais afetadas. Uma mulher de 41 anos foi detida na passada sexta-feira depois de matar o marido em Alfundão, Ferreira do Alentejo, no distrito de Beja. O casal tinha já um histórico de conflito e de agressão e o homicídio aconteceu no dia 21 de junho. De acordo com o comunicado emitido pela Polícia Judiciária, no passado sábado, o casal, de nacionalidade estrangeira, vivia numa residência partilhada por vários núcleos familiares da mesma nacionalidade, todos trabalhadores agrícolas. Foi no interior desta

da residência que o crime aconteceu. A vítima, também com 41 anos, foi agredida com um golpe na zona abdominal, com o objeto corta ou perfurante, provocando lesões cuja gravidade determinaram a sua morte naquele local. Segundo o que a PJ apurou, a agressão ocorreu na sequência de alteração entre o casal, com história de conflito de agressão em território nacional e depois de origem. Na sequência das diligências desencadeadas em resultado do trabalho de investigação desenvolvido, conjugado com as perícias médico-legais executadas, foram então recolhidos irrelevantes elementos de probatórios que permitiram sustentar a emissão de mandatos de detenção fora de flagrante delito no âmbito do inquérito que é titulado pelo Ministério Público de Ferreira do Alentejo, detalham ainda as autoridades. Esta mulher será agora presente às autoridades judiciárias competentes para efeitos de interrogatório judicial e aplicação das medidas de coação tidas por adequadas. A investigação prossegue para esclarecimento integral dos factos. Um homem de 25 anos foi detido depois de tentar fazer um exame de condução por outra pessoa em Portimão. De acordo com um comunicado emitido no passado sábado pela Polícia Judiciária, na posse do detido encontra-se documentos cuja identidade este usurpava, os quais foram apreendidos. A investigação prossegue a cargo agora com a PJ a explicar que a detenção aconteceu em flagrante delito e pela presumível prática dos crimes de falsificação de documento e de uso de documento de identificação alheio. O suspeito pretendia realizar um exame de condução com o objetivo de obter fraudulentamente a carta de condução em nome de outra pessoa. É detalhado. O detido irá ser presente a primeiro interrogatório judicial para a aplicação das medidas de coação tidas por adequadas. O inquérito é titulado pelo Ministério Público de Portimão. Dois homens morreram na sexta-feira e outros cinco ficaram feridos, dois deles com gravidade, todos de nacionalidade estrangeira, na sequência do despiste de uma carrinha do itinerário complementar 1 no Conselho de Santiago do Cacém, disse fonte da GNR. Fonte do Comando Subregional de Emergência e Proteção Civil do Alentejo Litoral indicou à agência USA que o alerta para o acidente que ocorreu ao quilómetro 633 do IC1 na zona de Fontainhas, freguesia de Alvalade, foi dado às 21 horas e 25 minutos. Segundo fonte da Unidade Nacional de Trânsito da GNR, os óbitos dos dois homens de 33 e 49 anos foram declarados no local pelas equipas médicas envolvidas nas operações de socorro. Os cinco feridos foram transportados para o Hospital do Litoral Alentejano, em Santiago do Cacém, adiantou. Foram mobilizados para o local 44 operacionais de bombeiros de Alvalade, Santiago do Cacém Grândola, do Instituto Nacional de Emergência Médica da GNR, apoiados por 20 veículos, incluindo as viaturas médicas de emergência e reanimação do Hospital do Litoral Alentejano e de Beja, e o helicóptero do INEM, que não chegou a ser utilizado, segundo o Comando Subregional. No futebol, o Alverca, que no domingo oficializou a saída de Custódio Castro, despediu-se também de seis nomes que terminaram o período de empréstimos: André Gomes, Francisco Xissumba, Radinei, Matiz Clarícia, Fabrício Garcia e Tomás Mendes, a regressam aos respectivos clubes. André Gomes, jovem guarda-redes de 21 anos, jogou ao Ribatejo depois de cumprir praticamente todo o processo de formação no Benfica. Um internacional sub 21 português, fez 25 jogos pelo Alverca, tendo sofrido 41 golos. Xissumba, lateral esquerdo de 21 anos, esteve cedido pelo Sporting de Braga, clube no qual terminou o processo de formação. Já depois de ter feito 18 jogos na temporada passada pelos Minhotos, esta época o internacional sub 21 português foi a opção em 21 encontros pelo Alverca. Já Raldinei, médio de 27 anos, regressa também ao Gottsep, da Turquia, depois de terminar a cedência nos ribatejanos. Depois de iniciar a época nos turcos, fazendo ainda 19 jogos, o brasileiro marcou um golo em 14 jogos pelo Alverca. Regressa agora ao Gottsep, depois de ter representado clubes como o Atlético Goianiense e o Náutico do Brasil. Tomás Mendes, médio guineense de 21 anos, regressa ao Alavés de Espanha, depois de ter feito 5 jogos pelo Alverca. Fabrício Garcia, defesa de 25 anos, regressa ao Estoril, depois de ter sido opção em 6 jogos pelos ribatejanos. Já Matias Clarícia, que foi emprestado pelos alemães do VfL Bochum, fez 9 jogos pelo Alverca. O Instituto Português do Mar e da Atmosfera prevê para esta segunda-feira céu pouco nublado ou limpo, apresentando períodos de mais nebulosidade até ao meio da manhã. Vento fraco a moderado, de norte a noroeste, superando por vezes forte na faixa costeira, em especial junto ao Cabo Raso, e a partir da tarde, previsão de subida da temperatura máxima. 19 graus.

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Os filmes Chicas Tristes, de Fernanda Tovar, e Mofo, de Carly Ana, estão entre os premiados do Festival Novo Cinema de Novos Realizadores de Espinho, Aveiro, que terminou no domingo. Chicas Tristes, uma longa-metragem da realizadora mexicana Fernanda Tovar, recebeu o Lince de Ouro de Ficção, com o júri sublinhar a abordagem às dificuldades de crescimento e elogiar a belíssima Ode à Humanidade, conduzida por um olhar profundamente imaginativo, vibrante, rigoroso e terno. Em nota de imprensa, a organização do Fest revelou ainda que o Lince de Ouro de melhor longa-metragem documentário foi para The Ground Beneath Our Feet, de Issa Rocker-Flenberg, sob a dignidade no fim da vida. Nas categorias de curta-metragem, foram atribuídos os linces de prata de ficção a Nobody Knows the World, de Rod Dexter, e o documentário The Tear Eyes, de Nicholas Gorault. O lince de prata de melhor animação foi atribuído a Poor Marciano, de Alex Ray, e o filme experimental para Water Sports, de Vami Alkazren. O festival premiou ainda a realizadora libanesa Carly Ana com o Grande Prémio Nacional pela curta-metragem de produção portuguesa Mofo, pela forma honesta como aborda a perda, de onde a memória permanece inscrita no bolor que se espalha pelas divisões da casa. A curta-metragem First Summer, de Io Gae-young, venceu o prémio de escola. O público do festival elegeu dois filmes, Truly Naked e The Muriel Dassenburg e Ivar, de Marcos Tanger. A 22ª edição do FEST, Festival Novo Cinema Novos Realizadores, que terminou no domingo, destacou-se ainda numa retrospectiva do realizador polaco André Wajda, que viveu entre 1926 e 2016.

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1: Prisão preventiva para 4 homens detidos em Setúbal com 4 toneladas de hachís. Jovem de 20 anos morre depois de esperar pelo socorro mais de meia hora. Processo de classificação digital dos ambos em fase de recuperação. O desporto, o Benfica venceu o Sporting na Negra e sagra-se bicampeão nacional de futsal. No Mundial 2026, o Eustáquio faz história e o Canadá está nos oitavos de final.
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1: O Tribunal de Setúbal decretou a medida de prisão preventiva aos 4 homens detidos naquela região no sábado pela GNR na sequência da apreensão de cerca de 4 toneladas de fardos de hachís e 2 embarcações. Em comunicado, a Unidade de Controlo Costeiro e Fronteiras, a GNR, indica que os detidos com idades entre os 26 e os 36 anos foram presentes a tribunal no sábado. De acordo com a GNR, os detidos foram transportados ao estabelecimento prisional de Setúbal. A GNR deteve na madrugada de sábado, recorte-se na zona de Setúbal, 4 pessoas e apreendeu cerca de 4 toneladas de fardos de hachís e 2 embarcações após a detenção da droga no mar. A Guarda Nacional Republicana apreendeu, além da droga e das embarcações, 10 jerrycans, 4 deles ainda com combustível no seu interior. O comandante de destacamento de controlo costeiro de Lisboa, Pedro Marujo, disse à Lusa que o sistema integrado de vigilância, comando de controlo, detectou na noite de sexta-feira uma embarcação de alta velocidade a navegar em direção à Barra de Setúbal, cujos movimentos foram permanentemente identificados, o que permitiu identificar um transbordo de carga entre esta embarcação e 2 outras de menor dimensão. O comandante de destacamento de controlo costeiro de Lisboa adiantou que este transbordo de carga indiciava o crime de tráfico de droga, pelo que foi indiciada uma ação policial para a detenção das embarcações. Num outro comunicado, o GNR refere ainda que numa ação concertada entre as componentes marítima, terrestre e aérea, foi possível interceptar uma das embarcações, tendo sido detidos os 2 ocupantes e apreendida a droga e o combustível que estava no seu interior. A GNR indica que a segunda embarcação tentou a fuga, mas os meios projetados conseguiram interceptá-la junto à Península de Troia, deter os 2 tripulantes e apreender a embarcação, bem como a droga e o combustível no interior. Por último, a GNR referia ainda que um dos 4 detidos tem em curso o processo de expulsão do país. Uma jovem de 20 anos morre depois de esperar por socorro mais de meia hora. As ambulâncias do INEM das 2 corporações de Vila Real estavam em outras ocorrências e a viatura médica de emergência e reanimação avariou quando ia arrancar para o local. O INEM vai agora apurar as circunstâncias em que a jovem morreu. Às declarações à Lusa, o INEM confirma que o pedido de socorro para a jovem com dificuldades respiratórias ocorreu pelas 12 horas e 58 minutos. No entanto, os meios de emergência médica mais próximos estavam empenhados noutras ocorrências e por isso foi acionada a ambulância dos bombeiros voluntários de Santa Marta de Penaguião, por ser o meio disponível mais próximo a esta corporação, foi acionada pelas 13 horas e 20 minutos, ou seja, mais de 20 minutos depois do pedido de socorro. Para percorrer cerca de 20 km até a Vila Real são necessários cerca de 30 minutos. Segundo o INEM, após os bombeiros de Santa Marta chegarem ao local que a vítima já se encontrava em paragem cardiorrespiratória, por isso foi acionada a AVMER do Hospital de Vila Real. Só que, no momento em que a viatura iniciava a deslocação, a equipa médica comunicou ao CODU a inoperacionalidade da viatura. Não restou outra alternativa à equipa dos bombeiros de Santa Marta de Penaguião, serem eles a prestar assistência à jovem, realizando manobras de suporte básico de vida com recurso a desfibrilhador automático externo. A jovem acabou por falecer no Hospital de Vila Real. O Júri Nacional de Exames começa a distribuir a partir desta segunda-feira, de forma gradual, as respostas das provas dos exames nacionais aos professores classificadores após algumas dificuldades técnicas, foi anunciado no domingo. Este ano, uma das grandes novidades dos exames nacionais é a forma de avaliar as provas. Os alunos continuam a escrever as respostas à mão, mas as respostas são dadas em folhas específicas que são depois digitalizadas para que os professores corretores possam corrigir e avaliar na plataforma digital. Fora deste novo modelo ficam apenas os exames de geometria descritiva A e de desenho A, que não sofrem quaisquer alterações. Na passada quarta-feira, a Federação Nacional de Professores tinha denunciado atraso na distribuição de credenciais de acesso aos professores classificadores às provas do Exame Nacional Português. Em relação ao procedimento de classificação das provas, o Júri Nacional de Exames explica agora que começa a distribuir respostas aos professores classificadores a partir desta segunda-feira, à medida que estas forem sendo processadas. A entidade assegura que cada código de exame dispõe de um período de classificação equivalente ao habitual, tipicamente 10 dias úteis, mantendo-se o prazo final de classificação.

são a 10 de julho. As notas da primeira fase devem ser conhecidas a 14 de julho e uma semana depois, a 20 de julho, começam as candidaturas para os alunos que pretendam prosseguir os estudos. Os resultados das candidaturas serão divulgados a 23 de agosto. No desporto, o Benfica derrotou o Sporting por 4-3 na finalíssima e é bicampeão de futsal. Há 18 anos que os encarnados não eram bicampeões. É o 10º título de campeão nacional da equipa da Luz, que esta época também conquistou a Taça de Portugal e a Taça da Liga. Pelas Águias marcaram Leo Guigel, André Coelho e Silvestre Cucci. Já pelos Leões descontaram Tomás Paxó, com 2 tentos, e Diogo Santos. Os adeptos encarnados invadiram a quadra no final da partida para os respectivos festejos. O Canadá venceu a África do Sul por 1-0 e é a primeira equipa apurada para os oitavos de final do Mundial 2026. O único gol da partida foi apontado por Stefano Eustáquio, jogador do Futebol Clube do Porto, aos 90+2. Os canadianos, a jogar em casa, tiveram mais momentos por cima, mais remates e mais oportunidades. É a primeira vez que o Canadá chega a esta fase no Mundial. Agora o Canadá vai defrontar o vencedor do encontro entre Países Baixos e Marrocos. Mas nota ainda para o facto de o árbitro de partida ter sido o português João Pinheiro.

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1: Uma revisão da estratégia relativa aos carros elétricos originou prejuízos anuais inéditos na história da Honda no ano fiscal que terminou em março, sendo a primeira vez que tal aconteceu em mais de 70 anos. Entre a reestruturação e uma revisão das metas de eletrificação, os automóveis elétricos podiam representar um quinto das vendas até 2030, mas o fabricante nipónico registou um prejuízo superior a 2,2 milhões de euros. Em causa está o cancelamento anunciado em março do Honda Zero SUV, tal como o Honda Zero Saloon e o Ancura RSX, que se destinavam aos Estados Unidos da América, motivo da fraca procura por automóveis elétricos naquele país. O resultado levou o diretor executivo da empresa, Toshino Bibe, a pedir desculpa perante os acionistas na reunião anual na passada semana. Diz que gostaria de expressar as minhas mais profundas desculpas aos nossos acionistas pela preocupação inconveniente causada pelo prejuízo líquido registado nos resultados financeiros do último ano fiscal, disse. O Hyundai Inster Lounge é a nova proposta topo de gama para o Citadino elétrico segmento A sul-coreano. Tem um carisma mais premium, em especial no interior, mantendo a parte técnica intacta. Segundo o fabricante, a variante Lounge foca-se mais no conforto, oferecendo o interior com mais qualidade e uma experiência a bordo mais aprimorada. E é mais sofisticado do que o Cross, propondo um ambiente tranquilo e afinado, pensado para o uso no dia-a-dia. Encontra-se um painel de instrumentos de 10,25 polegadas para o condutor, com um ecrã central tátil do mesmo tamanho para o infoentretenimento, carregador sem fio, os para smartphones fazem parte do equipamento opcional. Ainda não sabemos quanto é que o novo Hyundai Inster Lounge vai estar à venda em Portugal, nem o preço, mas é sabido que a produção já arrancou em junho.
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O protesto do Partido Socialista de Setúbal relativamente aos acessos da Arrábida e ao Val da Rasca centra-se no severo impacto que as restrições de trânsito trazem para a vida cotidiana da população local. O PS contesta assim o facto do plano de ordenamento do trânsito na Arrábida prejudicar quem reside naquelas zonas. Segundo a estrutura partidária, o bloqueio e a limitação de certas vias obrigam os moradores do Val da Rasca a fazer um desvio diário de mais de 12 km para realizarem percursos simples até às suas habitações ou locais de trabalho. A exigência socialista foca-se na criação de exceções claras e permanentes para os residentes. O partido defende que quem habita no perímetro da Arrábida deve ter direito de livre trânsito garantido através de dísticos de identificação ou passos de acesso eficazes, impedindo assim que sejam tratados como meros visitantes ou turistas na sua própria terra. Os socialistas criticam a governação municipal por não ter acautelado o impacto social destas restrições. Argumentam que o programa Arrábida sem carros, embora importante para a proteção ambiental, falha ao não disponibilizar alternativas realistas de mobilidade para a população residente e para o comércio local ali instalado. A posição política do PS sublinha que a preservação ecológica da Serra da Arrábida não deve ser feita contra as pessoas. O partido exige uma revisão urgente do plano de tráfego, pedindo que a Câmara Municipal adote um modelo que concilie a sustentabilidade ambiental com a qualidade de vida e a dignidade económica das famílias do Val da Rasca. Um homem com 41 anos foi detido por fortes indícios de ter iniciado um incêndio que destruiu 5 habitações precárias no bairro das Galinheiras, em Lisboa, na tarde de 13 de junho, anunciou agora a Polícia Judiciária. No comunicado, a Polícia Judiciária realçou que o suspeito recorreu à chama direta para atear ao incêndio num contexto de desavenças familiares e com sentimento de vingança. O fogo foi ateado no terreno de elevado declive, com vegetação diversa e árvores de grande porte, onde tinham sido construídas as 5 habitações, uma das quais era a do detido e as outras 4 de familiares, acrescentou a polícia. No terreno encontravam-se também 5 viaturas da família que acabaram por arder. Segundo os bombeiros chapadores, o alerta para o incêndio foi dado às 17h30 de 13 de junho e obrigou à retirada dos moradores do local, onde foram ouvidas diversas explosões. Segundo a Junta de Freguesia de Santa Clara, na sua página da rede social Facebook, 15 pessoas ficaram desalojadas, tendo sido acompanhadas pela Proteção Civil de Lisboa e pela Santa Casa da Misericórdia. O detido será presente a permanente relatório judicial para a aplicação das medidas de coação, acrescentou ainda a PJ. O PCP pediu ao Governo que assegure a instalação de novos multibancos em todas as freguesias a mais de 5 km da rede bancária e questionou o Executivo sobre o projeto Multibanco Social. No projeto de resolução entregue na Assembleia da República, o Grupo Parlamentar do PCP pede ao Governo que assegure que é instalado pela CIBES, a empresa responsável pela gestão de todas os caixas multibancos, com caráter urgente, uma rede de novos multibancos nas freguesias identificadas pelo Banco de Portugal como estando a mais de 5 km de um acesso à rede bancária. A iniciativa propõe ainda que, nas regiões de maior densidade populacional, passe a existir um mínimo de 15 caixas automáticos por cada 10 mil habitantes. Na exposição de motivos da iniciativa, o PCP sustenta que o movimento de encerramentos de serviço de balcões e agências agravou-se particularmente nas últimas 2 décadas a pretexto do advento das tecnologias de informação. Em causa, apontam os comunistas, está a possibilidade de, nas freguesias mais pequenas, onde não venham a ser instaladas novas caixas de multibanco, caber às juntas de freguesia disponibilizar numerários às populações a serem instalados equipamentos que não asseguram todos os serviços bancários prestados normalmente disponíveis nos caixas automáticos, incluindo o levantamento de dinheiro. No atletismo, a atleta do Sporting chegava a Paris com 4 minutos e 40 centésimos como a sua melhor marca, conseguida já este ano e à qual retirou agora quase 2 segundos, embora esteja ainda a mais de 1 segundo recorde nacional de 3 minutos 57 segundos e 71 centésimos, que pertence a Carla Sacramento desde agosto de 1998. Patrícia Silva, de 26 anos, ficou no 7º lugar em Paris, com Salomé Afonso a ser apenas a 16ª, com 4 minutos 6 segundos e 36 centésimos, longe do seu recorde pessoal de 3 minutos 59 52, marca que fazia até hoje da atleta do Benfica a segunda portuguesa mais rápida de sempre na distância. A britânica Georgia Underbell venceu os 800 metros com 3:55.63 à frente da etíope Frevelin Ailu, que fez 3:55.92, com Agathe Guillemot a bater o recorde francês com 3:56.24. Nos 1500 metros, Audrey Verro tornou-se a terceira atleta a descer dos 1 minuto e 54, ao correr em 1:53.80, ficando apenas atrás das 2 melhores marcas da história conseguidas há mais de 70 anos pela checa Jarmila, que conseguiu 1 minuto e 53 segundos.

28 centésimos em 1951 e pela soviética Nadzetska, que fez 1,5343 em 1953. A dominicana Marilady Paulino conseguiu a melhor marca mundial do ano nos 400 metros, com 48,48 segundos, tal como o canadiano Marco Arop, dos 800 metros, com 1 minuto, 41 segundos e 84 centésimos.

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2: Uma das marcas mais adoradas pelos fãs de maquilhagem está de volta, contudo bem diferente daquilo que conhecemos. A marca é a Marc Jacobs Beauty. A linha de maquilhagem Marc Jacobs Beauty foi lançada em 2013 e descontinuada em 2021. Pelo caminho, conquistou inúmeros fãs, com os seus produtos a serem os favoritos de editores, influenciadores e apaixonados por beleza. Eis que a marca está de volta e mais ousada que nunca. Nesta coleção de maquilhagem Marc Jacobs Beauty marca a nova era da marca, completamente demarcada do que era antes. O estilista disse adeus às embalagens minimalistas, pretas e brancas, e abraçou um novo packaging, divertido e ousado, com o balão como elemento de destaque em todas as embalagens. A linha é composta por 7 produtos: batom Heart On, blush cremoso Joystick, bronzer em pó Legacy Bronze, iluminador em gel Money Shot, sombra de olhos cremosa Born Star, lápis de olhos Draw This Way e ainda a máscara de pestana Flashes. A coleção já está disponível no site oficial da marca na Sephora, USA, Canadá e Austrália.
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1: O governo admite dificuldades técnicas na classificação digital dos exames nacionais. A onda de calor deve chegar a Portugal já esta semana. O IPMA prevê 42 graus Celsius. Paulo Raimundo diz que a ajuda à Venezuela é insuficiente. O desporto, Custódio Castro está de saída do Alverca.
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1: O Júri Nacional de Exames começa.

0: convocatória de professores que classificam os exames, o órgão esclarece que o procedimento decorre há vários anos de forma estabilizada através do programa ENES. A primeira fase dos exames nacionais aconteceu entre 16 e 26 de junho, começando depois a segunda fase entre 16 e 22 de julho. As notas da primeira fase devem ser conhecidas a 14 de julho e uma semana depois, a 20 de julho, começam as candidaturas para os alunos que pretendam prosseguir os estudos. Os resultados das candidaturas serão divulgados a 23 de agosto. A última semana agradou a quase todos os gostos. Se por um lado houve dias em que a praia esteve convidativa, houve também outros que pediam para que as sandálias ficassem encostadas e que o guarda-chuva voltasse a sair do armário, mas na próxima semana, atenção, com uma nova onda de calor a chegar, os termómetros devem chegar aos 42 graus Celsius. Segundo as previsões do Instituto Português do Mar e da Atmosfera, o estado do tempo na próxima semana terá uma mudança significativa. Após um período curto, de 24 a 27 de junho, em que os valores da temperatura estiveram dentro dos valores normais, e ocorreu precipitação em vários locais, a próxima semana terá valores muito acima do normal, com o provável estabelecimento no território de uma nova onda de calor. Começam por escrever os especialistas numa publicação partilhada no Facebook na passada sexta-feira. O IBMA refere também que os valores elevados acima do referido para a semana de 29 de junho a 5 de julho estão associados a uma corrente de nordeste ou de leste, prevendo-se valores muito abaixo da umidade relativa e vento em geral fraco, mas superando por vezes moderado e com rajadas na ordem dos 60 km por hora nas terras altas do norte e centro. O secretário-geral do PCP, Paulo Raimundo, afirmou que, face ao drama provocado pelos sismos na Venezuela, toda a ajuda será sempre pouca e que os meios mobilizados são sempre insuficientes. Apesar desta advertência sobre a escala da catástrofe, o líder comunista elogiou a rápida convocação e mobilização por parte do governo português.
1: Acho que é compreensível que numa situação com aquela dimensão, uma catástrofe com aquela dimensão, todos os meios que sejam recolhidos ou enviados serão sempre poucos, serão sempre insuficientes. E, portanto, apesar de tudo, acho que há uma resposta pronta, houve uma resposta pronta do governo português, e acho que é isso que é preciso valorizar, e eu estou convencido que, à medida que sejam necessários mais apoios, que o governo não se vai, que vai concretizar esses apoios, não tenho nenhuma dúvida sobre isso.
0: Paulo Raimundo criticou ainda o PS por viabilizar a proteção social única, a PSU, afirmando que os socialistas deram a mão a um governo derrotado e isolado. Em conferência de imprensa, após reunião do Comitê Central, Raimundo argumentou que a medida não resolve problemas estruturais e lamentou a falta de debate aprofundado.
1: O Partido Socialista responderá sobre as suas próprias opções. Há uma coisa que é um aspecto que é objetivo e concreto. Nós estamos perante um governo que foi derrotado a semana passada, com a derrota do pacote laboral, um governo que estava e está isolado do ponto de vista, e cada vez que insiste nessa matéria começa a abrir a cova da sua derrota social e política, não tenho uma dúvida sobre isso. E é um governo derrotado e isolado que o Partido Socialista entendeu dar a mão para salvar a prestação social única. Não é um problema dar a mão ao governo, é um problema dar a mão ao governo para quê? Pronto, e decidiu dar a mão ao governo na PSU, fez mal.
0: O líder comunista rejeitou a pretensão do PS de assumir o mérito pelo recuo no pacote laboral, atribuindo essa vitória exclusivamente à luta dos trabalhadores e à intervenção da CGTPI. No futebol, o Alverca da Primeira Liga de Futebol oficializou agora a saída de Custódio Castro, informando em comunicado que chegou a acordo com o treinador para a rescisão de contrato que ligava ambas as partes. A Foco Clube Alverca Futebol SAD informa que chegou a acordo com o Custódio Castro para a rescisão do contrato que ligava ambas as partes. A SAD agradece a Custódio Castro e à sua equipa técnica pelo trabalho desenvolvido ao longo de uma temporada desafiante que assinalou o regresso do Alverca ao principal escalão do futebol português, desejando a todos as maiores felicidades pessoais e profissionais. Pode ler-se na página oficial dos Ribatejeiros na internet. Custódio Castro assumiu a equipa no início da época passada, guiando os alverquenses ao 11º lugar da Primeira Liga e à desejada manutenção do primeiro escalão um ano após a subida. No campeonato, o Alverca somou 10 vitórias, 9 empates, 15 vitórias, tendo sido eliminado da Taça de Portugal pela União de Leiria na terceira eliminatória, enquanto que na Taça da Liga caiu nos quartos de final com uma goleada imposta pelo Sporting por 5-1. O técnico de 43 anos tinha treinado os juniores B, a equipa B e de sub-23 do Sporting Braga, além de ter orientado também o plantel principal dos Minhotos em 6 encontros da temporada 19-20, a quando da saída de Ruben Amorim para o Sporting. O Alverca ainda não anunciou o nome do sucessor de Custódio Castro.

0: produção descentralizada de eletricidade a partir de fontes renováveis passa a contar com um novo enquadramento legal em Portugal, em resultado da lei, publicada na última terça-feira em Diário da República, que cria o contrato de aproveitamento energético renovável, que estabelece novas regras para o licenciamento de unidades de produção para autoconsumo e prevê a criação de uma plataforma de comparação de ofertas de agregadores. Entre outras alterações, destacamos o facto de que, no âmbito dos condomínios, o Código Civil passa a prever que a instalação e exploração de unidades de produção para autoconsumo a partir de fontes renováveis dependem de aprovação por maioria simples dos condóminos, desde que existam pelo menos duas frações autónomas.
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1: Cláudio Castro está de saída do Alverca. O Alverca despede-se de 6 jogadores. O Casa Pia, a Federação Portuguesa de Futebol, interdita a bancada municipal Rio Maior por um jogo. A União de Leiria já pagou os ordenados em atraso de abril e maio ao plantel. Estrela da Amadora recorre do chumbo do plano de recuperação. O Benfica já recebeu os 15 milhões de euros da rescisão de José Mourinho. No atletismo, Patrícia Silva torna-se a segunda melhor portuguesa nos 800 metros. No judo, Joana Crisóstomo conquista o ouro no Open Europeu de Praga Mundial de 2026, Inglaterra e Croácia vencem o Grupo L. Taça do Mundo Trampolins, Gabriel quer conquista prata. O Benfica venceu o Sporting na Negra e Sagres-se bicampeão nacional de futsal. No Mundial de 2026, o Eustáquio faz história e o Canadá está nos oitavos de final. A seleção nacional cedeu o empate e deixou a liderança do grupo com a Colômbia. Portugal marca encontro agora com a Croácia nos 16avos de final. Hat-trick Dembélé dá vitória ao grupo 1 à França e empurra a Noruega para segundo.

Passados 15 vitórias, tendo sido eliminado da Taça de Portugal pela União de Leiria na terceira eliminatória, enquanto que na Taça da Liga caiu nos quartos de final com uma goleada imposta pelo Sporting por 5-1. O técnico de 43 anos tinha treinado os juniores B, a equipa B e de sub-23 do Sporting Braga, além de ter orientado também o plantel principal dos Minhotos em 6 encontros da temporada 19-20, a quando da saída de Ruben Amorim para o Sporting. O Alverca ainda não anunciou o nome do sucessor de Custódio Castro. O Alverca, que no domingo oficializou a saída de Custódio Castro, despediu-se também de 6 nomes que terminaram o período de empréstimos: André Gomes, Francisco Xissumba, Radinei, Matiz Clarícia, Fabrício Garcia e Tomás Mendes a regressam aos respectivos clubes. André Gomes, jovem guarda-redes de 21 anos, jogou ao Ribatejo depois de cumprir praticamente todo o processo de formação no Benfica. O internacional sub-21 português fez 25 jogos pelo Alverca, tendo sofrido 41 golos. Xissumba, lateral esquerdo de 21 anos, esteve cedido pelo Sporting de Braga, clube no qual terminou o processo de formação. Já depois de ter feito 18 jogos na temporada passada pelos Minhotos, esta época o internacional sub-21 português foi a opção em 21 encontros pelo Alverca. Já Raldinei, médio de 27 anos, regressa também ao Gottsep, da Turquia, depois de terminar a cedência nos ribatejanos. Depois de iniciar a época nos turcos, fazendo ainda 19 jogos, o brasileiro marcou um golo em 14 jogos pelo Alverca. Regressa agora ao Gottsep, depois de ter representado clubes como o Atlético Goianiense e o Náutico do Brasil. Tomás Mendes, médio guineense de 21 anos, regressa ao Alavés de Espanha, depois de ter feito 5 jogos pelo Alverca. Fabrício Garcia, defesa de 25 anos, regressa ao Estoril, depois de ter sido opção em 6 jogos pelos ribatejanos. Já Matias Clarícia, que foi emprestado pelos alemães do VfL Bochum, fez 9 jogos pelo Alverca. Na última jornada da Liga, há mais de um mês, o Casa Pia viu-se obrigado a disputar o play-off de manutenção. Por engano, um adepto acendeu engenhos pirotécnicos e feriu a própria cara. Por esse momento insólito, o Conselho de Disciplina da Federação Portuguesa de Futebol determinou a interdição da bancada central poente do Municipal de Rio Maior por um jogo. Além disso, o Casa Pia foi multado em 4.335 euros. O autor do incidente foi identificado pelas autoridades e socorrido pelos bombeiros. Os jogadores da União de Leiria receberam na sexta-feira os ordenados de abril e maio que estavam por pagar. De acordo com a informação da SAD, o emblema de Leiria, a demora nos pagamentos verificou-se porque o orçamento e planeamento anual foi feito tendo em consideração as receitas do mecanismo de solidariedade da UEFA que estavam previstas para esta temporada. Ora, a administração da União de Leiria refere ainda que a meio da época, afinal, foram sonegadas essas receitas, cerca de 450 mil euros que estavam previstos no orçamento, mas por decisão da Assembleia Geral da Liga Portuguesa de Futebol Profissional, deixaram de ser distribuídas pelos clubes da 2ª Liga. O Sindicato dos Jogadores Profissionais de Futebol, que está a acompanhar a situação, admite um recurso ao Fundo de Garantia Salarial. Embora o pagamento do mês de abril e maio tenha sido realizado, a SAD da União de Leiria avançou à Lusa que ainda falta o pagamento de junho. Ainda que a situação tenha sido regularizada no final da tarde, Joaquim Evangelista pretende que a Liga Portuguesa de Futebol Profissional exclua a possibilidade de existirem pagamentos adiados. Com os salários em atraso já liquidados, resta à SAD, eu não iria, resolver a proibição da FIFA de inscrever novos jogadores aplicada na sequência de dívidas relativas a transferências de atletas. O Estrela da Amadora vai contestar a recusa do Plano Especial de Revitalização apresentado e reiterou cumprir os pressupostos legalmente exigidos para obter o licenciamento para as competições profissionais de futebol. Dizem que, na sequência da decisão de não homologação do PER, o Estrela da Amadora informa que irá interpor recurso para o Tribunal da Relação por considerar que a decisão preferida não faz a menor interpelação do regime jurídico aplicável ao processo especial de revitalização. Lê-se o comunicado, os tricolores, no comunicado publicado no seu sítio oficial na internet. A tomada de posição do Clube da Amadora relaciona-se com a determinação proferida pelo Juiz do Comércio de Sintra do Tribunal Judicial da Comarca Lisboa Oeste em não alugar o PER apresentado em função das impugnações apresentadas pelas sociedades MIFC e MIFC Ventures, os brasileiros do Flamengo e a empresa PSG, segurança privada, credores de valores em dívida. No mesmo texto, o emblema da Reboleira garante ter cumprido todas as obrigações legais para obter um necessário licenciamento junto à Liga de Clubes para disputar a próxima edição da Primeira Liga Portuguesa de Futebol. O emblema amadurense critica a decisão emitida pelo Tribunal, alegando a sua natureza essencialmente fiscalizadora, ao invés de, em seu entender, neste processo, ter tido uma intervenção que visou substituir a avaliação económica efetuada pelos credores, que autorizaram o plano de recuperação, e reapreciar o mérito ou a oportunidade das soluções por estes aprovadas. Dizem que, no presente caso, o plano foi aprovado por uma maioria absolutamente expressiva, superior a 99% dos credores, votantes em número, e por mais de 60%.
50% do valor dos

0: créditos, demonstrando de forma inequívoca a confiança dos criadores na solução apresentada e na viabilidade do Estrela da Amadora, assinalou Sado Cirilista. Neste sentido, a administração do Clube Tricolor manifestou confiança de que lhe será atribuída a razão e de que o PER apresentado de acordo com a maioria dos seus criadores seguirá avante. O Benfica já recebeu os 15 milhões de euros do Real Madrid pela rescisão contratual de José Mourinho, segundo revela o Mais Futebol. O clube espanhol pagou pronto o valor estipulado em contrato e com isso não deixou gerar qualquer dívida com os encarnados. Mourinho, recorde-se, tinha mais uma época de vínculo com o emblema da Luz. Entretanto, optou por regressar ao Real num acordo válido por 3 temporadas. A saída de José Mourinho abriu as portas para a chegada de Marco Silva. O novo treinador das Águias assinou um contrato de 2 temporadas com mais uma temporada de opção. No atletismo, a atleta do Sporting chegava a Paris com 4 minutos e 40 centésimos como a sua melhor marca, conseguida já este ano e à qual retirou agora quase 2 segundos, embora esteja ainda a mais de 1 segundo recorde nacional de 3 minutos 57 segundos e 71 centésimos que pertence a Carla Sacramento desde agosto de 1998. Patrícia Silva, de 26 anos, ficou no 7º lugar em Paris com Salomé Afonso a ser apenas a 16ª com 4 minutos 6 segundos e 36 centésimos, longe do seu recorde pessoal de 3 minutos 59 52, marca que fazia até hoje da atleta do Benfica a segunda portuguesa mais rápida de sempre na distância. A britânica Georgia Underbell venceu os 800 metros com 3:55.63 à frente da etíope Frevlin Ailu, que fez 3:55.92, com Agathe Guillemot a bater o recorde francês com 3:56.24. Nos 1500 metros, Audrey Verro tornou-se a terceira atleta a descer dos 1 minuto e 54, ao correr em 1:53.80, ficando apenas atrás das 2 melhores marcas da história, conseguidas há mais de 70 anos pela checa Jarmila, que conseguiu 1 minuto 53 segundos 28 centésimos em 1951, e pela soviética Nadzetska, que fez 1:53.43 em 1953. A dominicana Marilady Paulino conseguiu a melhor marca mundial do ano nos 400 metros, com 48,48 segundos, tal como o canadiano Marco Arop, dos 800 metros, com 1 minuto 41 segundos e 84 centésimos. No judo, Joana Crisóstomo conquistou o ouro nos menos 63 quilos do Open Europeu de Praga ao derrotar a alemã Xena Nitsche por ipon. No sábado, a judoca de 24 anos levou o melhor sobre a número 167 do ranking em menos de 1 minuto. Antes da final, o número 152 do mundo venceu a ucraniana Yulia Kuzmenko, a romena Amanda Zubanar Torres, a francesa Perrine Saint-Étienne e a irlandesa Yone Gieslin, 61ª do ranking. Já na categoria de mais 78 kg, Rochelle Nunes conquistou o bronze, impondo-se à kazakh Karina Katieva, 91ª do ranking. A experiente judoca, 79ª do mundo, apenas perdeu com a austríaca Maria Oelvart. No futebol, o Gana de Carlos Queiroz foi derrotado por 2-1 pela Croácia e acaba o grupo L no Mundial 2026 em 3º lugar. Já a Inglaterra venceu o Panamá e acaba no 1º lugar. De recordar que é deste grupo que vai sair o adversário de Portugal para os 16 avos de final. Para os ingleses, marcaram Bellerin e Kane, ambos na segunda parte do encontro, contra o Panamá, sai com 0 pontos e 0 golos no Mundial. Já a outra partida, os croatas levaram o melhor, com os tentos de Susic e Vlasic, para o Gana descontou Lukas. Os ingleses fecharam o grupo com 7 pontos no primeiro posto, a Croácia a segunda com 6 e o Gana também avança com 4. Gabriel Albuquerque conquistou no sábado a medalha de prata na Taça do Mundo de Arosa Trampolins na Suíça ao chinês Cizai Wang, foi o vencedor. O Olímpico Português terminou no 2º lugar, depois de fechar com uma série pontuada em 64,550. Já o vencedor somou 66,580 pontos. O neozelandês Darren Smith fechou o pódio assegurando o bronze com 61,440 pontos. Pedro Ferreira, português que chegou às meias, terminou no 18º lugar com 37,660 pontos. Devido a uma série incompleta, Sofia Correia também não conseguiu completar a respectiva série, realizando apenas 1 salto dos 10 previstos e ficando fora da final feminina. O Benfica derrotou o Sporting por 4-3 na finalíssima e é bicampeão de futsal. Há 18 anos que os encarnados não eram bicampeões. É o 10º título de campeão nacional da equipa da Luz, que esta época também conquistou a Taça de Portugal e a Taça da Liga. Pelas Águias marcaram Leo Guigel, André Coelho e Silvestre Cucci. Já pelos Leões descontaram Tomás Paxó com 2 tentos e Diogo Santos. Os adeptos encarnados invadiram a quadra no final da partida para os respectivos festejos. O Canadá venceu a África do Sul por 1-0 e é a primeira equipa apurada para os oitavos de final do Mundial 2026. O único gol da partida foi apontado por Stefano Eustáquio, jogador do Futebol Clube do Porto, aos 90+2. Os canadianos, a jogar em casa, tiveram mais momentos por cima, mais remates e mais oportunidades. É a primeira vez que o Canadá chega a esta fase no Mundial. Agora o Canadá vai defrontar o vencedor do encontro entre Países Baixos e Marrocos. Mas nota ainda para o facto de o árbitro de partida ter sido o português João Pinheiro. Portugal empatou a zeros na madrugada de domingo frente à Colômbia e terminou o Grupo K no Campeonato do Mundo 2026 no segundo lugar. A turma das esquinas não entrou bem na partida, mostrando-se com falta de velocidade nos momentos ofensivos e passividade em terrenos recuados. No primeiro tempo, os cafeteiros aproveitaram o espaço dado pela turma lusa para avançar e criar perigo. Ainda antes das equipas recolherem aos balneários, a seleção nacional pareceu acordar e até esteve muito perto do golo numa grande jogada de João Félix. Após regressar dos balneários, o conjunto orientado por Roberto Martínez voltou diferente, mas apenas nos atletas que estavam em campo. O treinador espanhol apelou duas alterações, mas a equipa lusa estava igual. No final do encontro, o guardião português, Diogo Costa, que foi eleito o homem do jogo, fez o rescaldo a este empate sem golos diante da Colômbia.
1: Ah, mas sinceramente, preferia ter ganho o jogo, ter trocado o prémio por uma vitória, mas acho que por muitos momentos partimos o jogo, não era o que nós queríamos. Hoje fui eu que ajudei a equipa, o próximo jogo vai ser outro jogador, vai ser o Cris, vai ser um Bruno, vai ser qualquer um. Mas estamos no jogo, estamos no campeonato mundial, que vem ao próximo jogo, com a mentalidade de ganhar. Sinceramente, acho que foi tal como eu referi, acho que por muitos momentos entramos no jogo mais emocional e mesmo do controlo, e acho que isso que nos levou, por vezes, a desorganizar muito, e a Colômbia num ponto muito, muito forte, que é a transição com os jogadores rápidos e fortes na frente, tentaram fazer perigo, felizmente ou infelizmente não conseguiram marcar. Queríamos muito a vitória, mas é o futebol. Agora é pensar no próximo jogo, que é o que nós queremos, que é ganhar sempre.
0: Diogo Costa, declarações na flash interview da RTP, após o nulo entre Colômbia e Portugal na última jornada do Grupo K. Rafael Leão diz que foi um jogo difícil e que só faltou a bola entrar para a satisfação da equipa.
2: Só faltou a bola entrar, porque acho que na primeira parte nós tivemos oportunidades também de fazer gol. Tivemos a do Bruno, tivemos a do Félix, e eu acho que nestes jogos contra estas equipas que têm muita qualidade e no mata-mata, agora contra a Croácia, vai ser importante chegar lá e ser eficaz, matar logo o jogo, fazer o primeiro e o segundo e continuar a impor o nosso jogo. Não conseguimos, tentámos ao máximo de fazer o golo no final, criamos a ocasião também no final, também eles também criaram muitas ocasiões, porque é uma equipa que tem qualidade com grandes jogadores, e acho que o ponto principal foi o bloqueio no Luís Dias. Conseguimos bloquear esse jogador com muita qualidade, e o Ramos também. Portanto, acho que a equipa está de laranja. Foi um jogo difícil, com uma atmosfera complicada, porque estavam aqui muitos colombianos, e agora é descansar e preparar a Croácia. Qualquer seleção, nós somos Portugal, entramos todos os jogos para ganhar, com confiança. Acho que hoje mais uma vez mostramos a qualidade da nossa equipa e saber sofrer, porque uma seleção também com muita qualidade tem que saber sofrer nos momentos difíceis, e acho que é isso que nos vai levar longe neste Mundial. O grupo está muito unido e isso é o mais importante.
0: Já Samu diz que o objetivo era ser o primeiro e não ficar em segundo.
3: Bom, primeiro sempre tentámos ganhar, o nosso objetivo era qualificar em primeiro, e foi apenas indicações do Mister, porque estávamos a entrar muito no jogo deles, transições, então queríamos chegar ao último terço e poder manter a bola, que aí a Colômbia sofre um bocadinho mais, e em nenhum momento não tentámos ganhar. Todos os companheiros, todo o staff, nosso objetivo é ganhar e representar este país sempre para ganhar. Não conseguimos, há que manter a cabeça para cima.
0: O selecionador nacional Roberto Martínez diz que este era um jogo muito exigente.
4: Jogo muito exigente, já esperávamos isso, as condições climáticas, jogar uma equipa sul-americana que já tem dizer que levam o jogo a ser um jogo partido, que se abre muito, que tem situações de um contra um. Acho que para nós foi um teste muito valioso, porque precisávamos mesmo disto, só para respeito de saber levar o jogo onde nós queremos. Forçamos os nossos ataques muito, precisamos de controlo de bola, jogadores como Vitinha, precisamos de utilizar mais o seu talento na nossa fase de construção e nos nossos padrões de ofensivos, mas um teste muito valioso, porque quando está num jogo assim, mostramos muito carácter, mostramos para manter a baliza zero. É fantástico ver o Diogo Costa ao nível, a intensidade defensiva que tivemos, bloqueios. Então, um jogo que ajuda muito para poder ajustar, alinhar e crescer para o que precisamos de fazer agora no Mundial a seguir, que é um Mundial totalmente diferente. Apuramos, que é o que queremos. Agora podemos avaliar os três jogos e podemos preparar a equipa para o próximo jogo.
0: E reforça a ideia que a equipa tentou ganhar.
4: Tentamos ganhar. Não é um jogo que é uma situação daquilo que Portugal quer. Precisamos de respeitar a Colômbia, uma equipa que tem muita qualidade, e acho que para nós era muito importante utilizar muitos jogadores. Já temos 21 jogadores de campo que já tiveram a estrela no Mundial. É importante, uma equipa que teve bola, nós precisamos de utilizar o jogo para ajustar muitos aspectos, mas é o que o Mundial traz, é que os jogos não correm como nós esperamos. Precisamos de estar preparados para poder ajustar, e acho que a equipa reagiu bem durante todo o jogo. Acho que a Colômbia teve muitas remates a distância, longe, e foi um jogo onde precisamos de defender a área. Defendemos a área muito, muito bem, e agora é ajustar, melhorar e poder levar o jogo onde nós queremos, que é ter mais posse de bola, mais controle do jogo, e poder nessa ideia poder utilizar melhor o talento individual que nós temos na equipa. Mas isso faz parte do Mundial, isso faz parte dos estilos que há no Mundial, faz parte daquilo que falei, de que precisamos desses três jogos para poder chegar ao máximo nível, e é um jogo muito, muito valioso.
0: Eu que fui ainda questionado sobre as alterações que operou na equipa.
4: Cristiano é o ponta de lança, um jogador que tem nos movimentos na área, e para nós é muito importante poder ajustar e sincronizar os nossos movimentos com os outros 10 jogadores, e é isso que faz parte de crescer como equipa e poder ajustar aspectos. O Cristiano está bem fisicamente, nós controlamos ao vivo a informação física, e o Cristiano esteve muito, muito bem. Temos agora 4 dias para recuperar e acompanhamos todos os jogadores ao mesmo nível.
0: Em Miami, nos Estados Unidos, a equipa das esquinas chamou esta segunda igualdade, a 23ª edição do Campeonato do Mundo, depois de 1-1 na estreia com os congoleses, terminando a pool no segundo posto, com 5 pontos, a 2 dos colombianos. A República Democrática do Congo ficou-se com um dos melhores terceiros, com 4 pontos, ao vencer por 3-1 após reviravolta, com gols de Juan Vissa aos 68 e aos 90+1, o primeiro de grande penalidade, Fiston Mariel aos 78 minutos, depois de Eldor Somalov aos 10 ter dado a vantagem aos Ubeks, que concluem a estreia sem pontuar. Portugal vai encontrar a Croácia na segunda classificada do Grupo L, em Toronto, no Canadá, à meia-noite de sexta-feira, horas de Lisboa, enquanto que a Colômbia vai defrontar o Gana de Carlos Queiroz no dia seguinte em Kansas City, nos Estados Unidos, e a República Democrática do Congo, a Inglaterra, vencedora do Grupo L, na quarta-feira em Atlanta. A França venceu o Grupo 1 do Mundial 2026 e a Noruega fica no segundo lugar depois da vitória dos franceses no duelo da terceira e última jornada entre as duas seleções por 4-1. Foi o show de Ousmane Dembélé, o atual Bola de Ouro, que assinou um hat-trick com os golos aos 7, 20 e 32 minutos. Theo Asscard ainda reduziu ao minuto 21, mas o triunfo francês não esteve em dúvida. Já ao quarto minuto de descontos, mais um golo, made in Paris Saint-Germain, Bradley Barcola cruzou da esquerda para o segundo posto e Désiré Doué cabeceou para o quarto golo francês. A França termina assim o grupo 1 com um pleno de 9 pontos e vai defrontar o terceiro classificado do C, D, F, G ou H. Embora o mais provável seja que acabe por ser a Suécia, o F, o adversário, a Noruega, já sabe com quem vai jogar. A Costa do Marfim, segunda colocada do E. Em terceiro fica o Senegal, com 3 pontos, ainda com esperança de se apurar para os 16 avos de final. E em último, o Iraque, sem pontos.

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1: Notícias com Alberto Antunes.
2: Um homem com cerca de 20 anos está em estado muito grave depois de ter sido baleado na zona da cabeça na manhã de domingo no bairro da Estrada Militar, na Amadora. A ocorrência foi confirmada pela Direção Nacional da Polícia de Segurança Pública. De acordo com a mesma fonte, tudo aconteceu por volta das 11 horas e 45 minutos, tendo o homem sido hospitalizado em estado grave no Hospital São Francisco Xavier, em Lisboa. O autor dos disparos está em fuga e, de acordo com a Direção Nacional da PSP, explicou, foi reforçado o policiamento naquela zona da Amadora. O alerta para a PSP foi dado através do 112, em que alguém comunicou ter assistido a vários disparos de uma arma de fogo e o homem estava caído no chão, indicou a fonte da PSP à Lusa, dando conta que no local não foram encontrados quaisquer testemunhas e o autor dos disparos está em fuga. O caso está agora a ser investigado pela Polícia Judiciária. O Chega divulgou no domingo os resultados das eleições do partido para as estruturas distritais e 3 dos vencedores. Nem Setúbal, Porto e Faro derrotaram deputados atuais do partido. Segundo o comunicado do Chega, em que apenas são referidos o vencedor e a respectiva percentagem, o deputado Eduardo Teixeira obteve 96,8% e consegue a maior vitória em Viana do Castelo, seguido de Henrique Janela, com 95,6% na Guarda e Hugo Nunes, 94,6% na Madeira. Já José Dotti, em Santarém, consegue a reeleição com apenas 39,1%, não conseguindo a maioria. Em Setúbal, o deputado Nuno Gabriel, que liderava a distrital até agora, foi derrotado por Nuno Valente, vereador da Câmara Municipal de Montijo e diretor do Folha Nacional, publicação do partido, que obteve 55,4% dos votos. Por outro lado, em Lisboa, a deputada Patrícia Almeida, até agora vice-presidente da distrital, foi eleita presidente com 54,7%, derrotando o ex-candidato autárquico Pedro José Aleixo. Na sede nacional do Chega, Ventura disse que esta

0: A de oração da Diocese de Setúbal, apelando a que ninguém se sinta sozinho na provação. Segundo a ONU, mais de 50 mil pessoas estão desaparecidas, dezenas de edifícios ruíram ou ficaram gravemente danificados na capital Caracas e na região de La Guaira, numa das mais afetadas. Uma mulher de 41 anos foi detida na passada sexta-feira depois de matar o marido em Alfundão, Ferreira do Alentejo, no distrito de Beja. O casal tinha já um histórico de conflito e de agressão e o homicídio aconteceu no dia 21 de junho. De acordo com o comunicado emitido pela Polícia Judiciária, no passado sábado, o casal, de nacionalidade estrangeira, vivia numa residência partilhada por vários núcleos familiares da mesma nacionalidade, todos trabalhadores agrícolas. Foi no interior desta residência que o crime aconteceu. A vítima, também com 41 anos, foi agredida com um golpe na zona abdominal, com o objeto corto-perfurante, provocando lesões cuja gravidade determinaram a sua morte naquele local. Segundo o que a PJ apurou, a agressão ocorreu na sequência de alteração entre o casal, com história de conflito de agressão em território nacional e depois de origem. Na sequência das diligências desencadeadas em resultado do trabalho de investigação desenvolvido, conjugado com as perícias médico-legais executadas, foram então recolhidos irrelevantes elementos probatórios que permitiram sustentar a emissão de mandatos de detenção fora de flagrante delito no âmbito do inquérito que é titulado pelo Ministério Público de Ferreira do Alentejo, detalham ainda as autoridades. Esta mulher será agora presente às autoridades judiciárias competentes para efeitos de interrogatório judicial e aplicação das medidas de coação tidas por adequadas. A investigação prossegue para esclarecimento integral dos factos. Um homem de 25 anos foi detido depois de tentar fazer um exame de condução por outra pessoa em Portimão. De acordo com um comunicado emitido no passado sábado pela Polícia Judiciária, na posse do detido encontra-se documentos cuja identidade este usurpava, os quais foram apreendidos. A investigação prossegue a cargo agora com a PJ a explicar que a detenção aconteceu em flagrante delito e pela presumível prática dos crimes de falsificação de documento e de uso de documento de identificação alheio. O suspeito pretendia realizar um exame de condução com o objetivo de obter fraudulentamente a carta de condução em nome de outra pessoa. É detalhado. O detido irá ser presente a primeiro relatório judicial para a aplicação das medidas de coação tidas por adequadas. O inquérito é titulado pelo Ministério Público de Portimão. Dois homens morreram na sexta-feira e outros cinco ficaram feridos, dois deles com gravidade, todos de nacionalidade estrangeira, na sequência do despiste de uma carrinha do itinerário complementar 1 no Conselho de Santiago do Cacém, disse fonte da GNR. Fonte do Comando Subregional de Emergência e Proteção Civil do Alentejo Litoral indicou à agência Lusa que o alerta para o acidente que ocorreu ao quilómetro 633 do IC1 na zona de Fontainhas, freguesia de Alvalade, foi dado às 21 horas e 25 minutos. Segundo fonte da Unidade Nacional de Trânsito da GNR, os óbitos dos dois homens de 33 e 49 anos foram declarados no local pelas equipas médicas envolvidas nas operações de socorro. Os cinco feridos foram transportados para o Hospital do Litoral Alentejano, em Santiago do Cacém, adiantou. Foram mobilizados para o local 44 operacionais de bombeiros de Alvalade, Santiago do Cacém Grândola, do Instituto Nacional de Emergência Médica da GNR, apoiados por 20 veículos, incluindo as viaturas médicas de emergência e reanimação do Hospital do Litoral Alentejano e de Beja, e o helicóptero do INEM, que não chegou a ser utilizado, segundo o Comando Subregional. No futebol, o Alverca, que no domingo oficializou a saída de Custódio Castro, despediu-se também de seis nomes que terminaram o período de empréstimos: André Gomes, Francisco Xissumba, Radinei, Matiz Clarícia, Fabrício Garcia e Tomás Mendes a regressam aos respectivos clubes. André Gomes, jovem guarda-redes de 21 anos, jogou ao Ribatejo depois de cumprir praticamente todo o processo de formação no Benfica. Um internacional sub 21 português, fez 25 jogos pelo Alverca, tendo sofrido 41 golos. Xissumba, lateral esquerdo de 21 anos, esteve cedido pelo Sporting de Braga, clube no qual terminou o processo de formação. Já depois de ter feito 18 jogos na temporada passada pelos Minhotos, esta época o internacional sub 21 português foi a opção em 21 encontros pelo Alverca. Já Radinei, médio de 27 anos, regressa também ao Gottsep, da Turquia, depois de terminar a cedência nos ribatejanos. Depois de iniciar a época nos turcos, fazendo ainda 19 jogos, o brasileiro marcou um golo em 14 jogos pelo Alverca. Regressa agora ao Gottsep, depois de ter representado clubes como o Atlético Goianiense e o Náutico do Brasil. Tomás Mendes, médio guineense de 21 anos, regressa ao Alavés de Espanha, depois de ter feito 5 jogos pelo Alverca. Fabrício Garcia, defesa de 25 anos, regressa ao Estoril, depois de ter sido opção em 6 jogos pelos ribatejanos. Já Matias Clarícia, que foi emprestado pelos alemães do VfL Bochum, fez 9 jogos pelo Alverca.
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0: de Parada da Paródia.
1: Olá! É segunda-feira, 29 de junho, dia de São Pedro, feriado em alguns municípios e a prova de resistência para os outros. Santo António já casou, São João já saltou e agora chega São Pedro com as chaves do céu a ver também se abre a porta à boa disposição. E como há sardinha, manjerico e arreial, só faltavam mesmo os parodiantes para animar o pessoal.

0: Então agora a política anda toda à volta da prestação social única.
1: Aí anda, sim, senhor.
0: E resolve tudo.
1: Resolve logo para metade. Antes havia muitos apoios e ninguém percebia nada. Agora passa a haver um só e ninguém percebe na mesma. Então, ouviste? Portugal já está a pensar no próximo jogo do Mundial.
0: É normal. O português pensa sempre no próximo jogo.
1: Ah, e no trabalho?
0: Também pensa. Ora, será que consigo ver o jogo no trabalho?
1: É lá. Dizem que a inteligência artificial está a mexer com a economia mundial.
0: Ha! Pudera! Agora até os bancos estão nervosos.
1: O quê? Com medo que essa tal inteligência lhes tire o trabalho?
0: Não! Com medo que ela descubra para onde foi o dinheiro!
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8: 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Por aqui o Dr. Sfala Mata é um médico mesmo à maneira.
10: Diga, Sr. Dr. Sfala Mata.
11: Olha lá, enfermeira ligadora, quem é que cozeu este doente?
10: Bem, essa costura foi feita pela Doutora Seringa.
11: Eu logo vi. Doutora Seringa, chega aqui, por favor.
12: Ai, o que é que eu fiz agora, doutora?
11: Importa-se-me explicar que pontos são estes?
12: Oh, pois é. O doutor realmente não tem obrigação nenhuma de estar a par dos vários pontos que se usam nas rendas e bordados. A verdade é que, como o paciente já está nas últimas, eu achei que este ponto era o mais adequado.
11: Mas que ponto é este, afinal?
12: Ponto de cruz, doutor.
10: Sim, doutora.
11: O que é que está a fazer juntamente com essas auxiliares? Posso saber?
10: Nós estamos a engomar, Sr. Dr. Sfala Mata.
11: A engomar? A engomar uma paciente?
10: Então foi o tratamento que a doutora Seringa recomendou?
11: Eu já devia calcular. Doutora Seringa!
12: Ai, o que é que eu fiz desta vez, doutora?
11: A doutora mandou engomar esta senhora que era para a cirurgia estética. Porquê?
12: Como o doutor me disse que era preciso fazer tudo para lhe tirar aquelas rugas que ela tem, eu mandei que a passassem a ferro.
11: Ai, é.
10: Chamou o doutor Sfala Mata.
11: Mas há quanto tempo é que este doente está aqui metido nesta banheira?
10: Dia e meio, mas precisa ficar mais 12 horas ainda.
11: Precisa? Mas precisa porquê, enfermeira ligadora?
10: Por ordem da doutora Seringa.
11: Tinha que ser, tinha. Doutora Seringa!
12: Ah, o que é que eu fiz desta vez, doutora?
11: Porquê é que este paciente está metido nesta banheira cheia de água há mais de 36 horas?
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13: Ora, aí está o Mundial de Futebol, esse grande momento em que toda a gente fica especialista. O mecânico percebe de tática, o padeiro percebe de pressão alta. E o senhor que nunca acerta no Euromilhões sabe exatamente quem vai ganhar nos penaltis.
14: Eu vi logo, aquele lateral estava mal colocado.
15: Ela, tu outro estacionaste-me em cima do passeio, pá.
14: Isso é diferente, no passeio não há VAR.
13: Pois devia de haver. Aliás, com o Mundial, o VAR já entrou na vida dos portugueses.
16: Antunes, então esse relatório está pronto?
17: Oh, chefe, está em análise.
16: Análise de quê?
17: É do VAR.
16: VAR?
17: Verificação administrativa do relatório. Olha, pode demorar. Há dúvidas no segundo parágrafo.
13: Em casa, igual.
18: Ah, quem é que comeu a última sardinha?
19: Não, não fui eu.
18: Ah, foste.
19: Peço imagens. Imagens.
18: Quais imagens?
19: Eis a travessa. Quer ver se a sardinha já tinha ultrapassado totalmente a linha do meu prato.
13: No café, é pior ainda.
20: Ora, a bica é para quem?
21: É para mim.
22: Era minha.
20: Calma, meus senhores, calma. Vamos ao VAR.
21: E então?
20: Ora, depois de analisadas as imagens, a bica é repetida. Houve interferência do pastel de nata.
13: É isto o Mundial. 90 minutos de jogo, 7 horas de comentários e uma certeza absoluta.
22: Qual?
13: O português não quer ganhar o Mundial. Quer é que o Mundial lhe dê razão.
19: Protesto. Essa conclusão está fora de jogo.
13: Está validada. O VAR confirma, o VAR confirmou. Era piada.
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20: Agora com o Mundial, até há VAR para tudo.
19: Ainda bem, olha, é que eu ontem pedi o VAR lá em casa.
20: Para quê?
19: Era para ver se eu tinha mesmo dito que ia lavar a louça ou se foi um erro de interpretação.
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2: 29 de junho do ano da graça de 2026. O meu nome é Camilo Lourenço e, como sabe, todas as manhãs temos aqui este encontro para tentar analisar factos económicos e políticos, os que ocorrem aqui no Burgo e os que ocorrem lá fora, mas depois acabam por ter impacto profundo na nossa vida. Vamos lá então ao... já sei que houve aí problemas com a ligação na plataforma, já percebi por aquilo que estou a ver, mas está tudo bem agora. Vamos lá então à edição de hoje, começando pelo período de ordem do dia. E vamos começar com empresas, ao contrário do que costuma acontecer, que é política, vamos começar com empresas. Porquê? A Volkswagen anunciou à imprensa europeia deste fim de semana, de sábado, está a pensar cortar 100 mil postos de trabalho nas fábricas que tem em todo o mundo. É óbvio que o impacto maior destes cortes, atenção, eu disse 100 mil, não disse nem 10 mil, nem mil. O impacto maior vai ser nas fábricas que tem na Europa, porque é onde está a maior parte delas. Bom, eu, aliás, não é a maior parte delas, é onde há mais problemas. Eu há dias, na semana passada, lembro-me de ter falado aqui, dei-lhe conta de que, por exemplo, nos veículos elétricos, a diferença de preço entre os produtores, de custo, não é de preço, dos produtores chineses para os produtores europeus vai de 20% a 50%. Portanto, isto diz tudo. A capacidade concorrencial das empresas europeias está muito diminuída. A Volkswagen é capaz de ser das três grandes alemãs a que tem mais problemas porque tem o Estado, nomeadamente a Baixa Saxónia, no seu capital. Tem para aí 21% ou o que é aquilo. E, portanto, as decisões sobre libertação de mão de obra foram sempre muito mais difíceis na Volkswagen do que nas outras empresas alemãs. Ora, isto que aqui está é uma espécie de sumário dos problemas que a indústria europeia automóvel está a enfrentar. E não é seguro, primeiro, que isto seja definitivo, nem que, como dizem alguns setores de analistas, aliás, não é setores, analistas da indústria automóvel, não é seguro que isto tenha recuperação. Bom, ao mesmo tempo é preciso dizer que a Volkswagen está a estudar, fez-te duas fábricas na Europa, duas. Porquê é que eu trago isto hoje? Porque, obviamente, isto para a indústria europeia é um problema. Mas não é só por isso. Em Portugal, a Volkswagen tem cerca de, roughly, para aí 3 mil pessoas. Essencialmente, fábrica de Alta Europa. A Espanha tem 23 mil. Bom, isto vai afetar algumas das fábricas no espaço ibérico? Não sabemos. Mas há uma coisa que eu acho que os sindicatos da Alta Europa, que parece que perderam um bocado o juízo nos últimos anos, deviam pensar. Epá, é seguro andarem para aí volta e meia com conversa de greves, sabendo que o pano de fundo, o cenário de fundo é este? Bem, fica para você responder. Ponto seguinte. Como reparou no fim de semana, que existe, tornou-se também o pão nosso cada dia, novas caramuças entre o Irão e os Estados Unidos. E desta vez é preciso dizer que o Irão teve culpa. Porquê? Porque resolveu mandar um drone para cima de um barco que estava a atravessar o Estreito de Hormuz, junto à costa de Oman. A zona, como já explicou o José Filipe Pinto, e amanhã vamos voltar a este ponto, aquelas águas são, aquele estreito é muito curto, não se pode falar propriamente de águas internacionais. Há 9 milhas para um lado, 9 milhas para o outro. O barco estava a passar na zona das 9 milhas de Oman, mas como o Irão acha que manda no Estreito de Hormuz, resolveu dar um sinal de que não pagam, eu dou-te batatinhas, e mandou um drone para cima do navio. Os Estados Unidos atacaram o Irão e eu acho que desta vez fizeram muito bem. Porque o Irão não é dono do Estreito de Hormuz. E mais, esta história de negociar... Ah, o Irão diz que inclusive neste período de negociação de 60 dias, quem manda ali é o Irão. Quer dizer, era só o que faltava, não é? Mais, o Ocidente está a tentar arranjar este acordozinho com o Irão, estilo, epá, não mexem nas portagens nos primeiros 60 dias, depois logo se vê, não sei o que. Isto é uma estupidez. Portanto, mais dia, menos dia, alguém vai ter que enfrentar o Irão em matéria de, pá, desculpa, o estreito não pode ser controlado pelo país. Ponto final. Em todo caso, como também já se percebeu agora, que isto são escaramuças, né? Felizmente as negociações não param por causa disto. Nenhum deles tem interesse em parar as negociações. Mas há uma certeza também que os vizinhos do Irão também já podem ter. é cada vez que o Irão se chateia com os Estados Unidos, como não pode bater nos Estados Unidos, atira para cima dos outros. Desta vez foi o Bahrein, foi o Kuwait, já tinha acontecido, aliás, em situações anteriores, que é outro dilema que os países da região devem estar a pensar neste momento, meu Deus, como é que vamos resolver isto? Ponto seguinte. Bom, vamos ignorar mais uma outra tirada de Trump a dizer que pode destruir o Irão e não sei quantos. Já ninguém leva a sério estas coisas. Já agora, o Sr. J.D. Vance, o vice-presidente americano, aproveitou numa intervenção feita em Yorba Linda é na Califórnia, e é onde está a biblioteca presidencial do ex-presidente Richard Nixon. Os presidentes têm esta coisa de fazer as suas bibliotecas, e Nixon está em Yorba Linda. Ele ainda inaugurou isto antes de ter morrido. E o que é que J.D. Vance ouviu dizer? Ah, e tal, o escândalo Watergate. Ah, isso hoje em dia andava com mais de meia dúzia de conversa na televisão. Ele está muito enganado. Eu compreendo que lhe dê jeito agora diminuir o que está a passar com... Aliás, o que se passou com o Presidente Nixon. O Presidente Nixon foi aquele que acabou quase destituído da presidência, teve que se demitir em 1974, depois de ter vencido umas eleições, foi por cabazada. Para você ter uma ideia, dos 50 Estados americanos, 49 foram vencidos pelo Sr. Nixon. Ora, o que é que o Sr. Nixon andou a fazer? Espionagem ao Partido Democrata, ele e os seus capangas. Mentiu descaradamente. Foi um escândalo do pior que houve. Foi o único presidente americano que foi obrigado a demitir-se porque não tinha sido impeached, ou seja, destituído do cargo pelo Congresso. E este palhaço do J.D. Vance teve o desplante de dizer ah, isto não dava mais de 12 horas. Pois, está enganado. Aliás, eu suspeito que o Trump já fez coisas, e vamos saber isso mais ano, menos ano, que mereciam um impeachment. Portanto, estar a downplaying o caso de Nixon é um bocadinho forçado. Ponto seguinte, a entrevista de John Major ao jornal The Independent. Eu vou até mostrar-lhe a manchete, que é esta, está ao contrário. Está a ver? Olha, o país deve voltar ao mercado comum no máximo em 5 anos, diz o Sr. Major. Major tem a vantagem de ter sido um primeiro-ministro do Reino Unido, inclusive num período muito difícil, que foi na sucessão da senhora Thatcher. E ele diz que isto só está a prejudicar o Reino Unido, e é verdade. Há contas já sobre isto a dizer quanto é que o Reino Unido, entre aspas, perdeu em termos de crescimento por ter saído da União Europeia. E mais, cenas gravíssimas, como já lhe mostrei aqui os gráficos a mostrar, que depois do Brexit eles perderam completamente o controle de imigração. Que era exatamente a razão que levou muita gente a decidir por sair da União Europeia. Enfim, é mais uma voz de peso a defender o regresso ao espaço do mercado comum. E atenção que é mercado comum, ele não diz propriamente à União. Está a ver? Só mesmo para terminar, Kevin Warsh, o novo presidente do Banco Central Americano, quer encolher o Banco Central Americano e até cita Greenspan. Fantástico. Aliás, não é o último ponto. O último ponto tem a ver com o senhor chamado Manuel Adorni. Sabe quem é o senhor Manuel Adorni? Era o chefe de gabinete do senhor Javier Milei. O mão poderosa para a questão das corrupção e não sei o quê, era o que sabe para a corrupção. Sabe o que é que lhe aconteceu? Alguém descobriu que ele tinha uma vida muito superior àquilo que são os seus salários e não tem forma de explicar aquilo que lhe foi parar as mãos. Toda a sua riqueza, o seu património. Não tem forma de explicar. E agora, quando se iniciou uma investigação, a coisa andou ali, não vou, demitiu-se. É caso para dizer, no melhor pano cai a nódoa. Não é? Em todo o caso, o presidente Milei tem aqui um problema. Vai ter que explicar ao país, se este tipo for acusado de alguma coisa, como é que um governo tão preocupado com corrupção. E eu tenho pena, que eu acho que o Milei está a fazer coisas boas em algumas áreas, embora com aquele jeito... de butcher, não é? Não é um grande cartão de visita, mas isto é um blow sério para aquilo que é a credibilidade do governo do Sr. Milei. Enfim, vamos para os temas mais importantes hoje. Sinal do futuro, você veja lá, um dos jornais da imprensa inglesa de fim de semana trazia uma história interessantíssima, embora surpreendente, e que mostra neste momento o estado de descontrole ou desnorte em que está a União Europeia. A Comissão Europeia, aliás, Bruxelas, está a estudar a possibilidade de obrigar os fabricantes de automóveis a instalarem equipamento que permite controlar a velocidade a partir de satélite. E isto dá às autoridades duas coisas. Primeiro, saber onde é que os carros estão. Bem, do ponto de vista de segurança, isso não é mau. Mas creio que coloca problemas sérios sobre a privacidade. Mas o mais grave disto é, imagina, um carro vai entrar numa cidade, eu pensei que isto fosse mentira de 1 de Abril. Como sabem, em alguns países 1 de Abril não é no dia 1 de Abril. Mas parece que não, pelo menos. Quem me chamou a atenção para isto até foi um espectador. Eu ainda estou para confirmar uma série de coisas aqui. Qual é que é a ideia? É obrigar os fabricantes a meter a tecnologia que permite, imagina, você vem tranquilamente a circular na estrada, vai entrar numa zona de 20 ou 30 km por hora, e se você não respeitar, através de satélite é controlada a velocidade do veículo. Bem, onde é que isto já chegou? Obviamente está a causar muita celeuma, e eu suspeito que isto vai causar ainda mais do que já causou até agora. Ponto seguinte, eu estava a ver do fim de semana a entrevista da senhora ministra do Ambiente, Maria da Graça Carvalho, ao Antena 1 e ao Jornal de Negócios. E vi lá uma série de coisas e tal, uma delas certamente tem importância, que é inaugurar a primeira ligação de muita alta tensão entre Portugal e Espanha. Falta depois é acabar com a ilha, né? Porque a Península Ibérica funciona como uma ilha do ponto de vista energético, com França. Mas, para mim, foi o único ponto decente e interessante da entrevista. O resto foi, o que eu retive foi que o governo está a pensar que no próximo ELAR, como sabe, é um programa inventado pelo Ministério do Ambiente, vai ter vouchers para eletrodomésticos e painéis solares. Bom, eu, quando olho para aquilo que é o trabalho que está a ser feito pelo Ministério do Ambiente, há uma coisa que pergunta que me faço, que é assim, qual é mesmo a política de ambiente em Portugal neste momento? Eu não sei. Porque tudo quanto é decisões difíceis parece que está a ser evitado pelo Ministério do Ambiente. Aqui é, olha, os vouchers para comprar carros elétricos. Depois é os vouchers para comprar eletrodomésticos. Agora é os vouchers não sei quanto painéis solares. Isto não é política de ambiente. Eu compreendo que o governo dê jeito de não estar a tomar decisões difíceis. Por exemplo, a decisão mais difícil que é reverter a descida do desconto no ISP. Como sabe, estava em vigor já antes da guerra. Aliás, o governo já devia ter feito. A ministra diz, bom, logo passar esta situação, vamos retomar isto. Já devia estar feito. Quanto mais cediam estas coisas, pior é. Isto é uma política da União Europeia e nós não podemos deixar de seguir. Portanto, dá a sensação que tudo quanto é parte do problema que é evitada pelo governo, até no caso do ambiente. É uma coisa chocante, sinceramente. E eu confesso que ainda não percebi como é que o governo também ainda não percebeu que só está a fazer disparates em matéria de comunicação. Eu não sei quem é que coordena a comunicação do governo, não sei quem é que está a coordenar, aliás, a parte política sei. É só erros. Todos os dias é só erros. Ponto seguinte, atenção que a partir de amanhã, todas aquelas compras que nós fazíamos ou fazemos nas plataformas chinesas, todas as compras abaixo de 150€ passam a pagar impostos. Era uma coisa que não acontecia até agora. E vale a pena olharem para isto antes de fazer compras. Quer dizer, não é que seja assim muito, muito elevado, mas vale a pena fazer contas porque a política vai passar a ser completamente diferente. Ponto seguinte. Parte política. No fim de semana tivemos aí uns sinais interessantes. O governo caladinho, não é? Sem fazer ondas, sem dizer nada, tirando uma entrevista que eu ouvi no Observador, que vou falar a seguir, da Ministra do Trabalho, mas tivemos o governo calado. Mas tivemos, curiosamente, os dois opositores do governo, à esquerda e à direita, a falar. Primeiro o Partido Socialista. Não sei quantos, o AD e o Chega andam aos namoros, com beijinhos, mas também com amores, não é? E até tivemos um presidente do Partido Socialista a dizer que o AD sofre de, ou o PSD sofre de síndrome de Estocolmo. Mais valia estar calado, como se diz em São Miguel. E porquê? Bom, o síndrome de Estocolmo, como toda a gente sabe, é uma história que foi inventada nos anos 70, depois de um célebre assalto a um banco, salvo erro, em Estocolmo. Daí o nome. E o que é que aconteceu? Houve alguns reféns, já não me lembro quantos. Eu lembro desta história porque me ri imenso no princípio da década de 80, quando apareceu gente na área da psiquiatria a falar disto. Houve alguns reféns que foram retidos dentro do cofre-forte do banco. Os bancos tinham cofres fortes nessa altura. E, a certa altura, Ao fim de alguns dias, quando foram libertados pela polícia, alguns dos reféns, curiosamente, estavam a defender os sequestradores, não é? Quem assaltou o banco. Porquê? Porque criaram laços emocionais de ligação com essas pessoas. Bom, é isto que o Carlos César se refere. Bom, isto foi o Partido Socialista. Mas do outro lado também tivemos quem não ficou calado. E o do outro lado é do Chega. E o que é que resolveu aparecer o Chega? Primeiro, André Ventura apareceu a dizer que esta aproximação dos partidos do governo ao Partido Socialista tem consequências. Primeiro ponto, respondendo aqui a esta questão do que se aproxima dos partidos de esquerda. Ventura não pode dizer isto. Porque se houve, nas últimas semanas, o governo terá cedido mais ao Chega do que alguma vez cedeu em 2 anos de governo. Mesmo na lei dos estrangeiros, na nacionalidade, não houve cedências como esta. Tanto na lei laboral, como na prestação social. Portanto, Ventura não pode dizer isto. Primeiro-ministro, provavelmente quando falar um dia destes, vai dizer assim, ah, sério? Então, mas quando a gente faz o esforço de aproximação grande ao Chega, o Chega depois corta-se à última hora. Não é? Foi isso que aconteceu, literalmente. Portanto, Ventura não pode dizer isto. Mas o que é que representa estas duas atitudes, tanto por parte do Partido Socialista, como por parte do Chega? É simples. Cada um está a tentar capitalizar com o que sucedeu na semana passada. O Partido Socialista a dizer assim, estão a ver, olha, epá, estes gajos andam ali a namorar com o Chega, depois têm ali um arrufo qualquer, e depois vêm ter connosco para lhes salvarmos o rabito. Não é? Foi isto que o PS disse. Aliás, Carlos César, na sua intervenção, até vai mais longe e diz assim, ah, esta aproximação ao Partido Socialista não é nada de estrutural, ou seja, não há aqui nenhuma decisão de fundo nesta matéria. Isto é apenas oportunismo que eles levaram com os pés do Chega. E do outro lado, André Ventura, que não quer ficar atrás, quer dizer assim, ah, estão a ver, estes gajos não cederam aquilo que a gente queria e agora vão fazer um acordo ali com a esquerda. E, portanto, se calhar nos próximos tempos vamos olhar para isto com algum cuidado. Bom, sinceramente, isto faz parte de conversa de treta da oposição. O governo precisava mesmo de aprovar a questão da prestação social única, porque senão era menos 600 milhões do PRR. Eu não vejo outra razão para ter feito as cedências que fez ao Partido Socialista nesta matéria. E também não vejo outra razão para ter feito as cedências que tentou fazer ao Chega nesta matéria. Portanto, era uma questão nacional. Nem o Chega tem razão aqui, nem o PS tem razão. Eu estou convencido que nesta matéria não mudou nada, e eu acho que aqui Carlos César tem razão, e o governo vai andar aqui a olha, inclina para a direita, olha, inclina para a esquerda. Eu sinceramente acho que não é coisa que se mantenha no futuro. Acho que não há reformas que possam fazer desta maneira. E portanto, tínhamos que regressar ao início do governo para perceber se foi um erro ou não Luís Montenegro não ter feito um acordo. Há uma coisa que começa a ser sensível, que é a ambiguidade do Chega começa a levar muita gente no PSD, inclusive a de gente mais direta, e eu acho que o André Ventura devia pensar nisto, a gente mais à direita no PSD começa a questionar se Luís Montenegro não terá feito bem em não ter feito acordo com o Chega. Uma coisa é certa, o país está ingovernável. Se você for ver, nenhuma decisão de fundo foi tomada até agora e eu vou apostar consigo mais, como já fiz aqui várias vezes. Não vai haver decisão de fundo nenhuma, nem vai haver reforma que se possa aproximar de qualificativo do estrutural, nos tempos mais próximos. Bom, o PS está a tentar, no fundo, nesta história, está a tentar fazer esquecer que se fez um acordo com a AD. E o Chega está a tentar capitalizar deste acordo. Basicamente é isto. Já agora, como já se percebeu também, o Chega não vai ficar por aqui. Porque, entretanto, já anunciou o segundo round. E qual é o segundo round do Chega? Soubemos no fim de semana, vai pedir a fiscalização da constitucionalidade da lei da PSU. Olha, se no caso da nacionalidade, o Tribunal Constitucional tem sido muito chato, ao contrário com pretensões que o Chega quer implementar na lei de nacionalidade e o Tribunal Constitucional, e eu tenho muito poucas dúvidas, se é que tenho alguma, que esta questão da constitucionalidade da lei da PSU vai passar. Não tenho muitas dúvidas quanto a isso. Já agora, para se perceber também a dificuldade que é tomar decisões em Portugal. Lembra-se que eu falei-lhe aqui, na semana passada, muito por alto, de um estudo, um grupo de estudo, que diz que as autoridades de supervisão deviam ser fundidas todas numa só. Ou seja, juntar Banco de Portugal, que é da banca, a CMVM, que é do mercado de capitais, e a ASF, que é dos seguros. Juntar todos numa instituição. Primeiro ponto. E eu propositadamente não falei disto na semana passada porque implicava explicar isso por algum tempo. Primeiro, não é uma novidade. Isto já tinha sido proposto lá para inícios deste século. E, portanto, e não pegou. E agora, o que soubemos é que o governo, através do Ministro das Finanças, recusa fazer esta alteração. Bom, isto é bom ou mau? Eu não gosto da ideia de ter três instituições de moção. Não gosto. Por uma razão simples. Primeiro, as guerras que vai haver, que são já instituições completamente independentes. Em segundo lugar, porque cada uma destas áreas tem especificidades muito próprias. Era fácil depois corrermos o risco de atira para aqui e atira para ali. Você lembra-se dos problemas de supervisão do próprio Banco de Portugal e como isso prejudicou a fiscalização dos bancos. Ora, e com inclusive jogo de empurra dentro do Banco de Portugal. Imagina o que era se um dia se começa a falar de seguros e depois se começa a remeter a decisão para este, ou o impacto para aquilo, ou aquele jogo de empurra. Eu prefiro neste momento que, imagine, há um problema dos seguros. Eu sei quem é o responsável dos seguros. É a ASF. Há um problema do mercado de capitais. Eu sei quais são os disparates que a CMVM pode tentar a fazer. Ou as coisas boas pode estar a fazer. E o mesmo se passa com o Banco de Portugal. Sinceramente, acho que não é por aqui. Embora eu ache que o Banco de Portugal tem gente a mais para aquilo que são as funções que desempenha hoje em dia. E acho que aí sim deveria haver algum esforço modernizador. Já agora também, como estamos todos sensibilizados, mudando de assunto, estão todos sensibilizados com o que está a passar na Venezuela, certo? Primeiro, o que é que está a ser feito em Portugal? Isto aparece sempre que há um terremoto, consequências imprevisíveis. O que é que está a ser feito em Portugal em matéria de prevenção? Por exemplo, em Lisboa, que é uma zona sísmica por excelência, a Câmara de Lisboa diz que já analisou para aí 1.600 edifícios e que 10% precisam de reforço. Sobretudo aqueles prédios feitos antes da década de 60. O engenheiro Fernando Santo, quando esteve aqui no canal a falar sobre desastres e causas naturais, já várias vezes tratou disto. O que é que nós estamos à espera? Quem é que vai suportar o custo para fazer o reforço destes 1.500 ou 1.000, aliás, destes 10% dos 1.600 edifícios dos vistoriados? Porque o problema é geral, não é só isto, não é? Em segundo lugar, só um pormenor, como se está a ver na Venezuela, aquilo quando acontece daquela dimensão, perdemos energia e perdemos comunicações. Ainda há pouco tivemos, com os desastres deste inverno, um problema com as autarquias de comunicações. Só um pormenor. As autarquias já estão apetrechadas para ultrapassar problemas de comunicação e de fornecimento de energia de emergência para casos como este. Estamos a falar de Portugal. Já resolveram esse problema? Ou continuam com a pancada de a culpa é desta, a culpa é daquele, precisamos de dinheiro, enquanto gastam dinheiro em festarolas, de verão e de inverno? Vale a pena fazer esta pergunta. Eu tenho a certeza que se você fizer esta pergunta aos 308 municípios portugueses, vai ter surpresas agradáveis, digo eu. Inclusive é dos municípios mais em risco e daqueles mais afetados. Ok? Bom, vamos terminar o programa de hoje, que não é já, com outro assunto de peso, que é o problema da habitação. Como vocês sabem, em Portugal temos um problema grave de habitação, que tem a ver com oferta, está aqui, e a procura está aqui. Portanto, se a procura supera a oferta de forma sistemática e de grande dimensão há 20 anos, você tem um problema de ajustamento de preços. Nos preços de venda e nos preços das rendas. Bom, a solução em 23 de fevereiro de 2023, da dupla com pancada mental, chamada Marina Gonçalves e António Costa, foi criar um mais habitação que foi um menos habitação. Que é assustarem o mercado com obrigações e o diabo a quatro, não é? Rent freeze e coisas deste género. O resultado foi o que se viu. As rendas estavam já a descer quando o governo socialista pegou no poder. E depois resolveu inventar umas coisas para contrariar o que a Troika tinha feito. Ah, curioso, não me lembro de ouvir o José Luís Carneiro falar em contra-reforma aí. É que a propósito desta história da lei laboral, o José Luís Carneiro acha que por dizer uma mentira várias vezes que ele vai pegar, que é de chamar aquilo contra-reforma. Contra-reforma foi aquilo que o Partido Socialista fez, ok? Foi limitar as reformas que a Troika obrigou a fazer e que são responsáveis pela grande recuperação do mercado de trabalho em Portugal nos últimos 10 anos. Bom, mas voltemos a isto. Nós temos a pancada de, epá, a solução, o governo vai obrigar isto, o Estado vai obrigar a fazer aquilo. Cada vez que o Estado se mete a obrigar a fazer o que for, meter a habitação, corre mal. Já se viu nos anos 70, já se viu nos anos 80. Vou-lhe dar um exemplo. Aquele maluco que agora é presidente da Câmara de Nova Iorque, o Sr. Mandani, resolveu impor o rent freeze, congelamento de rendas. Sabe que aquilo foi, no board da Câmara de Nova Iorque, quando aquilo foi decidido, por 7 contra 1 a favor do rent freeze, houve um que divergiu, que é um professor na universidade. E disse que, lembrou só isto, 30% dos beneficiários do rent freeze em Nova Iorque são pessoas que ganham mais de 100 mil dólares por ano. Veja se faz sentido. Bom, nos voltamos a Portugal. Uma das coisas, eu lembro do Fernando Santos ter falado disto quando falou sobre a habitação aqui no canal. Uma das coisas que o governo, que nós devíamos estar a fazer, era eliminar os limites à construção em altura. Porquê? Por uma questão de economia de escala. Eu lembro de ter falado com um autarca aqui há uns anos, um autarca importante, dizia assim: ó Camilo, você não imagina a dificuldade que eu tenho, aqui a vivenda, as casas espalhadas, estamos a falar do litoral norte. Epá, e o custo que é para mim, do saneamento básico e até infraestruturas em geral, para estar a servir esta malta toda. Eu preferia que isto estivesse tudo mais concentrado, pois preferimos todos. Mas este problema é ainda maior nas grandes cidades. Nós temos falta de habitação em Lisboa. Porquê é que não eliminam esta pancada de deixar crescer em altura, em zonas que não afetam, por exemplo, o transporte aéreo? Não faz sentido. E eu estava a pensar nisto ainda há dias, quando dei de caras com uma situação que está a acontecer em Madrid. Como você sabe, a Espanha está dividida em comunidades e autonomias. Cada um tem a sua pancada. Por exemplo, aquela gentalha em Barcelona, desde a Ada Colau até ao atual Raúl Collboni, aquilo é só malucos, não é? Congelamento de rendas e não sei quantos, se procura caiu mais de 20%. Aliás, a oferta caiu mais de 20%. Com a procura disparada. É só disparados. Mas há uma comunidade, que é a comunidade de Madrid, onde a senhora Isabel Dias Ayuso, que por acaso é de direita, disse: não, aqui não há coisas de limitações socialistas. O que a gente vai fazer, uma das medidas que Madrid está a tomar, é eliminar a construção em altura. Os limites à construção em altura. Pá, voa lá. Eu não estou a dizer que eliminar estes limites aqui em Portugal, passa a redundância, nomeadamente em Lisboa, que resolveria o problema. Mas seguramente ajuda. E é uma coisa que devíamos estar a pensar, não é? Entre outras, neste rosário, nesta via sacra, que é o processo de licenciamento, por exemplo, de uma habitação ou construção nova, ou reabilitação em Lisboa, não é? E no caso da reabilitação, o Fernando Santos já explicou aqui várias vezes, que uma das pancadas é aquelas coisas dos ipares, das limitações todas que colocam para a reabilitação. Portanto, isto era uma das medidas que nós devíamos estar a pensar. E já agora, vou-lhe dar um exemplo, que foi até um exemplo que eu me lembro de ter estudado aqui há uns anos. Os Estados Unidos, no Minnesota, tem duas cidades conhecidas por Twin Cities. Uma está de um lado da margem do rio Mississippi e do outro do outro. St. Paul e Minneapolis. A cidade de St. Paul, aqui há uns anos, decidiu impor 3% de crescimento de renda. Não mais do que isso. Sabe o que aconteceu? A disponibilidade caiu violentamente. A construção, a mesma coisa. E o que é que aconteceu do outro lado do rio Mississippi, onde não houve rent freeze, em Minneapolis? Olha, primeiro, as rendas não cresceram mesmo. Segundo, foi uma... E cresceram, sabe porquê? Porque a malta da parte norte foi a correr procurar habitação na parte norte. Da margem de St. Paul foi a correr procurar habitação do outro lado. Portanto, isto só mostra que cada vez que o Estado se mete nestas marmeladas, pior é. Portanto, valia a pena a gente começar a pensar nisto. E já agora, por falar em disparates, e não é só em Lisboa, isto devia estar a ser considerado nas principais metrópoles de Portugal, que é onde neste momento nós temos o maior aumento, tanto de preços de habitação como inclusive das rendas, não é? Já agora só uma coisa, 1,6 milhões de imigrantes que entraram não tem nada a ver com isto, para não? Que responde à malta do Partido Socialista, ok? Já agora, uns 1,6 milhões de habitantes que entraram em Portugal também não tiveram nada a ver com a SNS, não é? Com esta questão das feristas de espera, também não tiveram nada. Olha, corresponde ao Partido Socialista. Deixa-me só dar-lhe um conselho. Esqueça a parte ideológica.
3: diga-me o que é que acontece quando você tem mais de 1,6 milhões de habitantes a entrar em 10 anos. Ok? Diga. A não ser, obviamente, também aumento de preços. Bem, só para terminar, falar em disparates na habitação. O Jornal de Negócios diz hoje que já há mais de 100 mil pessoas, perdão, 100 mil, sim, sim, 100 mil contribuintes a pagarem o AIMI. O AIMI é o adicional ao AIMI, chamado Imposto de Mortágua. Só uma coisa, o que é que o governo está a esperar para cá para com esta porcaria? Ah, andou a baixar outros impostos, agora está a racha com receita, não é? Está a ver como é que depois se fazem disparados? Baixam os impostos quando se devia ter eliminado esta porcaria chamada AIMI. É muito simples. Se fique bem, nós voltamos amanhã às 8. Muito obrigado.

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1: Prisão preventiva para 4 homens detidos em Setúbal com 4 toneladas de hachís. Jovem de 20 anos morre depois de esperar pelo socorro mais de meia hora. Processo de classificação digital dos exames em fase de recuperação. No desporto, o Benfica venceu o Sporting na Negra e sagra-se bicampeão nacional de futsal. No Mundial 2026, o Eustáquio faz história e o Canadá está nos oitavos de final.
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1: O Tribunal de Setúbal decretou a medida de prisão preventiva aos 4 homens detidos naquela região no sábado pela GNR na sequência da apreensão de cerca de 4 toneladas de fardos de hachís e 2 embarcações. Em comunicado, a Unidade de Controlo Costeiro e Fronteiras, a GNR, indica que os detidos com idades entre os 26 e os 36 anos foram presentes a tribunal no sábado. De acordo com a GNR, os detidos foram transportados ao estabelecimento prisional de Setúbal. A GNR deteve na madrugada de sábado, recorde-se, na zona de Setúbal, 4 pessoas e apreendeu cerca de 4 toneladas de fardos de hachís e 2 embarcações após a detenção da droga no mar. A Guarda Nacional Republicana apreendeu, além da droga e das embarcações, 10 jerrycans, 4 deles ainda com combustível no seu interior. O comandante de destacamento de controlo costeiro de Lisboa, Pedro Marujo, disse à Lusa que o sistema integrado de vigilância, comando de controlo, detectou na noite de sexta-feira uma embarcação de alta velocidade a navegar em direção à Barra de Setúbal, cujos movimentos foram permanentemente identificados, o que permitiu identificar um transbordo de carga entre esta embarcação e 2 outras de menor dimensão. O comandante de destacamento de controlo costeiro de Lisboa adiantou que este transbordo de carga indiciava o crime de tráfico de droga, pelo que foi indiciada uma ação policial para a detenção das embarcações. Num outro comunicado, o GNR refere ainda que numa ação concertada entre as componentes marítima, terrestre e aérea, foi possível interceptar uma das embarcações, tendo sido detidos os 2 ocupantes e apreendida a droga e o combustível que estava no seu interior. A GNR indica que a segunda embarcação tentou a fuga, mas os meios projetados conseguiram interceptá-la junto à Península de Troia, deter os 2 tripulantes e apreender a embarcação, bem como a droga e o combustível no interior. Por último, a GNR referia ainda que um dos 4 detidos tem em curso o processo de expulsão do país. Uma jovem de 20 anos morre depois de esperar por socorro mais de meia hora. As ambulâncias do INEM das 2 corporações de Vila Real estavam em outras ocorrências e a viatura médica de emergência e reanimação avariou quando ia arrancar para o local. O INEM vai agora apurar as circunstâncias em que a jovem morreu. Às declarações à luz, o INEM confirma que o pedido de socorro para a jovem com dificuldades respiratórias ocorreu pelas 12 horas e 58 minutos.

prazo de vida com recurso a desfibrilador automático externo. A jovem acabou por falecer no Hospital de Vila Real. O Júri Nacional de Exames começa a distribuir a partir desta segunda-feira, de forma gradual, as respostas das provas dos exames nacionais aos professores classificadores, após algumas dificuldades técnicas, foi anunciado no domingo. Este ano, uma das grandes novidades dos exames nacionais é a forma de avaliar as provas. Os alunos continuam a escrever as respostas à mão, mas as respostas são dadas em folhas específicas, que são depois digitalizadas para que os professores corretores possam corrigir e avaliar na plataforma digital. Fora deste novo modelo ficam apenas os exames de geometria descritiva A e de desenho A, que não sofrem quaisquer alterações. Na passada quarta-feira, a Federação Nacional de Professores tinha denunciado atraso na distribuição de credenciais de acesso aos professores classificadores às provas do Exame Nacional Português. Em relação ao procedimento de classificação das provas, o Júri Nacional de Exames explica agora que começa a distribuir respostas aos professores classificadores a partir desta segunda-feira, à medida que estas forem sendo processadas. A entidade assegura que cada código de exame dispõe de um período de classificação equivalente ao habitual, tipicamente 10 dias úteis, mantendo-se o prazo final de classificação a 10 de julho. As notas da primeira fase devem ser conhecidas a 14 de julho e, uma semana depois, a 20 de julho, começam as candidaturas para os alunos que pretendam prosseguir os estudos. Os resultados das candidaturas serão divulgados a 23 de agosto. No desporto, o Benfica derrotou o Sporting por 4-3 na finalíssima e é bicampeão de futsal. Há 18 anos que os encarnados não eram bicampeões. É o 10º título de campeão nacional da equipa da Luz, que esta época também conquistou a Taça de Portugal e a Taça da Liga. Pelas Águias marcaram Leo Guigel, André Coelho e Silvestre Cucci. Já pelos Leões descontaram Tomás Paxó, com 2 tentos, e Diogo Santos. Os adeptos encarnados invadiram a quadra no final da partida para os respectivos festejos. O Canadá venceu a África do Sul por 1-0 e é a primeira equipa apurada para os oitavos de final do Mundial 2026. O único gol da partida foi apontado por Stefano Eustáquio, jogador do Futebol Clube do Porto, aos 90+2. Os canadianos, a jogar em casa, tiveram mais momentos por cima, mais remates e mais oportunidades. É a primeira vez que o Canadá chega a esta fase no Mundial. Agora o Canadá vai defrontar o vencedor do encontro entre Países Baixos e Marrocos. Mas nota ainda para o facto do árbitro de partida ter sido o português João Pinheiro.

Som Ambiente. A produção descentralizada de eletricidade a partir de fontes renováveis passa a contar com um novo enquadramento legal em Portugal, em resultado da lei, publicada na última terça-feira em Diário da República, que cria o contrato de aproveitamento energético renovável, que estabelece novas regras para o licenciamento de unidades de produção para autoconsumo e prevê a criação de uma plataforma de comparação de ofertas de agregadores. Entre outras alterações, destacamos o facto de que, no âmbito dos condomínios, o Código Civil passa a prever que a instalação e exploração de unidades de produção para autoconsumo a partir de fontes renováveis dependem de aprovação por maioria simples dos condóminos, desde que existam pelo menos duas frações autónomas. 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
1: Em Setúbal, exigências do Partido Socialista para acessos na Arrábida e Valdarrasca. O homem foi detido por tirar fogo, destruiu 5 habitações precárias em Lisboa. O PCP exige multibancos em todas as freguesias a 5 km da rede bancária. No atletismo, Patrícia Silva torna-se a segunda melhor portuguesa nos 800 metros.
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1: O protesto do Partido Socialista de Setúbal relativamente aos acessos da Arrábida e ao Val da Rasca centra-se no severo impacto que as restrições de trânsito trazem para a vida cotidiana da população local. O PS contesta assim o facto do plano de ordenamento do trânsito na Arrábida prejudicar quem reside naquelas zonas. Segundo a estrutura partidária, o bloqueio e a limitação de certas vias obrigam os moradores do Val da Rasca a fazer um desvio diário de mais de 12 km para realizarem percursos simples até às suas habitações ou locais de trabalho. A exigência socialista foca-se na criação de exceções claras e permanentes para os residentes. O partido defende que quem habita no perímetro da Arrábida deve ter direito de livre trânsito garantido através de dísticos de identificação ou passos de acesso eficazes, impedindo assim que sejam tratados como meros visitantes ou turistas na sua própria terra. Os socialistas criticam a governação municipal por não ter acautelado o impacto social destas restrições. Argumentam que o programa Arrábida sem carros, embora importante para a proteção ambiental, falha ao não disponibilizar alternativas realistas de mobilidade para a população residente e para o comércio local ali instalado. A posição política do PS sublinha que a preservação ecológica da Serra da Arrábida não deve ser feita contra as pessoas. O partido exige uma revisão urgente do plano de tráfego, pedindo que a Câmara Municipal adote um modelo que concilie a sustentabilidade ambiental com a qualidade de vida e a dignidade económica das famílias do Val da Rasca. Um homem com 41 anos foi detido por fortes indícios de ter iniciado um incêndio que destruiu 5 habitações precárias no bairro das Galinheiras, em Lisboa, na tarde de 13 de junho, anunciou agora a Polícia Judiciária. No comunicado, a Polícia Judiciária realçou que o suspeito recorreu à chama direta para atear ao incêndio num contexto de desavenças familiares e com sentimento de vingança. O fogo foi ateado no terreno de elevado declive, com vegetação diversa e árvores de grande porte, onde tinham sido construídas as 5 habitações, uma das quais era a do detido e as outras 4 de familiares, acrescentou a polícia. No terreno encontravam-se também 5 viaturas da família que acabaram por arder. Segundo os bombeiros chapadores, o alerta para o incêndio foi dado às 17h30 de 13 de junho e obrigou à retirada dos moradores do local, onde foram ouvidas diversas explosões. Segundo a Junta de Freguesia de Santa Clara, na sua página da rede social Facebook, 15 pessoas ficaram desalojadas, tendo sido acompanhadas pela Proteção Civil de Lisboa e pela Santa Casa da Misericórdia. O detido será apresentado a permanente relatório judicial para a aplicação das medidas de coação, acrescentou ainda a PJ. O PCP pediu ao Governo que assegure a instalação de novos multibancos em todas as freguesias a mais de 5 km da rede bancária e questionou o Executivo sobre o projeto Multibanco Social. No projeto de resolução entregue na Assembleia da República, o Grupo Parlamentar do PCP pede ao Governo que assegure que é instalado pela CIBES, a empresa responsável pela gestão de todas os caixas multibancos, com caráter urgente, uma rede de novos multibancos nas freguesias identificadas pelo Banco de Portugal como estando a mais de 5 km

chegava a Paris com 4 minutos e 40 centésimos, como a sua melhor marca, conseguida já este ano e à qual retirou agora quase 2 segundos, embora esteja ainda a mais de 1 segundo recorde nacional de 3 minutos 57 segundos e 71 centésimos, que pertence a Carla Sacramento desde agosto de 1998. Patrícia Silva, de 26 anos, ficou no 7º lugar em Paris, com Salomé Afonso a ser apenas a 16ª, com 4 minutos 6 segundos e 36 centésimos, longe do seu recorde pessoal de 3 minutos 59 52, marca que fazia até hoje da atleta do Benfica a segunda portuguesa mais rápida de sempre na distância. A britânica Georgia Underbell venceu os 800 metros com 3:55.63 à frente da etíope Frevlin Ailu, que fez 3:55.92, com Agathe Guillemot a bater o recorde francês com 3:56.24. Nos 1500 metros, Audrey Verro tornou-se a terceira atleta a descer dos 1 minuto e 54, ao correr em 1:53.80, ficando apenas atrás das duas melhores marcas da história conseguidas há mais de 70 anos pela checa Jarmila, que conseguiu 1 minuto 53 segundos 28 centésimos em 1951, e pela soviética Nadzetska, que fez 1:53.43 em 1953. A dominicana Marilady Paulino conseguiu a melhor marca mundial do ano nos 400 metros, com 48,48 segundos, tal como o canadiano Marco Arop, dos 800 metros, com 1 minuto 41 segundos e 84 centésimos.

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1: Desde que assumiram a relação, Lourenço Ortigão e Kelly Bailey já passaram por várias mudanças de casa. Agora o casal prepara-se para iniciar uma nova etapa, desta vez na moradia que mandou construir e que será o lar da família. Após 3 anos e com as obras praticamente concluídas, os dois atores estão finalmente a instalar-se na casa de sonho, onde vão viver com o filho, Vicente Blue, quase a completar 3 anos. Quando nascer o segundo filho do casal, já irá diretamente para a casa nova. De linhas modernas e rodeada de natureza, a nova moradia começa finalmente a ganhar vida. Lourenço Ortigão fez questão de partilhar com os seguidores alguns dos primeiros momentos da nova casa. Nas imagens divulgadas nas redes sociais, vê-se a sala com vista para a piscina e uma outra do amplo jardim. Embora Lourenço Ortigão e Kelly Bailey já estejam instalados na nova moradia, o projeto está longe de estar totalmente concluído. Numa segunda publicação nas redes sociais, o ator revelou que ainda há pormenores por finalizar e lançou até um apelo à procura de uma empresa que consiga instalar com rapidez uma pérgola na zona exterior da casa. O pesadelo parece estar de volta. Em 2024, André Ventura optou por afastar a mulher da exposição pública para a proteger na sequência das primeiras ameaças. Agora, 2 anos depois, o casal volta a viver momentos de grande tensão com um novo episódio que reacende o medo e a insegurança dentro de portas. A frase era curta, mas não deixava margem para dúvidas. Morte a vocês os dois. A ameaça chegou à residência de André Ventura, escrita numa folha A4, com letras garrafais. E terá como destinatários o líder do Chega e a mulher, Dina Nunes, fisioterapeuta pediátrica com quem casou em 2016. Esta é uma notícia que foi avançada pelo Correio da Manhã. O caso ocorreu há menos de 2 semanas e foi de imediato comunicado às autoridades. André Ventura encarou a ameaça com preocupação e apresentou participação, estando agora a situação a ser investigada pelas autoridades policiais.
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Depois das 13 e até às 16, Joana Montinho consigo na Rádio Azul. A seguir fica consigo o Ricardo Rezende. Continuação de Boa Tarde.

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2: O Júri Nacional de Exames começa a distribuir a partir desta segunda-feira e de forma gradual as respostas das provas dos exames nacionais aos professores classificadores depois de algumas dificuldades técnicas. Em comunicado divulgado no site do Instituto de Educação, Qualidade e Avaliação, o Júri Nacional de Exames explica agora que o processo de preparação dos exames nacionais para a classificação digital está em fase de recuperação após algumas dificuldades técnicas. Para os exames deste ano letivo, os alunos continuam a escrever as respostas à mão, mas as respostas são dadas em folhas específicas que são depois digitalizadas. O Júri Nacional de Exames refere que já começou a fazer ajustamentos ao cronograma deste processo e que a partir do dia 29 de junho iniciará de forma gradual a distribuição de respostas aos professores classificadores à medida que estas forem sendo processadas. Sobre erros na convocatória de professores que classificam os exames, o órgão esclarece que o procedimento decorre há vários anos de forma estabilizada através do programa ENES. A primeira fase dos exames nacionais aconteceu entre 16 e 26 de junho, começando depois a segunda fase entre 16 e 22 de julho. As notas da primeira fase devem ser conhecidas a 14 de julho e uma semana depois, a 20 de julho, começam as candidaturas para os alunos que pretendam prosseguir os estudos. Os resultados das candidaturas serão divulgados a 23 de agosto. A última semana agradou a quase todos os gostos, se por um lado houve dias em que a praia esteve convidativa, houve também outros que pediam para que as sandálias ficassem encostadas e que o guarda-chuva voltasse a sair do armário, mas na próxima semana, atenção, com uma nova onda de calor a chegar, os termómetros devem chegar aos 42 graus Celsius. Segundo as previsões do Instituto Português do Mar e da Atmosfera, o estado do tempo na próxima semana terá uma mudança significativa. Após um período curto, de 24 a 27 de junho, em que os valores da temperatura estiveram dentro dos valores normais, e ocorreu precipitação em vários locais, a próxima semana terá valores muito acima do normal, com o provável estabelecimento no território de uma nova onda de calor, começam por escrever especialistas numa publicação partilhada no Facebook na passada sexta-feira. O IBMA refere também que os valores elevados acima do referido para a semana de 29 de junho a 5 de julho estão associados a uma corrente de nordeste ou de leste, prevendo-se valores muito abaixo da umidade relativa e vento em geral fraco, mas superando por vezes moderado e com rajadas na ordem dos 60 km por hora nas terras altas do norte e centro. O secretário-geral do PCP, Paulo Raimundo, afirmou que, face ao drama provocado pelos sismos na Venezuela, toda a ajuda será sempre pouca e que os meios mobilizados são sempre insuficientes. Apesar desta advertência sobre a escala da catástrofe, o líder comunista elogiou a rápida convocação e mobilização por parte do governo português.
3: Acho que é compreensível que numa situação com aquela dimensão, uma catástrofe com aquela dimensão, todos os meios que sejam recolhidos ou enviados serão sempre poucos, serão sempre insuficientes. E, portanto, apesar de tudo, acho que há uma resposta pronta, houve uma resposta pronta do governo português, e acho que é isso que é preciso valorizar, e eu estou convencido que, à medida que sejam necessários mais apoios, que o governo não se vai, que vai concretizar esses apoios, não tenho nenhuma dúvida sobre isso.
2: Paulo Raimundo criticou ainda o PS por viabilizar a prestação social única, a PSU, afirmando que os socialistas deram a mão a um governo derrotado e isolado. Em conferência de imprensa, após reunião do Comitê Central, Raimundo argumentou que a medida não resolve problemas estruturais e lamentou a falta de debate aprofundado.
3: O Partido Socialista responderá sobre as suas próprias opções. Há uma coisa que é um aspecto que é objetivo e concreto. Nós estamos perante um governo que foi derrotado a semana passada, com a derrota do pacote laboral, um governo que estava e está isolado do ponto de vista, e cada vez que insiste nessa matéria começa a abrir a cova da sua derrota social e política, não tenho uma dúvida sobre isso, e há um governo derrotado e isolado que o Partido Socialista entendeu dar a mão para salvar a prestação social única. Não é um problema dar a mão ao governo, é um problema dar a mão ao governo para quê?

oficial dos rebatejeiros na internet. Gustavo de Castro assumiu a equipa no início da época passada, guiando os Alverquenses ao 11º lugar da Primeira Liga e à desejada manutenção do primeiro escalão um ano após a subida. No campeonato, o Alverca somou 10 vitórias, 9 empates, 15 vitórias, tendo sido eliminado da Taça de Portugal pela União de Leiria na terceira eliminatória, enquanto que na Taça da Liga caiu nos quartos de final com uma goleada imposta pelo Sporting por 5-1. O técnico de 43 anos tinha treinado os juniores B, a equipa B e de sub-23 do Sporting Braga, além de ter orientado também o plantel principal dos Minhotos em 6 encontros da temporada 19-20, a quando da saída de Ruben Amorim para o Sporting. O Alverca ainda não anunciou o nome do sucessor de Custódio Castro.

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1: Uma revisão da estratégia relativa aos carros elétricos originou prejuízos anuais inéditos na história da Honda no ano fiscal que terminou em março, sendo a primeira vez que tal aconteceu em mais de 70 anos. Entre a reestruturação e uma revisão das metas de eletrificação, os automóveis elétricos deveriam representar um quinto das vendas até 2030, mas o fabricante nipónico registou um prejuízo superior a 2,2 milhões de euros. Em causa está o cancelamento anunciado em março do Honda Zero SUV, tal como o Honda Zero Saloon e o Ancura RSX, que se destinavam aos Estados Unidos da América, motivo da fraca procura por automóveis elétricos naquele país. O resultado levou o diretor executivo da empresa, Toshino Bibe, a pedir desculpa perante os acionistas na reunião anual na passada semana. Diz que gostaria de expressar as minhas mais profundas desculpas aos nossos acionistas pela preocupação inconveniente causada pelo prejuízo líquido registado nos resultados financeiros do último ano fiscal, disse. O Hyundai Inster Lounge é a nova proposta topo de gama para o citadino elétrico do segmento A sul-coreano. Tem um carisma mais premium, em especial no interior, mantendo a parte técnica intacta. Segundo o fabricante, a variante Lounge foca-se mais no conforto, oferecendo o interior com mais qualidade e uma experiência a bordo mais aprimorada. E é mais sofisticado do que o Cross, propondo um ambiente tranquilo e refinado, pensado para o uso no dia-a-dia. Encontra-se um painel de instrumentos de 10,25 polegadas para o condutor, com um ecrã central tátil do mesmo tamanho para o infoentretenimento, carregadores sem fios para smartphones, fazem parte do equipamento opcional. Ainda não sabemos quanto é que o novo Hyundai Inster Lounge vai estar à venda em Portugal, nem o preço, mas é sabido que a produção já arrancou em junho.
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2: Um homem com cerca de 20 anos está em estado muito grave depois de ter sido baleado na zona da cabeça na manhã de domingo no bairro da Estrada Militar, na Amadora. A ocorrência foi confirmada pela Direção Nacional da Polícia de Segurança Pública. De acordo com a mesma fonte, tudo aconteceu por volta das 11 horas e 45 minutos, tendo o homem sido hospitalizado em estado grave no Hospital São Francisco Xavier, em Lisboa. O autor dos disparos está em fuga e, de acordo com a Direção Nacional da PSP, explicou, foi reforçado o policiamento naquela zona da Amadora. O alerta para a PSP foi dado através do 112, em que alguém comunicou ter assistido a vários disparos de uma arma de fogo e um homem estava caído no chão, indicou a fonte da PSP à Lusa, dando conta que no local não foram encontrados quaisquer testemunhas e o autor dos disparos está em fuga. O caso está agora a ser investigado pela Polícia Judiciária. O Chega divulgou no domingo os resultados das eleições do partido para as estruturas distritais e 3 dos vencedores. Nem Setúbal, Porto e Faro derrotaram deputados atuais do partido. Segundo o comunicado do Chega, em que apenas são referidos o vencedor e a respectiva percentagem, o deputado Eduardo Teixeira obteve 96,8% e consegue a maior vitória em Viana do Castelo, seguido de Henrique Janela, com 95,6% na Guarda, e Hugo Nunes, 94,6% na Madeira. Já José Dotti, em Santarém, consegue a reeleição com apenas 39,1%, não conseguindo a maioria. Em Setúbal, o deputado Nuno Gabriel, que liderava a distrital até agora, foi derrotado por Nuno Valente, vereador da Câmara Municipal de Montijo e diretor do Folha Nacional, publicação do partido, que obteve 55,4% dos votos. Por outro lado, em Lisboa, a deputada Patrícia Almeida, até agora vice-presidente da distrital, foi eleita presidente com 54,7%, derrotando o ex-candidato autárquico Pedro José Aleixo. Na sede nacional do Chega, Ventura disse que estas eleições são as mais disputadas e as mais participadas de sempre e que era esperada a votação de largos milhares de militantes. A Diocese de Setúbal vai enviar 10 mil euros para ajudar a população afetada pelos sismos de magnitude 7.2 e 7.5 na escala de Richter ocorridos na quarta-feira na Venezuela, anunciou o cardeal América Guiar. Numa mensagem divulgada na página online da Diocese, o Bispo de Setúbal diz acompanhar com profunda tristeza e preocupação as notícias sobre o desastre. A dor torna-se ainda mais próxima, diz, ao sabermos que entre as vítimas se encontram cidadãos portugueses e numerosos luso-descendentes ligados por laços de sangue e de história e de afeto ao nosso país, afirma. A todos atingidos pela tragédia, o Bispo assegura a proximidade espiritual, a amizade e a oração da Diocese de Setúbal, apelando a que ninguém se sinta sozinho na provação. Segundo a ONU, mais de 50 mil pessoas estão desaparecidas, dezenas de edifícios ruíram ou ficaram gravemente danificados na capital Caracas e na região de La Guaira, numa das mais afetadas. Uma mulher de 41 anos foi detida na passada sexta-feira depois de matar o marido em Alfundão, Ferreiro do Alentejo, no distrito de Beja. O casal tinha já um histórico de conflito e de agressão e o homicídio aconteceu no dia 21 de junho. De acordo com o comunicado emitido pela Polícia Judiciária, no passado sábado, o casal, de nacionalidade estrangeira, vivia numa residência partilhada por vários núcleos familiares da mesma nacionalidade, todos trabalhadores agrícolas. Foi no interior desta residência que o crime aconteceu. A vítima, também com 41 anos, foi agredida com um golpe na zona abdominal, com o objeto corta ou perfurante, provocando lesões cuja gravidade determinaram a sua morte naquele local. Segundo o que a PJ apurou, a agressão ocorreu na sequência de alteração entre o casal, com história de conflito de agressão em território nacional e depois de origem. Na sequência das diligências desencadeadas em resultado do trabalho de investigação desenvolvido, conjugado com as perícias médico-legais executadas, foram então recolhidos irrelevantes elementos de probatórios que permitiram sustentar a emissão de mandatos de detenção fora de flagrante delito no âmbito do inquérito que é titulado pelo Ministério Público de Ferreira do Alentejo, detalham ainda as autoridades. Esta mulher será agora presente às autoridades judiciárias competentes para efeitos de interrogatório judicial e aplicação das medidas de coação tidas por adequadas. A investigação prossegue para esclarecimento integral dos factos. Um homem de 25 anos foi detido depois de tentar fazer um exame de condução por outra pessoa em Portimão. De acordo com um comunicado emitido no passado sábado pela Polícia Judiciária, na posse do detido encontra-se documentos cuja identidade este usurpava, os quais foram apreendidos. A investigação prossegue a cargo agora com a PJ a explicar que a detenção aconteceu em flagrante delito e pela presumível prática dos crimes de falsificação de documento e de uso de documento de identificação alheio. O suspeito pretendia realizar um exame de condução com o objetivo de obter fraudulentamente a carta de condução em nome de outra pessoa, é detalhado. O detido irá ser presente a primeiro relatório judicial para a aplicação das medidas de coação tidas por adequado.

Tiago do Cacém adiantou. Foram mobilizados para o local 44 operacionais de bombeiros de Alvalade, Santiago do Cacém Grândola, do Instituto Nacional de Emergência Médica da GNR, apoiados por 20 veículos, incluindo as viaturas médicas de emergência e reanimação do Hospital do Litoral Alentejano e de Beja, e o helicóptero do INEM, que não chegou a ser utilizado, segundo o Comando Subregional. No futebol, o Alverca, que no domingo oficializou a saída de Custódio Castro, despediu-se também de 6 nomes que terminaram o período de empréstimos: André Gomes, Francisco Xissumba, Radinei, Matiz Clarícia, Fabrício Garcia e Tomás Mendes a regressam aos respectivos clubes. André Gomes, jovem guarda-redes de 21 anos, chegou ao Ribatejo depois de cumprir praticamente todo o processo de formação no Benfica, um internacional sub 21 português, fez 25 jogos pelo Alverca, tendo sofrido 41 golos. Xissumba, lateral esquerdo de 21 anos, esteve cedido pelo Sporting de Braga, clube no qual terminou o processo de formação. Já depois de ter feito 18 jogos na temporada passada pelos Minhotos, esta época o internacional sub 21 português foi a opção em 21 encontros pelo Alverca. Já Radinei, médio de 27 anos, regressa também ao Gottsep, da Turquia, depois de terminar a cedência nos ribatejanos. Depois de iniciar a época nos turcos, fazendo ainda 19 jogos, o brasileiro marcou um golo em 14 jogos pelo Alverca. Regressa agora ao Gottsep, depois de ter representado clubes como o Atlético Goianiense e o Náutico do Brasil. Tomás Mendes, médio guineense de 21 anos, regressa ao Alavés de Espanha, depois de ter feito 5 jogos pelo Alverca. Fabrício Garcia, defesa de 25 anos, regressa ao Estoril, depois de ter sido opção em 6 jogos pelos ribatejanos. Já Matias Clarícia, que foi emprestado pelos alemães do VfL Bochum, fez 9 jogos pelo Alverca.

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O meu nome é Ricardo Rezende e espero que esteja a correr tudo bem consigo. 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

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Os filmes Chicas Tristes, de Fernanda Tovar, e Mofo, de Carly Ana, estão entre os premiados do Festival Novo Cinema de Novos Realizadores de Espinho, Aveiro, que terminou no domingo. Chicas Tristes, uma longa-metragem da realizadora mexicana Fernanda Tovar, recebeu o Lince de Ouro de Ficção, com o júri sublinhar a abordagem, as dificuldades de crescimento e elogiar a belíssima Ode à Humanidade, conduzida por um olhar profundamente imaginativo, vibrante, rigoroso e terno. Em nota de imprensa, a organização do Fest revelou ainda que o Lince de Ouro de melhor longa-metragem documentário foi para The Ground Beneath Our Feet, de Issa Rocker-Flenberg, sob a dignidade no fim da vida. Nas categorias de curta-metragem, foram atribuídos os linces de prata de ficção a Nobody Knows the World, de Rod Dextre, e o documentário The Tear Eyes, de Nicholas Gorault. O lince de prata de melhor animação foi atribuído a Poor Marciano, de Alex Ray, e o filme experimental para Water Sports, de Vami Alkazren. O festival premiou ainda a realizadora libanesa Carly Ana com o Grande Prémio Nacional pela curta-metragem de produção portuguesa Mofo, pela forma honesta como aborda a perda, de onde a memória permanece inscrita no bolor que se espalha pelas divisões da casa. A curta-metragem First Summer, de Io Gae-young, venceu o prémio de escola. O público do festival elegeu dois filmes, Truly Naked e The Muriel Dassenburg e Ivar, de Marcos Tanger. A 22ª edição do FEST, Festival Novo Cinema Novos Realizadores, que terminou no domingo, destacou-se ainda numa retrospectiva do realizador polaco André Wajda, que viveu entre 1926 e 2016.

Muito boa tarde, as notícias chegam às 18 horas. Eu sou o Ricardo Rezende e vou continuar consigo neste fim de tarde.

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1: Prisão preventiva para 4 homens detidos em Setúbal com 4 toneladas de hachís. Jovem de 20 anos morre depois de esperar pelo socorro mais de meia hora. Processo de classificação digital dos exames em fase de recuperação. No desporto, o Benfica venceu o Sporting na Negra e sagra-se bicampeão nacional de futsal. No Mundial 2026, o Eustáquio faz história e o Canadá está nos oitavos de final.
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1: O Tribunal de Setúbal decretou a medida de prisão preventiva aos 4 homens detidos naquela região no sábado pela GNR na sequência da apreensão de cerca de 4 toneladas de fardos de hachís e 2 embarcações. Em comunicado, a Unidade de Controlo Costeiro e Fronteiras, a GNR, indica que os detidos com idades entre os 26 e os 36 anos foram presentes a tribunal no sábado. De acordo com a GNR, os detidos foram transportados ao estabelecimento prisional de Setúbal. A GNR deteve na madrugada de sábado, recorde-se, na zona de Setúbal, 4 pessoas e apreendeu cerca de 4 toneladas de fardos de hachís e 2 embarcações após a detenção da droga no mar. A Guarda Nacional Republicana apreendeu, além da droga e das embarcações, 10 jerrycans, 4 deles ainda com combustível no seu interior. O comandante de destacamento de controlo costeiro de Lisboa, Pedro Marujo, disse à Lusa que o sistema integrado de vigilância, comando de controlo, detectou na noite de sexta-feira uma embarcação de alta velocidade a navegar em direção à Barra de Setúbal, cujos movimentos foram permanentemente identificados, o que permitiu identificar um transbordo de carga entre esta embarcação e 2 outras de menor dimensão. O comandante de destacamento de controlo costeiro de Lisboa adiantou que este transbordo de carga indiciava o crime de tráfico de droga, pelo que foi indiciada uma ação policial para a detenção das embarcações. Num outro comunicado, o GNR refere ainda que numa ação concertada entre as componentes marítima, terrestre e aérea, foi possível interceptar uma das embarcações, tendo sido detidos os 2 ocupantes e apreendida a droga e o combustível que estava no seu interior. A GNR indica que a segunda embarcação tentou a fuga, mas os meios projetados conseguiram interceptá-la junto à Península de Troia, deter os 2 tripulantes e apreender a embarcação, bem como a droga e o combustível no interior. Por último, a GNR referia ainda que 1 dos 4 detidos tem em curso o processo de expulsão do país. Uma jovem de 20 anos morre depois de esperar por socorro mais de meia hora. As ambulâncias do INEM das 2 corporações de Vila Real estavam em outras ocorrências e a viatura médica de emergência e reanimação avariou quando ia arrancar para o local. O INEM vai agora apurar as circunstâncias em que a jovem morreu. Às declarações à Lusa, o INEM confirma que o pedido de socorro para a jovem com dificuldades respiratórias ocorreu pelas 12 horas e 58 minutos. No entanto, os meios de emergência médica mais próximos estavam empenhados noutras ocorrências e por isso foi acionada a ambulância dos bombeiros voluntários de Santa Marta de Penaguião, por ser um meio disponível mais próximo a esta corporação, foi acionada pelas 13 horas e 20 minutos, ou seja, mais de 20 minutos depois do pedido de socorro. Para percorrer cerca de 20 km até a Vila Real são necessários cerca de 30 minutos. Segundo o INEM, após os bombeiros de Santa Marta chegarem ao local, que a vítima já se encontrava em paragem cardiorrespiratória, por isso foi acionada a AVMER do Hospital de Vila Real. Só que, no momento em que a viatura iniciava a deslocação, a equipa médica comunicou ao CODU a inoperacionalidade da viatura. Não restou outra alternativa à equipa dos bombeiros de Santa Marta de Penaguião, serem eles a prestar assistência à jovem, realizando manobras de suporte básico de vida com recurso a desfibrilhador automático externo. A jovem acabou por falecer no Hospital de Vila Real. O Júri Nacional de Exames começa a distribuir a partir desta segunda-feira, de forma gradual, as respostas das provas dos exames nacionais aos professores classificadores após algumas dificuldades técnicas, foi anunciado no domingo. Este ano, uma das grandes novidades dos exames nacionais é a forma de avaliar as provas. Os alunos continuam a escrever as respostas à mão, mas as respostas são dadas em folhas específicas que são depois digitalizadas para que os professores corretores possam corrigir e avaliar na plataforma digital. Fora deste novo modelo ficam apenas os exames de geometria descritiva A e de desenho A, que não sofrem quaisquer alterações. Na passada quarta-feira, a Federação Nacional de Professores tinha denunciado atraso na distribuição de credenciais de acesso aos professores classificadores às provas do Exame Nacional Português. Em relação ao procedimento de classificação das provas, o Júri Nacional de Exames explica agora que começa a distribuir respostas aos professores classificadores a partir desta segunda-feira, à medida que estas forem sendo processadas. A entidade assegura que cada código de exame dispõe de um período de classificação equivalente ao habitual, tipicamente 10 dias úteis, mantendo-se o prazo final de classificação a 10 de julho. As notas da primeira fase devem ser conhecidas a 14 de julho e uma semana depois, a 20 de julho, começam as candidaturas para os alunos que pretendam prosseguir os estudos. Os resultados das candidaturas serão divulgados a 23 de agosto. No desporto, O Benfica derrotou o Sporting por 4-3 na finalíssima e é bicampeão de futsal. Há 18 anos que os encarnados não eram bicampeões. É o 10º título de campeão nacional da equipa da Luz, que esta época também conquistou a Taça de Portugal e a Taça da Liga. Pelas Águias marcaram Leo Guigel, André Coelho e Silvestre Cucci. Já pelos Leões descontaram Tomás Paxó com 2 tentos e Diogo Santos. Os adeptos encarnados invadiram a quadra no final da partida para os respectivos festejos. O Canadá venceu a África do Sul por 1-0 e é a primeira equipa apurada para os oitavos de final do Mundial 2026. O único gol da partida foi apontado por Stefano Eustáquio, jogador do Futebol Clube do Porto, aos 90+2. Os canadianos, a jogar em casa, tiveram mais momentos por cima, mais remates e mais oportunidades. É a primeira vez

0: 30 graus.
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2: Seja bem-vindo, votos de uma ótima segunda-feira na companhia da Rádio Azul.

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2: Uma das marcas mais adoradas pelos fãs de maquilhagem está de volta, contudo bem diferente daquilo que conhecemos. A marca é a Marc Jacobs Beauty. A linha de maquilhagem Marc Jacobs Beauty foi lançada em 2013 e descontinuada em 2021. Pelo caminho, conquistou inúmeros fãs, com os seus produtos a serem os favoritos de editores, influenciadores e apaixonados por beleza. Eis que a marca está de volta e mais ousada que nunca. Nesta coleção de maquilhagem Marc Jacobs Beauty marca a nova era da marca, completamente demarcada do que era antes. O estilista disse adeus às embalagens minimalistas pretas e brancas e abraçou um novo packaging divertido e ousado, com o balão como elemento de destaque em todas as embalagens. A linha é composta por 7 produtos: batom Heart On, blush cremoso Joystick, bronzer em pó Legacy Bronze, iluminador em gel Money Shot, sombra de olhos cremosa Born Star, lápis de olhos Draw This Way e ainda a máscara de pestana Flashes. A coleção já está disponível no site oficial da marca na Sephora, USA, Canadá e Austrália.
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1: Cláudio Castro está de saída do Alverca. O Alverca despede-se de 6 jogadores. O Casa Pia, a Federação Portuguesa de Futebol, interdita a bancada municipal Rio Maior por um jogo. A União de Leiria já pagou os ordenados em atraso de abril e maio ao plantel. Fernando Amadora recorre do chumbo do plano de recuperação. O Benfica já recebeu os 15 milhões de euros da rescisão de José Mourinho. No atletismo, Patrícia Silva torna-se a segunda melhor portuguesa nos 800 metros. No judo, Joana Crisóstomo conquista o ouro no Open Europeu de Praga Mundial de 2026, Inglaterra e Croácia vencem o Grupo L. Taça do Mundo Trampolins, Gabriel quer conquista prata. O Benfica venceu o Sporting na Negra e sagra-se bicampeão nacional de futsal. No Mundial de 2026, o Eustáquio faz história e o Canadá está nos oitavos de final. A seleção nacional cedeu o empate e deixou a liderança do grupo com a Colômbia. Portugal marca encontro agora com a Croácia nos 16avos de final. Hat-trick Dembélé dá vitória ao grupo 1 à França e empurra a Noruega para segundo. O Alverca da Primeira Liga de Futebol oficializou agora a saída de Custódio Castro, informando em comunicado que chegou a acordo com o treinador para a rescisão de contrato que ligava ambas as partes. A Foco Clube Alverca Futebol SAD informa que chegou a acordo com Custódio Castro para a rescisão do contrato que ligava ambas as partes. A SAD agradece a Custódio Castro e à sua equipa técnica pelo trabalho desenvolvido ao longo de uma temporada desafiante que assinalou o regresso do Alverca ao principal escalão do futebol português, desejando a todos as maiores felicidades pessoais e profissionais. Pode ler-se na página oficial dos Ribatejeiros na internet. Custódio Castro assumiu a equipa no início da época passada, guiando os alverquenses ao 11º lugar da Primeira Liga e à desejada manutenção do primeiro escalão um ano após a subida. No campeonato, o Alverca somou 10 vitórias, 9 empates, 15 vitórias, tendo sido eliminado da Taça de Portugal pela União de Leiria na terceira eliminatória, enquanto que na Taça da Liga caiu nos quartos de final com uma goleada imposta pelo Sporting por 5-1. O técnico de 43 anos tinha treinado os juniores B, a equipa B e de sub-23 do Sporting Braga, além de ter orientado também o plantel principal dos Minhotos em 6 encontros da temporada de 19-20, a quando da saída de Ruben Amorim para o Sporting. O Alverca ainda não anunciou o nome do sucessor de Custódio Castro. O Alverca, que no domingo oficializou a saída de Custódio Castro, despediu-se também de 6 nomes que terminaram o período de empréstimos: André Gomes, Francisco Xissumba, Radinei, Matiz Clarícia, Fabrício Garcia e Tomás Mendes regressam aos respectivos clubes. André Gomes, jovem guarda-redes de 21 anos, chegou ao Ribatejo depois de cumprir praticamente todo o processo de formação no Benfica, um internacional sub-21 português, fez 25 jogos pelo Alverca, tendo sofrido 41 golos. Xissumba, lateral esquerdo de 21 anos, esteve cedido pelo Sporting de Braga, clube no qual terminou o processo de formação. Já depois de ter feito 18 jogos na temporada passada pelos Minhotos, esta época o internacional sub-21 português foi a opção em 21 encontros pelo Alverca. Já Raldiné, médio de 27 anos, regressa também ao Gottsep, da Turquia, depois de terminar a cedência nos ribatejanos. Depois de iniciar a época nos turcos, fazendo ainda 19 jogos, o brasileiro marcou um golo em 14 jogos pelo Alverca. Regressa agora ao Gottsep, depois de ter representado clubes como o Atlético Goianiense e o Náutico do Brasil. Tomás Mendes, médio guineense de 21 anos, regressa ao Alavés de Espanha, depois de ter feito 5 jogos pelo Alverca. Fabrício Garcia, defesa de 25 anos, regressa ao Estoril, depois de ter sido opção em 6 jogos pelos ribatejanos. Já Matias Clarícia, que foi emprestado pelos alemães do VfL Bochum, fez 9 jogos pelo Alverca. Na última jornada da Liga, há mais de um mês, o Casa Pia viu-se obrigado a disputar o play-off de manutenção. Por engano, um adepto acendeu engenhos pirotécnicos e feriu a própria cara. Por esse momento insólito, o Conselho de Disciplina da Federação Portuguesa de Futebol determinou a interdição da bancada central poente do Municipal de Rio Maior por um jogo. Além disso, o Casa Pia foi multado em 4.335 euros. O autor do incidente foi identificado pelas autoridades e socorrido pelos bombeiros. Os jogadores da União de Leiria receberam na sexta-feira os ordenados de abril e maio que estavam por pagar. De acordo com a informação da SAD, o emblema de Leiria, a demora nos pagamentos verificou-se porque o orçamento e planeamento anual foi feito tendo em consideração as receitas do mecanismo de solidariedade da UEFA que estavam previstas para esta temporada. Ora, a administração da União de Leiria refere ainda que, a meio da época, afinal, foram sonegadas essas receitas, cerca de 450 mil euros que estavam previstos no orçamento, mas, por decisão da Assembleia Geral da Liga Portuguesa de Futebol, futebol profissional deixaram de ser distribuídas pelos clubes da Segunda Liga. O Sindicato dos Jogadores Profissionais de Futebol, que está a acompanhar a situação, admite um recurso ao Fundo de Garantia Salarial. Embora o pagamento do mês de abril e maio tenha sido realizado, a SAD da União de Leiria avançou à Lusa que ainda falta o pagamento de junho. Ainda que a situação tenha sido regularizada no final da tarde, Joaquim Evangelista pretende que a Liga Portuguesa de Futebol Profissional exclua a possibilidade de existirem pagamentos adiados. Com os salários em atraso já liquidados, resta à SAD, eu não iria, resolver a proibição da FIFA de inscrever novos jogadores aplicada na sequência de dívidas relativas a transferências de atletas. O Estrela da Amadora vai contestar a recusa do Plano Especial de Revitalização apresentado e reiterou cumprir os pressupostos legalmente exigidos para obter o licenciamento para as competições profissionais de futebol. Dizem que, na sequência da decisão de não homologação do PER, o Estrela da Amadora informa que irá interpor recurso para o Tribunal da Relação por considerar que a decisão preferida não faz a menor interpelação do regime jurídico aplicável ao processo especial de revitalização. Lê-se o comunicado dos tricolores no comunicado publicado no seu sítio oficial na internet. A tomada de posição do Clube da Amadora relaciona-se com a determinação proferida pelo Juiz do Comércio de Sintra do Tribunal Judicial da Comarca Lisboa Oeste em não homologar o PER apresentado em função das impugnações apresentadas pelas sociedades MIFC e MIFC Ventures, os brasileiros do Flamengo e a empresa PSG, Segurança Privada, credores de valores em dívida. No mesmo texto, o emblema da Reboleira garante ter cumprido todas as obrigações legais para obter um necessário licenciamento junto à Liga de Clubes para disputar a próxima edição da Primeira Liga Portuguesa de Futebol. O emblema amadurense critica a decisão emitida pelo Tribunal,

e dos seus criadores, seguirá avante. O Benfica já recebeu os 15 milhões de euros do Real Madrid pela rescisão contratual de José Mourinho, segundo revela o Mais Futebol. O clube espanhol pagou pronto o valor estipulado em contrato e com isso não deixou gerar qualquer dívida com os encarnados. Mourinho, recorde-se, tinha mais uma época de vínculo com o emblema da Luz. Entretanto, optou por regressar ao Real num acordo válido por 3 temporadas. A saída de José Mourinho abriu as portas para a chegada de Marco Silva. O novo treinador das Águias assinou um contrato de 2 temporadas com mais uma temporada de opção. No atletismo, a atleta do Sporting chegava a Paris com 4 minutos e 40 centésimos como a sua melhor marca, conseguida já este ano e à qual retirou agora quase 2 segundos, embora esteja ainda a mais de 1 segundo recorde nacional de 3 minutos 57 segundos e 71 centésimos que pertence a Carla Sacramento desde agosto de 1998. Patrícia Silva, de 26 anos, ficou no 7º lugar em Paris com Salomé Afonso a ser apenas a 16ª com 4 minutos 6 segundos e 36 centésimos, longe do seu recorde pessoal de 3 minutos 59 52, marca que fazia até hoje da atleta do Benfica a segunda portuguesa mais rápida de sempre na distância. A britânica Georgia Underbell venceu os 800 metros com 3:55.63 à frente da etíope Frevlin Ailu, que fez 3:55.92, com Agathe Guillemot a bater o recorde francês com 3:56.24. Nos 1500 metros, Audrey Verro tornou-se a terceira atleta a descer dos 1 minuto e 54, ao correr em 1:53.80, ficando apenas atrás das 2 melhores marcas da história conseguidas há mais de 70 anos pela checa Jarmila, que conseguiu 1 minuto 53 segundos 28 centésimos em 1951, e pela soviética Nadzetska, que fez 1:53.43 em 1953. A dominicana Marilady Paulino conseguiu a melhor marca mundial do ano nos 400 metros, com 48,48 segundos, tal como o canadiano Marco Arop, dos 800 metros, com 1 minuto 41 segundos e 84 centésimos. No judo, Joana Crisóstomo conquistou o ouro nos menos 63 quilos do Open Europeu de Praga ao derrotar a alemã Xena Nitsche por Ippon. No sábado, a judoca de 24 anos levou o melhor sobre a número 167 do ranking em menos de 1 minuto. Antes da final, o número 152 do mundo venceu a ucraniana Yulia Kuzmenko, a romena Amanda Zubanar Torres, a francesa Perrine Saint-Étienne e a irlandesa Yoni Gieslin, 61ª do ranking. Já na categoria de mais 78 kg, Rochelle Nunes conquistou o bronze, impondo-se à kazakh Karina Katieva, 91ª do ranking. A experiente judoca, 79ª do mundo, apenas perdeu com a austríaca Maria Oilvart. No futebol, o Gana de Carlos Queiroz foi derrotado por 2-1 pela Croácia e acaba o grupo L no Mundial 2026 em 3º lugar. Já a Inglaterra venceu o Panamá e acaba no 1º lugar. De recordar que é deste grupo que vai sair o adversário de Portugal para os 16º de final. Para os ingleses, marcaram Bellerin e Kane, ambos na segunda parte do encontro, contra o Panamá, sai com 0 pontos e 0 golos no Mundial. Já a outra partida, os croatas levaram o melhor, com os tentos de Susic e Vlasic, para o Gana descontou Lukas. Os ingleses fecharam o grupo com 7 pontos no primeiro posto, a Croácia a segunda com 6 e o Gana também avança com 4. Gabriel Albuquerque conquistou no sábado a medalha de prata na Taça do Mundo de Arosa Trampolins na Suíça ao chinês Cizai Wang, foi o vencedor. O Olímpico Português terminou no 2º lugar, depois de fechar com uma série pontuada em 64,550. Já o vencedor somou 66,580 pontos. O neozelandês Darren Smith fechou o pódio assegurando o bronze com 61,440 pontos. Pedro Ferreira, português que chegou às meias, terminou no 18º lugar com 37,660 pontos. Devido a uma série incompleta, Sofia Correia também não conseguiu completar a respectiva série, realizando apenas 1 salto dos 10 previstos e ficando fora da final feminina. O Benfica derrotou o Sporting por 4-3 na finalíssima e é bicampeão de futsal. Há 18 anos que os encarnados não eram bicampeões. É o 10º título de campeão nacional da equipa da Luz, que esta época também conquistou a Taça de Portugal e a Taça da Liga. Pelas Águias marcaram Leo Guigel, André Coelho e Silvestre Cucci. Já pelos Leões descontaram Tomás Paxó com 2 tentos e Diogo Santos. Os adeptos encarnados invadiram a quadra no final da partida para os respectivos festejos.
O Canadá venceu a África do Sul por 1-0 e é a primeira equipa apurada para os oitavos de final do Mundial 2026. O único gol da partida foi apontado por Stefano Eustáquio, jogador do Futebol Clube do Porto,

0: aos 90 mais 2. Os canadianos, a jogar em casa, tiveram mais momentos por cima, mais remates e mais oportunidades. É a primeira vez que o Canadá chega a esta fase no Mundial. Agora o Canadá vai defrontar o vencedor do encontro entre Países Baixos e Marrocos. Mas nota ainda para o facto de o árbitro de partida ter sido o português João Pinheiro. Portugal empatou a zeros na madrugada de domingo frente à Colômbia e terminou o Grupo K no Campeonato do Mundo 2026 no segundo lugar. A turma das esquinas não entrou bem na partida, mostrando-se com falta de velocidade nos momentos ofensivos e passividade em terrenos recuados. No primeiro tempo, os cafeteros aproveitaram o espaço dado pela turma lusa para avançar e criar perigo. Ainda antes das equipas recolherem aos balneários, a seleção nacional pareceu acordar e até esteve muito perto do golo numa grande jogada de João Félix. Após regressar dos balneários, o conjunto orientado por Roberto Martínez, voltou diferente, mas apenas nos atletas que estavam em campo. O treinador espanhol apelou duas alterações, mas a equipa lusa estava igual. No final do encontro, o guardião português, Diogo Costa, que foi eleito o homem do jogo, fez o rescaldo a este empate sem golos diante da Colômbia.
1: Ah, mas sinceramente, feria ter ganho o jogo, ter trocado o prémio por uma vitória, mas acho que por muitos momentos partimos o jogo, não era o que nós queríamos. Hoje fui eu que ajudei a equipa, o próximo jogo vai ser outro jogador, vai ser o Cris, vai ser um Bruno, vai ser qualquer um. Mas estamos no jogo, estamos no campeonato mundial, que vem ao próximo jogo, com a mentalidade de ganhar. Sinceramente, acho que foi tal como eu referi, acho que por muitos momentos entramos no jogo mais emocional e mesmo de controlo, e acho que isso que nos levou, por vezes, a desorganizar muito, e a Colômbia num ponto muito, muito forte, que é a transição com os jogadores rápidos e fortes na frente, tentaram fazer perigo, felizmente ou infelizmente não conseguiram marcar. Queríamos muito a vitória, mas é o futebol. Agora é pensar no próximo jogo, que é o que nós queremos, que é ganhar sempre.
0: Diogo Costa, declarações na flash entrevista da RTP, após o nulo entre Colômbia e Portugal na última jornada do Grupo K. Rafael Leão diz que foi um jogo difícil e que só faltou a bola entrar para a satisfação da equipa.
2: Só faltou a bola entrar, porque acho que na primeira parte nós tivemos oportunidades também de fazer gol. Tivemos a do Bruno, tivemos a do Félix, e eu acho que nestes jogos contra estas equipas que têm muita qualidade e no mata-mata, agora contra a Croácia, vai ser importante chegar lá e ser eficaz, matar logo o jogo, fazer o primeiro e o segundo e continuar a impor o nosso jogo. Não conseguimos, tentámos ao máximo de fazer o golo no final, criamos a ocasião também no final, também eles também criaram muitas ocasiões, porque é uma equipa que tem qualidade com grandes jogadores, e acho que o ponto principal foi o bloqueio no Luís Dias. Conseguimos bloquear esse jogador com muita qualidade, e o Ramos também. Portanto, acho que a equipa está de laranja. Foi um jogo difícil, com uma atmosfera complicada, porque estavam aqui muitos colombianos, e agora é descansar e preparar a Croácia. Qualquer seleção, nós somos Portugal, entramos todos os jogos para ganhar, com confiança. Acho que hoje mais uma vez mostramos a qualidade da nossa equipa e saber sofrer, porque uma seleção também com muita qualidade tem que saber sofrer nos momentos difíceis, e acho que é isso que nos vai levar longe neste Mundial. O grupo está muito unido e isso é o mais importante.
0: Já Samu diz que o objetivo era ser o primeiro e não ficar em segundo.
3: Bom, primeiro sempre tentámos ganhar, o nosso objetivo era qualificar em primeiro, e foi apenas indicações do míster, porque estávamos a entrar muito no jogo deles, transições, então queríamos chegar ao último terço e poder manter a bola, que aí a Colômbia sofre um bocadinho mais, e em nenhum momento não tentámos ganhar. Todos os companheiros, todo o staff, nosso objetivo é ganhar e representar este país sempre para ganhar. Não conseguimos, há que manter a cabeça para cima.
0: O selecionador nacional Roberto Martínez diz que este era um jogo muito exigente.
4: Jogo muito exigente, já esperávamos isso, as condições climáticas, jogar uma equipa sul-americana que já tem vamos dizer que leva no jogo a ser um jogo partido, que se abre muito, que tem situações de um contra um. Acho que para nós foi um teste muito valioso, porque precisávamos mesmo disto, só para respeito de saber levar o jogo onde nós queremos. Forçamos os nossos ataques muito, precisamos de controlo de bola, jogadores como Vitinha, precisamos de utilizar mais o seu talento na nossa fase de construção e nos nossos padrões de ofensivos, mas um teste muito valioso, porque quando está num jogo assim, mostramos muito carácter, mostramos para manter a baliza zero. É fantástico ver o Diogo Costa ao nível, a intensidade defensiva que tivemos, bloqueios. Então, um jogo que ajuda muito para poder ajustar, alinhar e crescer para o que precisamos de fazer agora no Mundial a seguir, que é um Mundial totalmente diferente. Apuramos, que é o que queremos, agora podemos avaliar os três jogos e podemos preparar a equipa para o próximo jogo.
0: E reforça a ideia que a equipa tentou ganhar.
4: Tentamos ganhar, não é um jogo que é uma situação daquilo que Portugal quer. Precisamos de respeitar a Colômbia, uma equipa que tem muita qualidade e acho que para nós era muito importante utilizar muitos jogadores. Já temos 21 jogadores de campo que já tiveram a estrela no Mundial, é importante, uma equipa que teve bola, nós precisamos de utilizar o jogo para ajustar muitos aspectos, mas é o que o Mundial traz, é que os jogos não correm como nós esperamos, precisamos de estar preparados para poder ajustar e acho que a equipa reagiu bem durante todo o jogo. Acho que a Colômbia teve muitas remates a distância, longe, e foi um jogo onde precisamos de defender a área, defendemos a área muito, muito bem. E agora é ajustar, melhorar e poder levar o jogo onde nós queremos, que é ter mais posse de bola, mais controle do jogo e poder, nessa ideia, poder utilizar melhor o talento individual que nós temos na equipa. Mas isso faz parte do Mundial, isso faz parte dos estilos que há no Mundial, faz parte daquilo que falei, de que precisamos desses três jogos para poder chegar ao máximo nível, e é um jogo muito, muito valioso.
0: Eu que fui ainda questionado sobre as alterações que operou na equipa.
4: Cristiano é o ponta de lança, um jogador que tem nos movimentos na área e para nós é muito importante poder ajustar e sincronizar os nossos movimentos com os outros 10 jogadores e é isso que faz parte de crescer como equipa e poder ajustar aspectos. O Cristiano está bem fisicamente, nós controlamos ao vivo a informação física e o Cristiano esteve muito, muito bem. Temos agora 4 dias para recuperar e acompanhamos todos os jogadores ao mesmo nível.
0: Em Miami, nos Estados Unidos, a equipa das esquinas chamou esta segunda igualdade, a 23ª edição do Campeonato do Mundo, depois de 1-1 na estreia com os congoleses, terminando a pool no segundo posto, com 5 pontos, a 2 dos colombianos. A República Democrática do Congo ficou-se com um dos melhores terceiros, com 4 pontos, ao vencer por 3-1 após reviravolta, com gols de Juan Vissa aos 68 e aos 90 mais 1, o primeiro de grande penalidade, Fiston Mayele, aos 78 minutos, depois de Eldor Somarov, aos 10, ter dado vantagem aos Ubeks, que concluem a estreia sem pontuar. Portugal vai encontrar a Croácia, na segunda classificada do Grupo L, em Toronto, no Canadá, à meia-noite de sexta-feira, horas de Lisboa, enquanto que a Colômbia vai defrontar o Gana de Carlos Queiroz, no dia seguinte, em Kansas City, nos Estados Unidos, e a República Democrática do Congo, a Inglaterra, vencedora do Grupo L, na quarta-feira, em Atlanta. A França venceu o Grupo 1 do Mundial 2026 e a Noruega fica no segundo lugar depois da vitória dos franceses no duelo da terceira e última jornada entre as duas seleções por 4-1. Foi o show de Ousmane Dembélé, o atual Bola de Ouro, que assinou um hat-trick com os golos aos 7, 20 e 32 minutos. Theo Asegard ainda reduziu ao minuto 21, mas o triunfo francês não esteve em dúvida. Já ao quarto minuto de descontos, mais um golo, made in Paris Saint-Germain, Bradley Barcola cruzou da esquerda para o segundo posto e Désiré Doué cabeceou para o quarto gol francês. A França termina assim o grupo 1 com um pleno de 9 pontos e vai defrontar o terceiro classificado do C, D, F, G ou H. Embora o mais provável seja que acabe por ser a Suécia, o F, o adversário, a Noruega, já sabe com quem vai jogar. A Costa do Marfim, segunda colocada do E. Em terceiro fica o Senegal, com 3 pontos, ainda com esperança de se apurar para os 16 avos de final. E em último, o Iraque, sem pontos.

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1: O Governo admite dificuldades técnicas na classificação digital dos exames nacionais. A onda de calor deve chegar a Portugal já esta semana. O IPMA prevê 42 graus Celsius. Paulo Raimundo diz que a ajuda à Venezuela é insuficiente. No desporto, Custódio Castro está de saída do Alverca.
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1: O Júri Nacional de Exames começa a distribuir a partir desta segunda-feira e de forma gradual as respostas das provas dos exames nacionais aos professores classificadores depois de algumas dificuldades técnicas. Em comunicado divulgado no site do Instituto de Educação, Qualidade e Avaliação, o Júri Nacional de Exames explica agora que o processo de preparação dos exames nacionais para a classificação digital está em fase de recuperação após algumas dificuldades técnicas. Para os exames deste ano letivo, os alunos continuam a escrever as respostas à mão, mas as respostas são dadas em folhas específicas que são depois digitalizadas. O Júri Nacional de Exames refere que já começou a fazer ajustamentos ao cronograma deste processo e que a partir do dia 29 de junho iniciará de forma gradual a distribuição de respostas aos professores classificadores à medida que estas forem sendo processadas. Sobre erros na convocatória de professores que classificam os exames, o órgão esclarece que o procedimento decorre há vários anos de forma estabilizada através do programa ENES. A primeira fase dos exames nacionais aconteceu entre 16 e 26 de junho, começando depois a segunda fase entre 16 e 22 de julho. As notas da primeira fase devem ser conhecidas a 14 de julho e uma semana depois, a 20 de julho, começam as candidaturas para os alunos que pretendam prosseguir os estudos. Os resultados das candidaturas serão divulgados a 23 de agosto. A última semana agradou a quase todos os gostos. Se por um lado houve dias em que a praia esteve convidativa, houve também outros que pediam para que as sandálias ficassem encostadas e que o guarda-chuva voltasse a sair do armário, mas na próxima semana, atenção, com uma nova onda de calor a chegar, os termómetros devem chegar aos 42 graus Celsius. Segundo as previsões do Instituto Português do Mar e da Atmosfera, o estado do tempo na próxima semana terá uma mudança significativa. Após um período curto, de 24 a 27 de junho, em que os valores da temperatura estiveram dentro dos valores normais e ocorreu precipitação em vários locais, a próxima semana terá valores muito acima do normal, com o provável estabelecimento no território de uma nova onda de calor. Começam por escrever os especialistas numa publicação partilhada no Facebook na passada sexta-feira. O IPMA refere também que os valores elevados acima do referido para a semana de 29 de junho a 5 de julho estão associados a uma corrente de nordeste ou de leste, prevendo-se valores muito abaixo da umidade relativa e vento em geral fraco, mas superando por vezes moderado e com rajadas na ordem dos 60 km por hora nas terras altas do norte e centro. O secretário-geral do PCP, Paulo Raimundo, afirmou que, face ao drama provocado pelos sismos na Venezuela, toda a ajuda será sempre pouca e que os meios mobilizados são sempre insuficientes. Apesar desta advertência sobre a escala da catástrofe, o líder comunista elogiou a rápida convocação e mobilização por parte do governo português.
3: Eu acho que é compreensível que numa situação com aquela dimensão, uma catástrofe com aquela dimensão, todos os meios que sejam recolhidos ou enviados serão sempre poucos, serão sempre insuficientes. E, portanto, apesar de tudo, acho que há uma resposta pronta, houve uma resposta pronta do governo português, e acho que é isso que é preciso valorizar, e eu estou convencido que, à medida que sejam necessários mais apoios, que o governo não se vai, que vai concretizar esses apoios, não tenho nenhuma dúvida sobre isso.
1: Paulo Raimundo criticou ainda o PS por viabilizar a proteção social única, a PSU, afirmando que os socialistas deram a mão a um governo derrotado e isolado. Em conferência de imprensa, após reunião do Comitê Central, Raimundo argumentou que a medida não resolve problemas estruturais e lamentou a falta de debate aprofundado.
3: O Partido Socialista responderá sobre as suas próprias opções. Há uma coisa que há um aspecto que é objetivo e concreto. Nós estamos perante um governo que foi derrotado a semana passada, com a derrota do pacote laboral, um governo que estava e está isolado do ponto de vista, e cada vez que insiste nessa matéria começa a abrir a cova da sua derrota social e política, não tenho uma dúvida sobre isso, e há um governo derrotado e isolado que o Partido Socialista entendeu dar a mão para salvar a prestação social única. Não é um problema dar a mão ao governo, é um problema dar a mão ao governo para quê? Pronto, e decidiu dar a mão ao governo na PSU, fez mal.
1: O líder comunista rejeitou a pretensão do PS de assumir o mérito pelo recuo no pacote laboral, atribuindo essa vitória exclusivamente à luta dos trabalhadores e à intervenção da CGTPI. No futebol, o Alverca da Primeira Liga de Futebol oficializou agora a saída de Custódio Castro, informando em comunicado que chegou a acordo com o treinador para a rescisão de contrato que ligava ambas as partes. A Foco do Alverca Futebol SAD informa que chegou a acordo com o Custódio Castro para a rescisão do contrato que ligava ambas as partes. A SAD agradece a Custódio Castro e à sua equipa técnica pelo trabalho desenvolvido ao longo de uma temporada desafiante que assinalou o regresso do Alverca ao principal escalão do futebol português, desejando a todos as maiores felicidades pessoais e profissionais. Pode ler-se na página oficial dos Ribatejeiros na internet. Custódio Castro assumiu a equipa no início da época passada, guiando os alverquenses ao 11º lugar da Primeira Liga e à desejada manutenção do primeiro escalão um ano após a subida. No campeonato, o Alverca somou 10 vitórias, 9 empates, 15 vitórias, tendo sido eliminado da Taça de Portugal pela União de Leiria na terceira eliminatória, enquanto que na Taça da Liga caiu nos quartos de final com uma goleada imposta pelo Sporting por 5-1. O técnico de 43 anos tinha treinado os juniores B, a equipa B e de sub-23 do Sporting Braga, além de ter orientado também o plantel principal dos Minhotos em 6 encontros da temporada de 19-20, a quando da saída de Ruben Amorim para o Sporting. O Alverca ainda não anunciou o nome do sucessor de Custódio Castro.

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0: Bem-vindos de novo ao programa Momentos da Rádio Azul sobre Setúbal, um programa de Carlos Cardoso, com o apoio técnico de Ana Carla Gonçalves e com a coordenação de informação de Alberto Antunes. Hoje, nos próximos 30 minutos, iremos ter uma conversa com o Dr. Nuno Maia, diretor-geral da AICET. Nuno Maia é licenciado em Relações Internacionais, diretor da Associação da Indústria da Península de Setúbal, é diretor de Comunicação Institucional da Cécil, foi também diretor do Cartão Jovem na Movi Jovem e é responsável da comunicação e imagem da Engil SGPS e diretor-geral da Aximax, empresa de sondagens. Obrigado, Nuno Maia. Posso tratá-lo por Nuno Maia? Ok. Nuno Maia, antes de mais, gostaria de agradecer e ter aceito o meu convite e gostaria que explicasse aos nossos ouvintes o que é uma NUT 2 e porque considera que a criação de uma NUT própria para a Península de Setúbal é assim tão importante.
1: Muito bem, boa tarde, obrigado pelo convite e pela oportunidade de dar alguma informação complementar e de esclarecer os ouvintes sobre a importância deste processo e como é que isto se criou e qual o impacto que pode vir a ter aqui na vida da comunidade peninsular, da Península de Setúbal. Ora, a União Europeia divide-se para fins estatísticos numa nomenclatura de unidades territoriais estatísticas. É o acrónimo que quer dizer NUTS, que se usa assim, tal como se diz. Portanto, é uma rede que é gerida pelo Eurostat, o Instituto de Estatística da União Europeia, e que permite que, ao nível 3, portanto, a NUT 1 corresponde ao país, a NUT 2 corresponde a regiões dentro do país, a NUT 3 corresponde a sub-regiões dentro de cada região e a NUT 4 correspondem aos concelhos. Okay. Isto serve para que haja um levantamento estatístico rigoroso das realidades económicas, sociais, culturais de cada região e, ao nível das NUT 2, para que seja possível não só das estatísticas, mas também aplicar os programas da União Europeia para coesão, desenvolvimento, melhoria da competitividade, portanto, os famosos fundos europeus. Uhum. A União Europeia tem, para cada período de 7 anos, para cada ciclo de 7 anos, desenvolve o que chamam quadro financeiro plurianual, ou seja, aloca um orçamento que, em vez de ser como é o orçamento de Estado português, que é válido por um ano, desenha um macro orçamento para 7 anos e um conjunto de programas estratégicos que são os pilares de desenvolvimento e de solidariedade europeia. E, portanto, é através destes mecanismos que os países estruturam as suas políticas de desenvolvimento e que reportam os seus dados para depois efeitos de comparação e de métrica para se perceber de onde é que partimos e para onde é que chegamos. Portanto, em Portugal havia, até agora, até 2023, havia 7 NUTs, 5 no território, Madeira e Açores, 7 NUTs 2. Na NUTs 1 Portugal havia 7 NUTs 2 e depois um conjunto alargado, penso eu, que eram 28 NUTs 3 que se desagregam, em que se desagregam os NUTs 2. E aqui Setúbal estava agregada numa NUTs 2 e 3, Grande Lisboa, que correspondia à área metropolitana de Lisboa, aos 18 concelhos. Ora, devido ao efeito de Lisboa cidade capital, que tem um conjunto de empresas lá sediadas, tem o Banco de Portugal, tem turismo, tem uma série de empresas, serviços de valor acrescentado, é a capital. Lisboa e também Oeiras e também Cascais elevavam o nível médio dos indicadores desta região. E, portanto, éramos todos estatisticamente ricos face à média nacional e face à média da União Europeia. Ricos, ou pelo menos mais ricos. E, portanto, havia uns níveis que passavam os 100%, 110%, 117% do nível de riqueza médio da União Europeia. Só que dentro destes 18 concelhos da área metropolitana de Lisboa havia uma grande assimetria. Havia uma bicefalia, havia 3 concelhos, Lisboa, Oeiras e Cascais, que tinham um nível de rendimento muito superior, depois outros que tinham um bocadinho menos, e depois alguns, sobretudo na margem sul do Tejo, que tinham níveis de rendimento muito baixos. Por exemplo, entre Cascais e a Moita havia um diferencial de 1 para 7. Portanto, Cascais é 7 vezes mais rico do que a Moita. E, sobretudo, além desta evidência estatística, havia também uma grande diferença de especialização territorial. Ou seja, aquilo que acontece na margem sul do Tejo, a tipologia de território, a especialização económica, a capacidade competitiva dos territórios, são diferentes entre a margem norte e a margem sul do Tejo. A margem norte tem pouca indústria, ou quase nenhuma, tem turismo, tem serviços financeiros, tem serviços de telecomunicações, tem sedes de multinacionais, tem uma série de coisas, tem mais ensino superior, tem uma grande concentração da administração pública. Os nove concelhos da Península de Setúbal têm mais indústria, têm agricultura, têm pesca, têm menos administração pública, têm menos serviços, têm menos turismo e, portanto, são territórios que são desiguais por si. Ora, portanto, é normal e é justo que um território que tem um nível de desenvolvimento muito mais baixo e uma especialização funcional diferente
0: não pode ser comparado
1: e seja desagregado para poder ter uma política de desenvolvimento própria e possa ser financiável os investimentos feitos na Península por empresas privadas, pela administração pública central, pela administração pública local, sejam mais financiáveis e melhor financiáveis por fundos europeus do que aquilo que acontece na margem norte, na Grande Lisboa, que por já ser estatisticamente rica, portanto é uma região de convergência já com a Europa, tem menos fundos e taxas de comparticipação muito menores. E, portanto, a região foi durante uma década e pouco, portanto, desde 2010...
0: Foi prejudicada por isto.
1: Portanto, teve uma grande dificuldade, havia muito poucos fundos e uma grande dificuldade a aprovar projetos de investimento aqui na região que fossem cofinanciados. Portanto, os investidores, sobretudo os investidores privados, se têm a

0: é uma concessão, não é? E as dragagens aqui do
1: Rio,
0: do Porto de Setúbal, feitas por uma entidade que tem uma dinâmica e que tem uma certa autonomia financeira e que fez esse investimento, que é o Porto de Setúbal, mas estruturalmente...
1: O Caldeirinha já cá teve e disse isso, não é?
0: Exatamente, estruturalmente não há hospitais, não há universidades, não há programas de habitação, não há vias de comunicação, não há universidades, portanto, foi uma grande travessia. Claro. Do deserto, então, durante estes 20 anos, praticamente.
1: Então, isso leva-me já à pergunta que me salta, que é a recente criação da CIM, não é? Portanto, a Comunidade Intermunicipal da Península de Setúbal representa um passo importante para a afirmação da região. Na sua opinião, que vantagens pode trazer esta nova estrutura para os municípios e para as empresas?
0: Bom, no fundo, é a Península, a região, tomar o seu destino nas suas próprias mãos. Portanto, claro. É termos os mesmos mecanismos institucionais que existem no resto do país. Portanto, se somos uma comunidade diferente, um território diferente, com certas especificidades, é normal que, como acontece no resto do país, as autarquias se organizem numa comunidade intermunicipal e que é um veículo de representação institucional da região junto do Poder Central, do Poder Político, do Poder Administrativo, da Comissão de Coordenação e Desenvolvimento Regional, Lisboa e Vale do Tejo, e, portanto, possa desenhar uma estratégia de desenvolvimento, acompanhar os projetos e representar os interesses e a visão que a região quer ter para os próximos 10, 15, 20
1: portanto,
0: anos.
1: Portanto, fazer um acompanhamento total de tudo o que poderá vir para o nosso distrito.
0: Porque
1: não é?
0: O que existia anteriormente no âmbito dos 18 concelhos da área metropolitana de Lisboa, é evidente que os concelhos da margem norte, pelo peso relativo que têm, pela influência que têm, impunham de alguma forma a sua visão. Então, claro. E, portanto, e concorriam também, pelos poucos fundos existentes, concorriam também por esses fundos e, portanto, ficávamos numa posição de alguma secundarização. Agora, somos, pelo menos do ponto de vista formal e institucional, temos os mesmos mecanismos, as mesmas ferramentas que o resto do país e, portanto, e podemos traçar o nosso destino.
1: O resto dos países a nível da estatística que nós estamos, onde estamos inseridos.
0: Exatamente,
1: não é?
0: Ao nível da NUTES 3, de recolha de informação estatística, e ao nível da NUTES 2, que é o veículo onde são alocados os fundos comunitários e desenhados os programas de desenvolvimento regional. Portanto, o Centro tinha o Plano Operacional do Centro, o Norte tinha o Plano Operacional do Norte, o Alentejo Vida, e, portanto, e podiam, num horizonte de 7, 8, 10 anos, dizer, nós vamos desenvolver-nos desta maneira, vamos aumentar a nossa competitividade aqui, neste setor, ou neste setor, ou na agricultura, ou no vinho, ou na pesca, ou nas minas, ou o que fosse, de acordo com as suas necessidades, considerando a sua população e as suas empresas.
1: Claro, e relativamente ao PIB per capita, já não ao estarmos na NUTE 2, já passamos a ser só nós, não é? Portanto, não somos ricos por Cascais.
0: Exatamente.
1: E por Oeiras, não é?
0: E no primeiro ano...
1: Temos o nosso valor, não é?
0: Portanto, no primeiro ano que o INE recolheu dados, portanto, foi relativo ao ano 2023, começou a recolha, portanto, a NUTES foi criada em 22 e o INE começou a recolher dados em 23, tornou-se evidente, estatisticamente provado, aquilo que nós tínhamos uma noção. Portanto, sabemos hoje que o PIB per capita da região é de 65% da média nacional. Portanto, é dois terços. É bastante. Aliás, até suponho que agora, com esta atualização, que esses dados serão revistos, porque com estes dados que souberam esta semana do aumento da população, que não somos 10 milhões, mas somos 11 milhões e meio, portanto, quer dizer que há mais 1 milhão e tal de pessoas, portanto, o PIB per capita, por cabeça vai baixar, porque o PIB aumentou, mas é dividir por mais pessoas, portanto, o valor unitário é mais baixo, provavelmente nem é 65%, é 62% ou 63% em relação à média nacional e à média comunitária. E, aliás, há aqui até um pormenor interessante, é que, face ao que existia, por exemplo, em 2000, que era 78% ou 80%, há uma perda, mas na altura...

0: a Inglaterra, o Reino Unido fazia parte da União Europeia,
1: pois, e também saiu, né? Saiu,
0: não é? E entraram países mais pequenos, mais pobres.
1: Mais pobres.
0: Portanto, a base de comparação com a União Europeia era mais alta há 20 anos atrás.
1: Sim, sim.
0: Portanto, quer dizer que nós somos mais pobres sobre uma base mais pequena. Portanto, claro, mostra bem a dimensão do desafio que temos pela frente.
1: Já agora, muito se fala da necessidade de descarbonizar a indústria e acelerar a transição digital. Então, as empresas da região estarão preparadas para esses desafios ou necessitam de maior apoio?
0: A dimensão dos desafios que as empresas têm pela frente na transição energética e carbónica, na transformação digital, na circularidade da economia, são desafios muito grandes e, portanto, muito dificilmente o conseguirão fazer com que ultrapassar esses obstáculos, que são também oportunidades, se não tiverem pelo menos os mesmos mecanismos que os outros países e as outras regiões têm. Portanto, a mudança de processos produtivos, aquilo que se chama o decoupling, ou seja, a separação entre o crescimento do volume de negócios e o crescimento do PIB, com uma diminuição da intensidade carbónica e energética desses processos, requer que haja uma grande inovação, os processos mudem, se use mais energias de fontes renováveis, processos mais económicos,
1: mais limpos,
0: mais económicos do ponto de vista dos recursos que são utilizados, e portanto as empresas têm essa alteração de processos, de procedimentos para fazer nos seus processos e nos produtos que criam. Isto é válido para os automóveis, para os cimentos, para a pasta e papel, para a metalomecânica, para tudo. Portanto, fazer melhor produtos mais elaborados, mais sofisticados, com mais valor acrescentado, com menos recursos e menos energia, para competir no mercado internacional, porque a maior parte das nossas empresas aqui de Setúbal, das grandes empresas industriais, competem no mercado internacional. Temos empresas que vendem 100% da sua produção no mercado internacional e, portanto, não têm qualquer proteção de mercado próprio, portanto, estão no mercado internacional e os clientes têm que escolher estas empresas por alguma razão, por serem competitivas, por serem inovadoras e por terem melhores produtos. E para nós conseguirmos sair daquela situação de baixo rendimento, temos que produzir mais riqueza. Portanto, não é recebermos dinheiro. Portanto, a solução não é receber dinheiro, não é deem-nos subsídios para nós ficarmos ricos ou mais ricos através das transferências sociais ou de programas apenas de investimento público e de apoio público. Não, nós precisamos de, nós não precisamos que nos deem peixe, precisamos de comprar canas melhores. Canas melhores, com melhores carretes, com melhor fio,
1: e que
0: vão mais longe para apanharmos peixes maiores, para os vendermos por melhor preço. É isso que tem que acontecer. E, portanto, precisamos de pessoas para fazer isso. Temos boas empresas que são competitivas no mercado internacional, que têm que crescer. Portanto, temos que ser empresas mais complexas, que façam produtos mais elaborados, que os clientes paguem mais por eles.
1: Ok. Na Península de Setúbal continua a ser uma das regiões mais industrializadas do país. Que setores económicos considera estratégicos para garantir o crescimento da região nos próximos anos?
0: Há uma grande tendência na Europa agora para fazer uma reindustrialização em função do que aconteceu durante o Covid, em que a Europa ficou muito dependente de fornecimentos externos. E agora a alteração da situação geopolítica a leste e no Médio Oriente, e portanto foi finalmente melhor compreendida os riscos de uma globalização excessiva. Portanto, o relatório Draghi e todas as políticas da União Europeia dos últimos anos indicam que em Europa precisa de se reindustrializar. Eu gosto até de usar a expressão neo-industrializar, que é para não ficarmos com a ideia que é voltar a fazer a indústria que tínhamos antes. Não, isso é uma indústria mais avançada, mais competitiva, mais digital, menos carbónica, tudo isso. E, portanto, aqui Setúbal, como tem já uma base industrial, tradição de mais de 100 anos de indústria, temos uma boa posição para concorrer em termos de país e em termos de Europa para ser um destinatário, uma região destinatária de bons investimentos que alterem este padrão. E eu acho que não há setores que sejam propriamente preferíveis ou prioritários. Os setores são aqueles que cada uma das empresas
1: conseguir trazer, conseguir inovar,
0: alterar. Nós já temos excelentes fábricas de automóveis, temos excelentes fábricas de pasta de papel, temos excelente reparação naval e, portanto, né, fábricas de adubos. Portanto, dentro do seu negócio, cada empresa vai perceber qual é o segmento de mercado melhor, quais são os melhores produtos, aqueles em que consegue diferenciar-se mais.
1: E ela vai cá o seu paradigma para melhor, não é?
0: Sendo então, que Setúbal tem aqui uma grande vantagem competitiva global, que é a frente marítima portuária, tem um bom porto, porto que se pode expandir, e que porque está habituado a trabalhar para a indústria, e que tem projetos de expansão arrojados e volumosos, e portanto as grandes mercadorias, o grande tráfego internacional de mercadorias é feito por via marítima, não é feito por caminhão, nem é feito por avião. Sim. Portanto, nós temos uma porta de saída e o respectivo veículo à porta das fábricas. Portanto,
1: e uma porta de entrada para a Europa,
0: uma porta
1: não é?
0: De entrada para a Europa, Europa e para todo o mundo. Sim, sim. E, portanto, é uma grande vantagem competitiva e eu penso que com as boas empresas que existem, o know-how que existe, o capital humano que existe aqui em Setúbal, que ainda é uma região que tem mais de 800 mil pessoas, quase 900 mil pelos mais recentes censos, e que tende a aumentar a população, uma população mais jovem, uma população melhor formada do que a média do país. E, portanto, podemos, não há empresas sem pessoas, claro, portanto, claro, as empresas podem ter pessoas para trabalhar e, com isto, fazer a tal mudança que é necessário, e tem o veículo que é o Porto de Setúbal, claro, que é, digamos, o portão de entrada e saída da nossa economia.
1: Isso leva-me à seguinte pergunta, né? Portanto, tem defendido, e eu, por aquilo que tenho lido, que o Nuno Maia tem dito, não é? Tem defendido que a indústria é o verdadeiro motor da criação de riqueza. Porque continua, na sua opinião, a existir em Portugal uma visão pouco valorizadora do setor industrial?
0: Bom, há razões históricas para isso. O país foi muito pouco, sempre foi muito pouco industrializado. Portanto, nós tirando talvez o honroso caso dos engenhos de açúcar no final do século XVII, século XVIII, mas que não foram cá em Portugal, era no metropolitano, Brasil, era nas colónias, era no Brasil, sobretudo no Brasil. A África na altura nem por isso. Nós perdemos a primeira revolução industrial do vapor no século XIX, chegámos muito tarde à segunda revolução industrial do princípio do século XX, a eletricidade, a terceira da eletrónica já correu um bocadinho melhor, mas não nos tornámos um país industrial, e por essa razão, tirando um ou dois ou três territórios do país, não temos tradição, e os poderes políticos nunca deram a devida atenção à função industrial e à capacidade industrial. Também para isto ajuda o facto, por exemplo, o país não ter recursos naturais próprios para a indústria. Portanto, não temos minérios, ferro, cobre, etc. Portanto, há alguma coisa no Alentejo, mas não é um país muito mineral, portanto, não temos os recursos, não temos carvão, portanto, aquilo que é a base da indústria, o ferro e o carvão. Não temos.
1: Começou, não é? Pela Segunda Guerra Mundial, não é? Portanto,
0: e a Comunidade Europeia começou primeiro pela Comunidade do Carvão e do Aço, não é?
1: Carvão e do Aço, não é?
0: E, portanto, por esta razão nunca houve muito essa tensão. Aqui em Setúbal existe, no norte, ali entre Braga, Lousada, Guimarães também existe, com uma diferença muito grande, que é muito concentrada só em alguns setores, e isto é um território relativamente encravado, portanto não tem o porto à porta como nós temos. Aveiro também tem alguma coisa, mas e há uma diferença substancial. A região, quer do Minho, quer de Aveiro, tem um dinamismo empresarial de pequenas e médias empresas muito grande, portanto funcionam muito em rede, em cluster, e portanto colaboram muito entre elas. Aqui em Setúbal é um sistema um pouco diferente, em que há grandes empresas industriais e depois há outras empresas que lhes prestam serviços, que estão na sua cadeia de valor, mas que o ecossistema tem uma configuração um bocadinho diferente. E nós precisamos também de alterar isso, criar mais empreendedorismo, criar mais um ecossistema mais dinâmico e que as empresas pequenas prestam serviço às empresas grandes.
1: Então isso vem ao encontro desta pergunta, que era: o tecido empresarial enfrenta dificuldades na captação de talento e de mão de obra qualificada. Que medidas considera essenciais para a aproximação das empresas às escolas, às universidades e aos centros de formação? No fundo, para nós criarmos mais valias, não é?
0: Portanto, nós, em Setúbal, temos um bom Instituto Politécnico, temos algumas escolas profissionais, temos a Faculdade de Ciências e Tecnologia.
1: A sua presidente vai cá estar para a próxima
0: muito
1: semana.
0: Bem, muito bem. E, portanto, nós... existem as instituições de formação, o Instituto de Emprego também tem boas instalações, vários polos, mas vivem no mesmo caldo de cultura do resto do país, e que não é uma cultura muito colaborativa, e portanto a ligação entre o meio universitário e as empresas não é muito forte, mas nós sabemos que as empresas que contratam, por exemplo, mais doutorados, têm melhor performance e têm mais inovação e têm melhores produtos. Portanto, este é o caminho que temos que fazer. Aqui em Setúbal, felizmente, temos uma população ainda relativamente jovem, como eu dizia há pouco, comparando com a média do país, e portanto podemos puxar por esse potencial, por esse capital humano. É um trabalho que tem que ser feito por todos. As próprias empresas têm que ter a noção que o investimento permanente na formação, na qualificação dos seus trabalhadores é muito importante ao longo de toda a vida, e têm também que seduzir de alguma forma os jovens para trabalharem na indústria, para contrariar o tal paradigma de que o país pode ser rico com uma cultura de serviços ligeiros, turismo, mas não é a guiar tuk-tuks e carrinhos de golfe que se gera valor. A indústria tem uma grande vantagem relativamente a outros setores. As pessoas podem entrar com um nível de formação relativamente baixo e fazer formação e crescer.
1: Dentro
0: profissionalmente,
1: até
0: dentro da mesma empresa ou dentro de setores, e crescer profissionalmente e com isto progredir nas suas carreiras, ter melhores remunerações e ter um nível de vida bastante melhor, porque isto permite, noutros setores, nos serviços indiferenciados, no comércio, no turismo, é mais difícil isto acontecer. Esta progressão é relativamente mais fraca, é mais débil.
1: Ok. Relativamente, já agora a isso, qual deve ser o papel das autarquias, do governo e das associações empresariais para criar um ambiente mais favorável ao investimento e a essa criação de emprego na região?
0: Bem, o
1: já
0: Estado,
1: que nós temos que trabalhar todos em conjunto.
0: Claro que sim. O Estado e as autarquias têm mais ou menos a faca e o queijo na mão, como se costuma dizer, sobretudo porque têm a capacidade de aligerar o que se chama os custos de contexto, ou seja, a burocracia, os licenciamentos muito complexos, portanto
1: a
0: legislação por si já é muito complexa e tende a ficar cada vez mais pesada, mais difícil, também por estas questões ambientais e de sustentabilidade, que há uma série de coisas a cumprir cumulativamente, e depois os serviços públicos não funcionam como deve ser. Se não estão os próprios serviços públicos não estão dotados de pessoas, técnicos capazes em quantidade e qualidade suficiente, as empresas não podem operar sem estarem licenciadas e sem estarem devidamente autorizadas e sem ter as coisas a funcionar. Se os serviços públicos não respondem, isso gera grandes dificuldades, atrasa investimentos, dificulta investimentos, afasta investidores estrangeiros, por exemplo. E não permite que as empresas depois se desenvolvam ao ritmo que precisam para responder aos seus clientes. Porque, no fundo, no final, quem paga os salários, quem paga a inovação, quem paga o investimento, são sempre os clientes. O dinheiro não cai nas empresas do céu, vem através dos clientes.
1: E do seu produto, não é?
0: Pelos produtos que vendem. Se isso não acontece, não há milagre.
1: Então, se tivesse a oportunidade de apresentar três prioridades ao Governo para transformar a economia da Península de Setúbal, quais seriam para si?
0: Em primeiro lugar, a desburocratização de licenciamentos e agilização de processos. Nós sabemos que há alguns processos que são designados por PINOS, projetos de interesse nacional, que têm um acompanhamento mais célere e mais, digamos, têm gestor de cliente no Estado e vão acompanhando. Estes processos andam melhor, são mais rápidos e concretizam-se mais rapidamente e trazem melhores resultados para a economia. Depois, era preciso fazer também uma grande mudança no sistema de ensino. O sistema de ensino não está de todo vocacionado para as áreas das ciências, das tecnologias, das engenharias. O ensino nas escolas é muito desfasado da realidade das empresas e das necessidades das empresas, e isto tem que começar a mudar a partir da creche. Okay. As crianças, quando vão para a creche, têm que começar a desenvolver raciocínio matemático, que é para depois, quando estiverem no 8º, 9º ano, não terem medo da matemática, escolherem as áreas das ciências exatas e poderem trabalhar a indústria. Portanto, a alteração no sistema de ensino é bastante importante. E, em terceiro lugar, um tema que agora tem estado até bastante na berra, que é o tema da legislação laboral, e portanto é necessário que as empresas possam gerir de uma forma mais dinâmica os seus recursos humanos, e isto tem que ver com uma profunda alteração de paradigma, porque há uma cultura que está instalada que há o patrão contra o empregado, o empregado contra o patrão. A empresa é constituída pelas duas coisas que estão indissociavelmente ligadas. Não há empresas. Não há empresas sem trabalhadores. E as pessoas precisam de trabalhar em alguma coisa, e não conheço muitas empresas que, a menos que seja, não conheço nenhuma empresa que, a menos que seja por uma razão absolutamente incontornável, nenhuma empresa dispensa um trabalhador eficaz, competente, profissional.
1: Só por si.
0: Só por si. E mesmo que dispense um trabalhador, vai ter que precisa de continuar a trabalhar com um posto de trabalho. Certo. Portanto, esse posto de trabalho tem que ser preenchido por outro trabalhador, independentemente da sua condição individual.
1: Sim, claro. São, portanto, aqueles papões que
0: não
1: nós
0: há empresas,
1: ouvimos.
0: Nenhuma empresa que tem 1000 trabalhadores vai despedir 900 trabalhadores. Pois. Que pode despedir 10, ou pode despedir 20, ou pode despedir 30, mas não vai despedir 1900 trabalhadores, porque senão não trabalha.
1: Não trabalha.
0: Não pode trabalhar.
1: Okay.
0: E isto, temos que ter esta consciência destas alterações profundas do mercado de trabalho, que tem que ver com a tecnologia, tem que ver com a inteligência artificial, tem que ver com os centros de dados, que estão a acelerar a robótica, os humanoides, tudo isso que está a alterar profundamente a natureza do trabalho, e em 4, 5 anos.
1: Mas, de qualquer das maneiras, continuamos a precisar de pessoas para mexer nesses robôs.
0: Para novos tipos de profissão, portanto, isto temos que olhar um bocadinho. Quando apareceu o vapor, havia uma série de pessoas que diziam que o trabalho ia acabar por causa do vapor. Quando apareceu a eletricidade, exatamente o mesmo. Quando apareceu a eletrónica,
1: os chamados velhos dos Restelo, não é? Portanto,
0: os computadores iam acabar.
1: Se fôssemos por eles, nem sequer chegávamos à Índia, não é?
0: Os computadores iam terminar, iam acabar com os postos de trabalho nos serviços. Não há a menor evidência. Evidência disso, bem, pelo contrário, não é? A natureza, o figurino do trabalho e o perfil do trabalhador é que se altera e vai continuar a alterar ao longo da sua vida profissional. Sim. E isto tem que ser ajustado em termos de legislação laboral.
1: Estamos quase a chegar ao final do nosso programa. Estes 30 minutos passam num abrir e fechar de olhos. Portanto, tenho-lhe aqui a minha última pergunta, que faço a todos os meus convidados. Para terminar, que mensagem gostaria de deixar a todos os tubalenses sobre o futuro da nossa região e sobre o papel que cada um pode desempenhar na construção de uma península de Setúbal mais forte, mais competitiva e com mais oportunidade para todos?
0: Eu acho que nós precisamos de olhar um bocadinho para trás, para olharmos para a frente também com mais discernimento, com mais lucidez. Se nós compararmos o que era a Península de Setúbal entre 1959 e 1969, uma diferença gigantesca.
1: Sim.
0: Num tempo em que havia menos capital, em que havia grandes condicionamentos de mercado, havia um regime político completamente diferente, menos propenso ao dinamismo e tudo isso. E as coisas alteraram-se com o ponto 25 de Abril, com a siderurgia, com a Lisnave, com uma série de investimentos industriais, e e a Península mudou por completo nesses 10 anos. Se nós olharmos para a Península em 1990 e se olharmos para o ano 2000, ela voltou a mudar, 20 e tal anos depois, voltou a mudar dramaticamente. E, portanto, eu acho que nós, nos próximos 10 anos, vamos assistir aqui a uma grande mudança, muito alicerçada também nos grandes investimentos públicos. Portanto, eu diria que são duas dinâmicas diferentes, os grandes investimentos públicos, aeroporto, terceira travessia do Tejo, linha de alta velocidade, o projeto das parques de cidades do Tejo, que vão alterar muito a natureza do território e a capacidade competitiva do território, e este dinamismo industrial e de investimento na indústria, que vai criar mais e melhores postos de trabalho, mais e melhores negócios e trazer mais riqueza para a região. Para que isto funcione, também é preciso aqui um terceiro pilar, que é algumas políticas públicas no domínio da saúde, no domínio da habitação, no domínio da educação, que têm que estas redes têm que funcionar, a mobilidade interna dentro da Península, estas redes têm que funcionar para que as pessoas, em vez de irem trabalhar para Lisboa, fiquem a trabalhar cá. E até possamos, de hoje amanhã, trazer pessoas de outras regiões do país ou de fora para poderem contribuir para as nossas empresas, mas para isso têm que ter onde morar, têm que ter onde estudar, onde se serem tratados, onde se sentem bem, para terem qualidade de vida, portanto tem que haver aqui um marketing territorial, tem a ver com competitividade territorial, para atrair. Mas eu volto a dizer que isto aconteceu no passado, portanto não é uma coisa impossível de acontecer, aconteceu no passado, houve urbanização, houve criação de
1: estruturas. É só olharmos para a história, não é?
0: É só olharmos para a história e perceber que temos hoje mais condições de, em liberdade, em democracia, com uma boa economia de mercado, de fazer mais e melhor do que se fez há 50 anos atrás ou que se fez há 30 anos atrás. Portanto, temos é que trabalhar mais ou menos em todos.
1: Em conjunto.
0: Em conjunto, com as nossas diferenças, com certeza, com as nossas, porque é também desta tensão
1: que nasce a luz.
0: Que,
1: não é?
0: Que nasce a luz e que é mais dinamismo, mas é perfeitamente possível passarmos a um patamar superior, e Setúbal pode vir a ser o território industrial de Portugal de excelência e um dos bons territórios industriais da Europa, que bem precisa deles.
1: E assim chegamos ao final de mais um programa Momentos da Rádio Azul sobre Setúbal, hoje com o nosso convidado, Dr. Nuno Maia. Esperamos que tenha sido do agrado dos nossos ouvintes e desejo que tenham continuação de uma boa semana.
0: Muito obrigado.
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2: Um homem com cerca de 20 anos está em estado muito grave depois de ter sido baleado na zona da cabeça na manhã de domingo no bairro da Estrada Militar, na Amadora. A ocorrência foi confirmada pela Direção Nacional da Polícia de Segurança Pública. De acordo com a mesma fonte, tudo aconteceu por volta das 11 horas e 45 minutos, tendo o homem sido hospitalizado em estado grave no Hospital São Francisco Xavier, em Lisboa. O autor dos disparos está em fuga e, de acordo com a Direção Nacional da PSP, explicou, foi reforçado o policiamento naquela zona da Amadora. O alerta para a PSP foi dado através do 112, em que alguém comunicou ter assistido a vários disparos de uma arma de fogo e um homem estava caído no chão, indicou a fonte da PSP à Lusa, dando conta que no local não foram encontrados quaisquer testemunhas e o autor dos disparos está em fuga. O caso está agora a ser investigado pela Polícia Judiciária. O Chega divulgou no domingo os resultados das eleições do partido para as estruturas distritais e 3 dos vencedores. Nem Setúbal, Porto e Faro derrotaram deputados atuais do partido. Segundo o comunicado do Chega, em que apenas são referidos o vencedor e a respectiva percentagem, o deputado Eduardo Teixeira obteve 96,8% e consegue a maior vitória em Viana do Castelo, seguido de Henrique Janela, com 95,6%, na Guarda, e Hugo Nunes, 94,6% na Madeira. Já José Dotti, em Santarém, consegue a reeleição com apenas 39,1%, não conseguindo a maioria. Em Setúbal, o deputado Nuno Gabriel, que liderava a distrital até agora, foi derrotado por Nuno Valente, vereador da Câmara Municipal de Montijo e diretor do Folha Nacional, publicação do partido, que obteve 55,4% dos votos. Por outro lado, em Lisboa, a deputada Patrícia Almeida, até agora vice-presidente da distrital, foi eleita presidente com 54,7%, derrotando o ex-candidato autárquico Pedro José Aleixo. Na sede nacional do Chega, Ventura disse que estas eleições são as mais disputadas e as mais participadas de sempre e que era esperada a votação de largos milhares de militantes. A Diocese de Setúbal vai enviar 10 mil euros para ajudar a população afetada pelos sismos de magnitude 7.2 e 7.5 na escala de Richter, ocorridos na quarta-feira na Venezuela, anunciou o cardeal América Guiar. Numa mensagem divulgada na página online da Diocese, o Bispo de Setúbal diz acompanhar com profunda tristeza e preocupação as notícias sobre o desastre. A dor torna-se ainda mais próxima, diz, ao sabermos que entre as vítimas se encontram cidadãos portugueses e numerosos lusodescendentes ligados por laços de sangue e de história e de afeto ao nosso país, afirma. A todos atingidos pela tragédia, o Bispo assegura a proximidade espiritual, a amizade e a oração da Diocese de Setúbal, apelando a que ninguém se sinta sozinho na provação. Segundo a ONU, mais de 50 mil pessoas estão desaparecidas, dezenas de edifícios ruíram ou ficaram gravemente danificados na capital Caracas e na região de La Guaira, numa das mais afetadas. Uma mulher de 41 anos foi detida na passada sexta-feira depois de matar o marido em Alfundão, Ferreira do Alentejo, no distrito de Beja. O casal tinha já um histórico de conflito e de agressão e o homicídio aconteceu no dia 21 de junho. De acordo com o comunicado emitido pela Polícia Judiciária, no passado sábado, o casal, de nacionalidade estrangeira, vivia numa residência partilhada por vários núcleos familiares da mesma nacionalidade, todos trabalhadores agrícolas. Foi no interior desta residência que o crime aconteceu. A vítima, também com 41 anos, foi agredida com um golpe na zona abdominal, com o objeto corto-perfurante, provocando lesões cuja gravidade determinaram a sua morte naquele local. Segundo o que a PJ apurou, a agressão ocorreu na sequência de alteração entre o casal, com história de conflito de agressão em território nacional e no país de origem. Na sequência das diligências desencadeadas em resultado do trabalho de investigação desenvolvido, conjugado com as perícias médico-legais executadas, foram então recolhidos irrelevantes elementos probatórios que permitiram sustentar a emissão de mandatos de detenção fora de flagrante delito no âmbito do inquérito que é titulado pelo Ministério Público de Ferreira do Alentejo, detalham ainda as autoridades. Esta mulher será agora presente às autoridades judiciárias competentes para efeitos de interrogatório judicial e aplicação das medidas de coação tidas por adequadas. A investigação prossegue para esclarecimento integral dos factos. Um homem de 25 anos foi detido depois de tentar fazer um exame de condução por outra pessoa em Portimão. De acordo com um comunicado emitido no passado sábado pela Polícia Judiciária, na posse do detido encontra-se documentos cuja identidade este usurpava, os quais foram apreendidos. A investigação prossegue a cargo agora com a PJ a explicar que a detenção aconteceu em flagrante delito e pela presumível prática dos crimes de falsificação de documento e de uso de documento de identificação alheio. O suspeito pretendia realizar um exame de condução com o objetivo de obter fraudulentamente a carta de condução em nome de outra pessoa. É detalhado. O detido irá ser presente a primeiro relatório judicial para a aplicação das medidas de coação tidas por adequadas. O inquérito é titulado pelo Ministério Público de Portimão. Dois homens morreram na sexta-feira e outros cinco ficaram feridos, dois deles com gravidade. Todos de nacionalidade estrangeira, na sequência do despiste de uma carrinha do itinerário complementar 1 no concelho de Santiago do Cacém, disse fonte da GNR. Fonte do Comando Subregional de Emergência e Proteção Civil do Alentejo Litoral indicou à agência USA que o alerta para o acidente que ocorreu ao quilómetro 633 do IC1 na zona de Fontainhas, freguesia de Alvalade, foi dado às 21 horas e 25 minutos. Segundo fonte da Unidade Nacional de Trânsito da GNR, os óbitos dos dois homens de 33 e 49 anos foram declarados no local pelas equipas médicas envolvidas nas operações de socorro. Os cinco feridos foram transportados para o Hospital do Litoral Alentejano, em Santiago do Cacém, adiantou. Foram mobilizados para o local 44 operacionais de bombeiros de Alvalade, Santiago do Cacém Grândola, do Instituto Nacional de Emergência Médica da GNR, apoiados por 20 veículos, incluindo as viaturas médicas de emergência e reanimação do Hospital do Litoral Alentejano e de Beja, e o helicóptero do INEM, que não chegou a ser utilizado, segundo o Comando Subregional. No futebol, o Alverca, que no domingo oficializou a saída de Custódio Castro, despediu-se também de seis nomes que terminaram o período de empréstimos: André Gomes, Francisco Xissumba, Radinei, Matiz Clarícia, Fabrício Garcia e Tomás Mendes regressam aos respectivos clubes. André Gomes, jovem guarda-redes de 21 anos, chegou ao Ribatejo depois de cumprir praticamente todo o processo de formação no Benfica, um internacional sub-21 português, fez 25 jogos pelo Alverca, tendo sofrido 41 golos. Xissumba, lateral esquerdo de 21 anos, esteve cedido pelo Sporting de Braga, clube no qual terminou o processo de formação. Já depois de ter feito 18 jogos na temporada passada pelos Minhotos, esta época o internacional sub-21 português foi a opção em 21 encontros pelo Alverca. Já Raldiné, médio de 27 anos, regressa também ao Gottsep, da Turquia, depois de terminar a cedência nos ribatejanos. Depois de iniciar a época nos turcos, fazendo ainda 19 jogos, o brasileiro marcou um golo em 14 jogos pelo Alverca. Regressa agora ao Gottsep, depois de ter representado clubes como o Atlético Goianiense e o Náutico do Brasil. Tomás Mendes, médio guineense de 21 anos, regressa ao Alavés de Espanha, depois de ter feito 5 jogos pelo Alverca. Fabrício Garcia, defesa de 25 anos, regressa ao Estoril, depois de ter sido opção em 6 jogos pelos ribatejanos. Já Matias Clarícia, que foi emprestado pelos alemães do VfL Bochum, fez 9 jogos pelo Alverca.

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1: Daqui a pouco, notícias, e logo a seguir, continuam as músicas tranquilas no serão desta segunda-feira.

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2: A Polícia Marítima, em articulação com a Judiciária, deteve na segunda-feira de madrugada, no Rio Tejo, em Lisboa, quatro espanhóis que navegavam numa embarcação de alta velocidade e apreenderam 215 jerrycans com mais de 5 toneladas de combustível. Segundo a Polícia Marítima, a operação de segunda-feira inseriu-se numa ação de prevenção e de combate à criminalidade organizada no Rio Tejo, dirigida à detecção e interceção das chamadas lanchas rápidas, utilizadas no apoio logístico às redes internacionais de narcotráfico que operam por via marítima, tendo avistado duas embarcações, mas uma conseguiu fugir. Após uma perseguição marítima, as autoridades interceptaram e apreenderam uma das lanchas rápidas e detiveram quatro cidadãos espanhóis que nela navegavam e na qual transportavam 215 jerrycans com cerca de 5 toneladas de combustível, bem como víveres, vestuário e diverso material subsequente destinado a garantir a sua autonomia em operações prolongadas. A Polícia Marítima adianta, em comunicado, a que os detidos foram presentes às autoridades judiciárias para primeiro interrogatório judicial e aplicação de medidas de coação que ainda não foram divulgadas. A Polícia Marítima afirma que mantém uma vigilância permanente sobre o espaço marítimo nacional, reforçando a sua capacidade de prevenção, detecção e repressão da criminalidade organizada transnacional através de operações de elevada complexidade operacional. As investigações prosseguem para apurar os contornos desta rede. O Tribunal Administrativo de Circo de Lisboa condenou o Estado português a indenizar o antigo Primeiro-Ministro José Sócrates em 15 mil euros por má administração da Justiça no processo Operação Marquês. Segundo a sentença datada de sábado, a Calusa teve agora acesso, o montante visa compensar o antigo chefe do governo pelos danos sofridos em virtude da divulgação de informações sujeitas a segredo de justiça por órgãos do Estado durante o inquérito. Em causa está o conhecimento por órgãos de comunicação social de que José Sócrates seria detido em novembro de 2014 no aeroporto de Lisboa, como acabaria por acontecer, e dos atos de que este era suspeito noticiados numa altura em que só tinham acesso ao processo o juiz de instrução criminal, a autoridade tributária e o Ministério Público. Para a juíza, embora não se tenha apurado quem foi de concreto o responsável pelas fugas de informação, é de intuir que, estando à data o inquérito sujeito a segredo de justiça interno, estas tenham partido de alguém que se mofia no interior da investigação. Dizem que tais violações ao segredo de justiça representaram uma clara diminuição das garantias de defesa do autor no processo penal, porquanto atentaram contra o princípio constitucional da presunção da sua inocência como arguído e do direito a beneficiar de um processo equitativo, considerou Daniela Santos Costa. A magistrada acrescentou que aquelas violações constituíram ainda uma afronta à reserva da vida privada do autor, ao seu bom nome, honra e reputação pública enquanto antigo chefe do governo português. A ação intentada em fevereiro de 2017 por José Sócrates foi julgada em 15 e 16 de maio de 2026 e o antigo governante exigia ser indemnizado num total de 205 mil euros. Um turista de 27 anos, de nacionalidade britânica, foi encontrado morto durante a madrugada de segunda-feira numa piscina de um alojamento local de Vila Moura, no concelho de Lolé. A fonte da Guarda Nacional Republicana confirmou o óbito, mas remeteu mais explicações sobre o caso para a Polícia Judiciária, uma vez que a investigação do caso passou para a sua alçada. Apesar disso, tudo indica que se trata de uma morte acidental, uma vez que não há indícios de crime. Segundo o Jornal de Notícias, o turista, que estava de férias com um grupo de amigos no Algarve, terá decidido mergulhar na piscina durante a madrugada, acabando por morrer. O corpo foi retirado do local, transportado para o gabinete médico legal de Faro. O resultado da autópsia será agora determinante para esclarecer as causas da morte. Para já, estarão a ser feitas várias diligências, entre as quais ouvir os amigos da vítima. No futebol, o sonho do Hexa continua bem vivo no Brasil. A equipa canarinha está nos oitavos de final do Campeonato do Mundo, após uma vitória frente ao Japão por 2-1. O Japão deu boas indicações na fase de grupos. Kaisho Sano, do Mendes, abriu o marcador aos 29 minutos com um grande gol de fora da área. O Brasil reagiu, teve várias oportunidades, mas foi ao intervalo em desvantagem. Paquetá saiu ao intervalo por lesão de lugar a Hendrick, que fica em risco para o resto da competição. A muralha japonesa com o guarda-redes Suzuki em grande destaque só se desfez aos 56 minutos com um grande cruzamento de Gabriel Magalhães em encontrar Casemiro sozinho ao segundo posto. O médio que este verão deixa o Manchester United para rumar ao Inter de Miami viveu a época mais goleadora da carreira com 9 golos, a maioria servidos por Bruno Fernandes, e voltou a brilhar no Mundial. O jogo continua embrulhado e solução para os brasileiros que estavam no banco. Não foi Neymar, mas Gabriel Martinelli, avançado do Arsenal, que recebeu a bola dentro da área aos 95 minutos e colocou-a junto ao poste com um remate certeiro. Neymar, longe do auge físico, não saiu do banco. No final do encontro, o selecionador Ancelotti explicou que teria lançado o avançado do Santos se o Brasil estivesse a desvantagem por volta dos 75 minutos ou no prolongamento. O Brasil, pentacampeão mundial, aguarda pelo vencedor do jogo entre Costa do Marfim e Noruega para conhecer o adversário dos oitavos de final. A seleção sul-americana não vence a competição desde 2002. Já o Japão consegue um desempenho semelhante ao do Mundial de 2018 e 2022, quando foi eliminado na primeira partida após os grupos. Nestas ocasiões, foi nos oitavos de final, com o alargamento da competição, os nipónicos caem aos 16avos de final. O Instituto Português do Mar e da Atmosfera prevê para esta terça-feira a céu pouco nublado limpo, apresentando períodos de mais nebulosidade no litoral centro até ao início da manhã. Vento fraco a moderado, quadrante norte, rodando temporariamente para sudoeste na costa sul do Algarve durante a tarde, superando por vezes forte nas terras altas e na faixa costeira ocidental, em especial a partir da tarde. Ainda há possibilidade de formação de neblina ou nevoeiro matinal em alguns locais do litoral norte e centro. Previsão de uma pequena subida de temperatura, em especial da mínima no interior.
3: 22 graus.
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3: Bem-vindos. Segunda hora do Universo até à meia-noite.

16 minutos apenas nos separam da meia-noite. Depois das notícias, regresse comigo para a última hora nesta viagem de hoje.

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2: A Guarda Nacional Republicana levou a cabo uma operação de patrulhamento, controle e fiscalização rodoviária na autoestrada número 12, no sentido norte-sul, entre as portagens de Pinhal Novo e a Estrada Nacional 10-8 em Midrena, tendo interceptado vários participantes de uma corrida ilegal e apreendidos 7 veículos. A operação, que foi realizada através da Unidade Nacional de Trânsito e Destacamento de Trânsito de Setúbal, visava o combate às corridas ilegais e aos comportamentos de elevado risco para a segurança rodoviária, de acordo com o comunicado enviado na segunda-feira às redações. Isto no decorrer da operação, os militares da Guarda detectaram em flagrante diversos veículos alinhados em plena autoestrada para a realização de corridas ilegais, tendo sido registadas velocidades na ordem dos 235 km por hora, aferidas através do sinómetro de perseguição, complementou a nota. As autoridades deram ainda conta de que estavam diversos veículos imobilizados na berma da autoestrada, cujos ocupantes assistiam à realização das corridas. Dizem que este comportamento, para além de constituir infração à legislação rodoviária, representa um risco muito elevado para a segurança de todos os utentes da via, uma vez que cria obstáculos inesperados, reduz a visibilidade e aumenta significativamente a probabilidade de ocorrência de acidentes graves, adertou. Depois de terem seguido os veículos durante vários quilómetros, os militares conseguiram então proceder à sua interseção, identificação dos condutores e fiscalização dos respectivos veículos. Perante a intervenção policial, alguns dos condutores efetuaram manobras de inversão no sentido de marcha, em plena autoestrada, na tentativa de se furtarem à fiscalização, colocando gravemente em perigo a sua integridade física e dos restantes utilizadores da via, apontou. A GNR indicou que durante a fiscalização foi ainda verificado que alguns dos veículos apresentavam alterações às suas características construtivas, designadamente através da remoção de componentes como bancos e outros equipamentos, com o objetivo de reduzir o peso do veículo e aumentar o respectivo desempenho, comprometendo assim as condições de segurança exigidas para a circulação na via pública. Acresce que foram também registados 28 autos de contornação, entre eles 3 por manobras perigosas relacionadas com ultrapassagens, posição de marcha e mudança de direção, 2 por utilização de telemóvel durante a condução e 21 por diversas infrações ao Código da Estrada. A Polícia Marítima tem abordado e travado vários banhistas que colocam guarda-sóis na faixa de areal em frente às concessões, gerando uma forte polémica jurídica e social nas praias portuguesas, com particular incidência no Algarve. Embora a Agência Portuguesa do Ambiente defenda publicamente que o areal fora do retângulo licenciado é de uso livre e público, a realidade prática e os regulamentos de segurança locais estão a ditar abordagens diferentes pelas autoridades. As praias são bens públicos de livre acesso, a concessão privada destina-se apenas ao retângulo delimitado para aluguel e espreguiçadeiras e toldos, não se estendendo até à linha de água. Em certas abordagens, os banhistas são instruídos pelas autoridades a inclinar o chapéu até tocar na areia, eliminando a sombra vertical elevada, ou a deslocarem-se para áreas livres laterais. A Polícia Judiciária deteve um cidadão estrangeiro de 38 anos suspeito de auxílio à imigração ilegal, falsificação de documentos e branqueamento no âmbito de uma investigação que aponta para a elaboração de centenas de contratos de arrendamento falsos destinados à legalização de cidadãos estrangeiros em Portugal. Em comunicado, a PJ explica que o suspeito residente em território nacional elaborou centenas de contratos de arrendamento com o fim de assim permitir a instrução do processo individual de estrangeiros junto da AIMA e posterior legalização em território nacional. Segundo a investigação, um dos documentos exigidos para a obtenção da autorização de residência é o comprovativo de alojamento, requisito que era alegadamente satisfeito através destes contratos. O detido será presente a promessa do relatório judicial para a aplicação das medidas de coação consideradas adequadas. O inquérito é dirigido pelo Departamento de Investigação e Ação Penal do Porto. O Ministro da Educação promete que nenhum aluno será prejudicado nos exames nacionais, apesar dos problemas registados na correção e digitalização das provas.
3: Isso nós garantimos que nenhum aluno será prejudicado. Nós continuamos dentro dos prazos previstos, ou seja, os professores todos os anos têm 10 dias úteis para corrigir os exames e aquilo que o Educa nos diz é que vai garantir esses 10 dias úteis. As escolas receberam indicações para não agrafarem os exames, mas algumas agrafaram os exames e agrafaram às vezes em cima do QR Code, que é o que identifica o exame ou o aluno.
2: Quanto a profissionais já falecidos, chamados a ver provas, o Governo descarta para as escolas.
3: Quem convoca os professores são os diretores das escolas. Quer dizer, se um diretor de uma escola convocou uma professora que infelizmente já faleceu, isso pode acontecer, mas é um erro que vem da escola nesse caso.
2: Fernando Alexandre diz que 50 páginas de exame em falta, diz que o pânico pode ter sido instalado sem fundamento e culpa, mais uma vez, as redes sociais.
3: A inovação que estamos a fazer este ano é muito positiva, muito benéfica para os professores e para os alunos. Estamos a falar muitas vezes de redes sociais, por exemplo, o exemplo que está a dar de exames que não estão completos é uma coisa que no papel acontece muitas vezes em que o aluno não pôs um ponto final e pode ser entendido como não tendo recebido o exame completo. E por isso isso não é necessariamente verdade, o que está a dizer. Pode haver falhas, não estou a dizer que não possa haver falhas.
2: Fernando Alexandre garante que todos os prazos estão a ser cumpridos e que as dificuldades estão a ser resolvidas. No futebol, o Estrela da Amadora arrancou na segunda-feira o trabalho de pré-temporada para 26-27, o terceiro ano consecutivo na Liga. Já com Pepa, novo treinador dos tricolores ao Leme, a equipa da Reboleira teve algumas novidades no arranque de época. Um total de 29 futebolistas apresentou-se para os primeiros dois dias dedicados a exames médicos e a testes físicos. Oficialmente, o Estrela não confirmou ainda nenhum reforço para o plantel, porém, se Diago Serra, antigo médio do Mafra, da Liga 3, 19 anos, esteve presente no treino. Cherneve, Hassan Dai e João Gastão, que regressam de empréstimos a Kaiserslautern, Ferenc e Belenenses, respectivamente, também marcaram presença no arranque de época. Tiago Pinto e Emerson de Vanga, da equipa de Sub-23, integram o arranque dos trabalhos da equipa principal. As saídas já conhecidas incluem Bruno Langa, para o Carabag, Luís Caíca, emprestado ao Belenenses, Alexandre Sol, emprestado ao Kirato de Samoa, Manu ao Radmiak Radon e o avançado João Rezende ao Farense. Apesar de ainda não ser oficial, nomes como Giovanni Cabral, Renan Ribeiro e Paulo Moreira deverão também deixar a equipa da Reboleira. Em final de contrato, estas três peças fundamentais na época passada devem despedir-se do clube. Rodrigo Pinho, que tem mais um ano de contrato, não estará presente nestes dois dias iniciais. Na temporada passada, recordo-se que o Estrela da Amadora terminou a época na 15ª posição, 2 pontos acima da zona de despromoção. O Instituto Português do Mar e da Atmosfera prevê para esta terça-feira a céu pouco nublado ou limpo, apresentando períodos de mais nebulosidade no litoral centro até o início da manhã. Vento fraco a moderado, quadrante norte, rodando temporariamente para sudoeste na costa sul do Algarve. Durante a tarde, soprando por vezes forte nas terras altas e na faixa costeira ocidental, em especial a partir da tarde. Há ainda a possibilidade de formação de neblina ou nevoeiro matinal em alguns locais do litoral norte e centro. Previsão de uma pequena subida de temperatura, em especial da mínima no interior.
1: 22 graus.

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Da meia-noite passam agora 32 minutos. 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